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1: Em Brasília, 19 horas.
0: 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As notícias do governo federal que movimentaram o país no dia de hoje.
2: Olá, boa noite.
1: Boa noite para você que nos acompanha em todo o país.
2: Segunda-feira, 25 de maio de 2026.
1: Vamos ao destaque do dia. Abertas inscrições para o Enem.
2: Uma novidade. Este ano, concluintes do ensino médio da rede pública estão inscritos automaticamente no exame.
1: Presidente Lula destaca que esse pode ser o primeiro passo para realizar sonhos e transformar o futuro.
3: A hora é agora. Se inscreva, passe no Enem, entre na universidade e faça tudo o que você quiser.
2: E ainda, Desenrola Brasil.
1: Você já pode utilizar o FGTS para renegociar dívidas com descontos e juros mais baixos.
2: A expectativa do governo do Brasil é movimentar mais de 8 bilhões de reais em recursos do fundo.
1: Turismo de natureza em alta. Unidades de conservação federais receberam mais de 28 milhões de visitantes em 2025.
2: Visitação recorde contribuiu com 20 bilhões de reais do PIB brasileiro, que é a soma de todas as riquezas do país. Cleide Lopes.
4: O turismo nas unidades de conservação sustenta mais de 300 mil postos de trabalho em todo o país.
1: Hoje, na apresentação da Voz do Brasil, eu, Mariana Jungmann e Luciano Seixas.
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1: Trabalhadores já podem consultar o saldo do FGTS para renegociar dívidas no novo Desenrola.
2: A medida ajuda mais brasileiros a quitarem débitos como cartão de crédito e cheque especial.
1: Quem está ao vivo conosco aqui no estúdio da Voz do Brasil e traz todos os detalhes é a repórter Graziele Bezerra. Oi, Grazi, boa noite. Explica pra gente como é que vai funcionar tudo isso.
5: Boa noite, Mariana. Boa noite também pro Luciano e para todo mundo que está acompanhando aqui a Voz do Brasil. Bom, o trabalhador ele vai poder usar até 20% do saldo do FGTS. FGTS é o limite de R$ 1.000, o que for mais alto. E aí, para poder amortizar e quitar ou quitar essas contas atrasadas por meio do novo Desenrola. Entram nessa modalidade dívidas bancárias, como cartão de crédito e cheque especial também. E com essa funcionalidade, o governo do Brasil pretende, então, movimentar até 8 bilhões de reais em recursos do FGTS por meio do programa.
2: Como é que vai funcionar, Grazi? Qual a primeira medida que a pessoa interessada deve tomar?
5: Pessoa interessada tem que primeiro saber, ter a noção ali da dívida dela, né? Mas aí, então, para utilizar o saldo do fundo, o que pode ser também de contas ativas ou inativas, o primeiro passo, claro, é consultar ali o aplicativo do FGTS para ver o valor que essa pessoa tem disponível. Depois, ali no próprio aplicativo, o trabalhador autoriza o acesso das instituições financeiras aos valores. Então, ele negocia a dívida diretamente com o banco. E aí, só depois dessa negociação é que a Caixa Econômica Federal vai fazer, então, a transferência dos valores do FGTS diretamente aos bancos responsáveis pelos contratos. E aí, lembrando que o trabalhador não precisa comparecer às agências, né, do banco, não precisa comparecer ali à Caixa Econômica para confirmar, então, a operação, nem ao seu banco de origem. Como explica, então, o diretor de Políticas de Proteção ao Trabalho do Ministério do Trabalho e Emprego, Carlos Augusto Gonçalves.
6: Ele pode fazer todo este processo, né, de maneira digital, né, ou em consulta, tanto por telefone com as instituições financeiras para identificar a dívida. No caso específico do ATP, é tudo digital. A autorização tanto do saldo é digital, ele faz com o ATP, levanta junto aos bancos as dívidas e essas informações das dívidas serão remetidas pelos bancos diretamente à Caixa Econômica Federal. Só depois que o banco prestou essa informação para o agente operador, que é a Caixa, é que a Caixa está autorizada a fazer o repasse para a sua instituição financeira decorrente daquela dívida que ele acabou de reestruturar.
1: Agora, Grazi, vamos relembrar então quem são as pessoas aptas a participarem do programa, qual é o perfil?
5: Claro, Mariana, vamos lá. Para usar o FGTS no desenrolo, é preciso ter, então, um saldo disponível, né, na conta do Fundo de Garantia e ter renda mensal de até 5 salários mínimos, o que equivale aí a cerca de R$ 8.100. Então, para serem elegíveis, as dívidas devem estar atrasadas entre 91 dias e 2 anos. Essas dívidas recebem aí descontos de até 90% e juros mais baixos que o do mercado.
2: Obrigado, Gabriele Bezerra, pelas informações ao vivo aqui na Voz do Brasil.
5: Gabriele.
1: Começaram hoje as inscrições para o Enem, o Exame Nacional do Ensino Médio.
2: O Enem é a principal forma de entrar em uma universidade. Além de vagas aqui no Brasil, a prova também é aceita em faculdades no exterior.
1: Esse ano, estudantes do terceiro ano do ensino médio de escolas públicas já estão com as inscrições pré-preenchidas, mas ainda é necessário entrar na página do participante para confirmar a inscrição.
7: Desde o início do ano, a brasiliense Isabela Martins passa as tardes na sala de aula estudando para o Exame Nacional do Ensino Médio, avaliação realizada pelo Ministério da Educação. Aos 18 anos, ela vai fazer o Enem pela segunda vez e sonha em conquistar uma vaga na universidade.
8: Sempre gostei muito de ajudar as pessoas, né? Aí eu pensei em fazer psicologia ou medicina, que é uma área que vai ajudar bastante as pessoas e tal. Aí sempre foi meu sonho mesmo.
7: Estudantes de todo o país já podem se inscrever para o Enem 2026 a partir desta segunda-feira. Neste ano, alunos que vão concluir o ensino médio na rede pública terão inscrição automática. Segundo o governo, os dados foram encaminhados pela própria rede de ensino. Mas os estudantes deverão acessar o sistema para confirmar a participação e escolher o idioma da prova de língua estrangeira, além de informar o município onde deverão realizar a prova e solicitar recursos de acessibilidade, se for o caso. Além disso, os locais de aplicação da prova também vão aumentar, chegando a 10 mil escolas. A expectativa é que 80% dos alunos da rede pública façam o exame na sua própria escola de matrícula. O João Gabriel Brandão está se preparando para o Enem e já decidiu o curso Artes Cênicas. O maior desafio para ele é controlar a ansiedade.
9: Estou me sentindo mais confiante esse ano, principalmente para a questão da redação. Chegando em casa eu estudo, final de semana também estudo às vezes, mas estou tirando um momento de folga também para não ter burnout, sabe? Que não me sobrecarregar, não me sentir muito cansado durante o fim da semana.
7: As inscrições devem ser feitas pela página do participante no endereço enem.inep.gov.br/participante até o próximo dia 5 de junho. Os estudantes que tiveram a isenção da taxa de inscrição aprovada também deverão realizar a inscrição no exame. Para os participantes não isentos, a taxa de inscrição continua no valor de R$ 85,00 e pode ser paga por boleto, PIX, cartão de crédito e débito em conta corrente ou poupança. O prazo para fazer esse pagamento vai até o dia 10 de junho e as provas ocorrerão nos dias 8 e 15 de novembro. Reportagem Gabriela Noronha.
2: Em suas redes sociais, o presidente Lula fez um convite para todos os estudantes participarem da prova.
10: Hoje começa a inscrição para o Enem. Vai até o dia 5 de junho. Você, que prometeu ao seu pai, ou seu pai que quer que você seja doutor ou doutora, a hora é agora. Se inscreva, passe no Enem, entre na universidade e faça tudo o que você quiser, na certeza que você precisa saber de que esse país vai ser soberano, soberano de verdade, o dia que milhões de jovens tiverem curso, tiverem emprego e puderem exercer a soberania tecnológica e científica do nosso país.
1: O Dia da África, celebrado em 25 de maio, hoje, marca a fundação da União Africana em 1963.
2: E aproveitando a data, o governo do Brasil promove o primeiro Fórum de Reitores Brasil-África, com o objetivo de fortalecer parcerias educacionais e culturais.
1: No encontro, o Ministério da Educação anunciou a criação de 2.600 bolsas de mestrado e doutorado para estudantes africanos.
11: No encontro, dirigentes de universidades brasileiras e africanas debatem como ampliar parcerias acadêmicas, científicas e tecnológicas de instituições de ensino dos dois lados do Atlântico. São projetos conjuntos em áreas estratégicas para o desenvolvimento dos países, como agricultura, energias renováveis, inteligência artificial, mineração, petróleo e gás, além das ciências humanas. Para a reitora da Universidade de Cabo Verde, Astrigilda Silveira, parcerias fundamentais para o continente africano.
12: Uma cooperação mais próxima, mais dinâmica e mais transformadora, voltada para a transformação digital, a inteligência artificial e a inclusão social.
11: No encontro, o governo do Brasil lançou o programa que vai oferecer mais de 2.600 bolsas de mestrado e doutorado para pós-graduandos da África, com investimentos de 47 milhões de reais. Destaca o ministro da Educação, Leonardo Bastini.
13: 2.600 vagas inicialmente, 1.600 bolsas de mestrado e 1.000 bolsas de doutorado, com oportunidades em universidades públicas, instituições privadas sem fins lucrativos, institutos federais, institutos de pesquisa com pós-graduação reconhecida pela CAPES. Abrir as portas do Brasil para estudantes africanos é aprofundar ainda mais nossos laços históricos.
11: O presidente Lula destacou a importância de fortalecer os laços históricos entre Brasil e África por meio da produção de conhecimento, da inovação e da formação de profissionais qualificados.
14: A cooperação educacional entre países do Sul Global pode transformar a realidade, reforçar os programas de estudantes, convênio de graduação e de pós-graduação também será essencial para consolidar a educação superior como um dos pilares da parceria estratégica entre Brasil e África.
11: O Brasil já mantém mais de 200 acordos de cooperação com instituições de ensino superior de 38 países africanos. Reportagem Pablo Mundim.
2: Mais um passo no combate ao câncer no país.
1: O Brasil passou a contar com um Centro de Desenvolvimento e Produção de Terapias, CAR-T, da Fundação Oswaldo Cruz, a Fiocruz.
2: No local será produzido de forma 100% nacional um dos tratamentos mais avançados do mundo contra o câncer para pacientes do SUS.
15: O Paulo Peregrino é publicitário e teve linfoma, um tipo de câncer de sangue. Durante 13 anos, fez transplante de medula óssea e 40 quimioterapias, tratamentos que não tiveram sucesso. A virada em sua vida veio com um tratamento experimental chamado CAR-T Cell. Agora, ele está em remissão do câncer.
16: A enfermeira chegou lá dentro do quarto, trouxe um saquinho, assim como se fosse uma transfusão de sangue pequenininha, né? Um negócio de transfusão de sangue. Aí eu falei assim para ela: enfermeira, isso aí é o CAR-T Cell que eu vou receber? É, falei, vai demorar quanto tempo? Ela falou, uma hora no máximo. Eu falei, caramba! 13 anos eu lutando contra os cânceres, vai resolver em uma hora. Isso que é ciência.
15: O Centro de Desenvolvimento e Produção de Terapias, CAR-T, da Fiocruz, inaugurado no último sábado no Rio de Janeiro, vai tratar a população do SUS e trazer uma nova esperança aos pacientes com câncer. O Brasil vai produzir de forma 100% nacional um dos tratamentos mais avançados do mundo contra a leucemia, linfoma e mieloma. É o que explica o ministro da Saúde, Alexandre Padilha.
17: Um tratamento que hoje custa 350 a 400 mil dólares, mais de 2 milhões de reais, para uma família, para as pessoas, para o sistema de saúde de qual país para fazer esse tratamento, graças à Fiocruz, graças à produção da Fiocruz, presidente, pessoas como Paulo vão poder receber esse tratamento pelo SUS, de graça.
15: Os primeiros pacientes começam o tratamento experimental no segundo semestre deste ano. Foram investidos 370 milhões de reais, além dos equipamentos de alta tecnologia, que custaram mais 35 milhões de reais. O presidente Lula defendeu que todos os brasileiros e brasileiras têm o direito de uma saúde de qualidade no país.
18: O gesto de inauguração de um centro tecnológico que dá ao Brasil a certeza de que a gente não é menor do que ninguém, de que a gente não é menos competitivo do que ninguém. Basta a gente ousar, ter coragem e fazer.
15: O novo centro também será capaz de tratar pacientes com traumatismo craniano, com próteses 3D de alta tecnologia. Do Rio de Janeiro, Fernanda Cruz.
1: Viajar a trabalho ou por lazer deveria ser sinônimo de tranquilidade.
2: Mas para muitas mulheres, nem sempre o destino é o mais feliz.
19: Todo aeroporto promete destinos, mas algumas partidas nunca chegam. Quando o medo ocupa o lugar da esperança, não é viagem, é silêncio. Assédio não decola. Feminicídio também não. Violência contra a mulher é crime.
1: Para combater a violência e a importunação sexual nas salas de embarque e aeronaves, o Ministério dos Portos e Aeroportos lançou uma série de ações em terminais do Brasil para sensibilizar a sociedade.
2: É a terceira fase da campanha Assédio Não Decola.
20: Para combater o assédio e a importunação sexual contra trabalhadoras do setor aeroportuário e passageiras, o Ministério dos Portos e Aeroportos lançou a terceira fase da campanha Assédio Não Decola. O ministro dos Portos e Aeroportos, Tomé Franca, destacou a importância dessa campanha.
21: Infelizmente, o Brasil ainda vive uma realidade de muito assédio e de muito feminicídio. Nós temos trabalhado para que essa realidade não persista. Nós estamos com uma série de campanhas nos aeroportos e nas aeronaves, buscando o combate ao assédio.
20: O Ministério dos Portos e Aeroportos também apresentou uma nova cartilha com orientações sobre o combate à violência contra a mulher. O material reúne informações sobre diferentes tipos de violência: física, psicológica, sexual. Passageiros e trabalhadores do setor são orientados sobre como identificar situações de risco e formas de acolher as vítimas. O documento também apresenta canais de denúncia, como o Ligue 180. A ministra das Mulheres, Márcia Lopes, ressaltou que todos precisam conhecer o canal de denúncia.
22: O Ligue 180, para nós, tudo começa por ali. Ele é um canal que dá muita segurança para as mulheres. Quando se recebe uma ligação, a nossa equipe identifica quem é essa mulher, onde ela mora, a quem essa mulher deve recorrer.
20: A campanha Assédio Não Decola foi lançada em agosto do ano passado em todas as concessionárias dos aeroportos federais, para as mulheres que só querem chegar ao destino em segurança. Sem assédio e violência, a campanha é importante para sensibilizar a sociedade. Foi o que defendeu a gerente de restaurante, Cláudia Figueiredo.
23: Qualquer lugar, sempre é importante. Muita gente não respeita a gente simplesmente pelo fato de ser mulher.
20: Além do Ligue 180, você também pode denunciar casos de violência contra a mulher no Disque 100, canal de monitoramento de violações contra os direitos humanos. Reportagem Márcia Fernandes.
1: A quarta edição do leilão do Ecoinvest Brasil destravou mais de 13 bilhões de reais para projetos de bioeconomia, turismo sustentável e infraestrutura no país, sendo que mais de 9 bilhões serão direcionados para investimentos na Amazônia Legal.
2: O programa Ecoinvest foi criado para impulsionar a transformação ecológica do país e combina instrumentos financeiros inovadores, redução de riscos e atração de investimentos de longo prazo da iniciativa privada.
1: Ao anunciar o resultado do leilão, o ministro da Fazenda, Dario Durigan, disse que o Ecoinvest comprova que é possível apostar no crescimento do Brasil com sustentabilidade.
24: Os objetivos do Ministério da Fazenda, que é fazer com que o país se desenvolva, cresça, gere emprego, diminua a inflação, com os objetivos do Ministério do Meio Ambiente, não é mais indissolúvel. Nós temos que ter um cuidado para que o país cresça, mas de maneira sustentável. E o Ecoinvest, ele é uma espécie de síntese, de prova real de que isso é possível. É Estado junto com a capacidade instalada do sistema financeiro nacional em parceria com essas empresas.
2: Com os 4 leilões realizados até agora para transição energética, recuperação de terras degradadas e bioeconomia, o Ecoinvest Brasil já mobilizou mais de 140 bilhões de reais.
1: Pois é, o Brasil é mundialmente reconhecido por suas belezas naturais, como florestas, praias, rios e montanhas.
2: E a riqueza da nossa biodiversidade tem atraído turistas a visitarem as mais de 300 unidades de conservação federais distribuídas pelo país.
1: Só em 2025, o fluxo de visitantes atingiu quase 30 milhões, maior resultado da série histórica.
2: E movimentaram mais de 40 milhões de reais em vendas, injetaram 20 bilhões de reais no produto interno bruto, que é a soma de todas as riquezas do país.
25: Jairon Souza trabalha
0: todos os dias conectado com a natureza. Ele é guia turístico no Maranhão e em época de alta temporada chega a mostrar as belezas naturais do Parque Nacional dos Lençóis Maranhenses a centenas de visitantes.
3: Ganho dinheiro onde muitas pessoas se programam muito para vir passear e eu tô aqui todo dia, né? E tento fazer da melhor forma, né?
0: As visitações turísticas em unidades de conservação federais movimentaram mais de 40 bilhões de reais em vendas em 2025 e 20 bilhões de reais de contribuição ao Produto Interno Bruto. O estudo do Instituto Chico Mendes de Conservação da Biodiversidade, o ICMBio, revela que florestas, praias, rios e montanhas são, na verdade, ativos de alta performance na economia brasileira. No ano passado, o fluxo de visitantes em unidades de conservação chegou a quase 30 milhões, o maior resultado da série histórica, como garante o presidente do ICMBio, Mauro Pires.
4: Esse aumento tem a ver com dois fatores. O primeiro, que é geral, que é o interesse das pessoas de encontrar-se com a natureza. O segundo fator, nós temos melhorado a infraestrutura e de modo que se torna mais fácil a visitação.
0: O turismo nas unidades de conservação sustenta mais de 300 mil postos de trabalho em todo o país. O ministro do Meio Ambiente e Mudança do Clima, João Paulo Capobianco, destacou que as unidades de conservação são importantes não só para a proteção da biodiversidade, como também para o desenvolvimento econômico do país e a valorização da cultura local.
5: Cada real que o turista trouxe, ele gerou um impacto de R$ 15,60 no PIB. Portanto, nós estamos falando aqui de uma atividade econômica intensa com ganhos para a economia local.
0: O ranking de visitação mantém no topo o Parque Nacional da Tijuca, no Rio de Janeiro, com quase 5 milhões de visitas, seguido pelo Parque Nacional de Iguaçu e pelo Parque Nacional de Jericoacoara, no Ceará. Reportagem Cleide Lopes.
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1: Prefeituras e instituições como universidades, institutos federais e câmaras de vereadores aderiram ao programa Contrata Mais Brasil.
2: A plataforma foi criada para aproximar microempreendedores individuais do processo público de aquisição de produtos e serviços. Nela, o governo contrata e os pequenos negócios podem vender seus produtos.
1: Atualmente, já são 1.775 órgãos. Desde a sua criação, o programa gerou mais de 22 milhões de reais de renda direta para os microempreendedores individuais.
2: A plataforma conta com mais de 8 mil cadastros de fornecedores em mais de 100 atividades.
1: Mais informações sobre o programa no endereço gov.br/contratamaisbrasil.
2: Atenção, caminhoneiros! Já estão em vigor as novas regras que vão ajudar na fiscalização do piso mínimo de frete para o transporte de carga nas rodovias.
1: A partir de agora, quem contrata esse tipo de serviço deverá informar parâmetros para o cálculo do frete, como distância, tipo de veículo e tipo de serviço prestado.
2: Essas informações serão fornecidas na hora de emitir o Código Identificador da Operação de Transporte, o CIOT.
1: Esse é um documento de registro exigido pela Agência Nacional de Transportes Terrestres, a ANTT, para o monitoramento das operações de cargas.
2: O superintendente de serviço de transporte rodoviário de cargas da ANTT, José Aires Amaral, explica que esses dados serão utilizados para fiscalização prévia do piso mínimo do frete.
25: A partir desses parâmetros, o sistema faz uma conta automática e verifica se o valor declarado do frete, também no CIOT, está de acordo com o piso mínimo de frete ou não. E faz algumas validações, por exemplo, os parâmetros informados estão de acordo? fazem sentido? Por exemplo, se na declaração, por exemplo, tiver a informação que Brasília, Rio de Janeiro são 500 quilômetros, o sistema mesmo já vai indeferir aquela informação, dizendo que não é compatível e que ele deve informar uma melhor localização ou uma distância compatível com aquele deslocamento.
1: Segundo o superintendente da ANTT, a partir do dia 1º de junho, os dados do CIOT também estarão integrados com a documentação fiscal exigida para o transporte de cargas.
2: O que vai facilitar e tornar mais eficiente a fiscalização sobre as operações de frete.
1: As mudanças na emissão do CIOT foram anunciadas pelo governo do Brasil como parte das medidas para reduzir os impactos da alta dos preços dos combustíveis sobre a população.
2: Essas foram as notícias do Governo do Brasil.
1: A realização da Secretaria de Comunicação Social da Presidência da República.
2: Com produção da empresa Brasil de Comunicação.
1: Fique agora com as notícias do Poder Judiciário e do Congresso Nacional. Boa noite.
2: Boa noite para você. Até amanhã.
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9: CNJ lança aplicativo para fortalecer busca ativa de crianças e adolescentes.
10: Para o STJ, a plataforma de intermediação não responde por envio de criptomoedas para carteira falsa de outra corretora.
9: A Semana Nacional da Conciliação Trabalhista começou nesta segunda-feira.
10: Boa noite, eu sou o Arthur Filho.
9: E eu sou Walter Lima.
10: O Conselho Nacional de Justiça lançou nesta segunda-feira, Dia Nacional da Adoção, o aplicativo Adote para todo o país.
9: A busca ativa do Sistema Nacional de Adoção e Acolhimento já funciona em todo o país e reúne informações sobre crianças e adolescentes com mais dificuldades de conseguir uma família, como crianças mais velhas ou com deficiência.
10: Agora, essa iniciativa passa a contar também com um aplicativo próprio.
9: Desenvolvido pelo Tribunal de Justiça do Paraná, o aplicativo Adote passa agora pelo processo de expansão nacional com o apoio do programa Justiça 4.0.
10: O ministro do Supremo Tribunal Federal, Flávio Dino, deu prazo de 10 dias para que o governo federal e os estados da Amazônia Legal informem quais providências de planejamento e preparação vêm sendo adotadas diante das projeções de aumento significativo dos riscos de incêndios florestais para os próximos meses.
9: O El Niño é um fenômeno provocado pelo aumento na temperatura das águas do Oceano Pacífico e tem ocorrência periódica em geral, com impactos relevantes sobre o clima em diversos países. Marta Ferreira.
12: Uma nota técnica conjunta publicada pelo Instituto Nacional de Pesquisas Espaciais e com o Instituto Nacional de Meteorologia confirmam a provável intensidade alta para o fenômeno já no segundo semestre de 2026. Diante desse quadro, o ministro Flávio Dino, relator de uma ação que acompanha medidas para combater e prevenir incêndios na Amazônia e no Pantanal, deu prazo de 10 dias para que a União e os estados informem um plano para lidar com os incêndios.
10: Plataforma de intermediação de criptomoedas não é responsável por prejuízo decorrente de golpe se não houve falha no serviço ou se dano foi causado pela culpa exclusiva de usuário ou terceiros.
9: Essa é a conclusão do STJ. Fátima Uchoa.
13: Na origem, um investidor transferiu criptoativos para uma carteira digital e depois descobriu que o endereço era falso. Ele pediu ressarcimento dos prejuízos, alegando que a plataforma intermediadora teria falhado ao não adotar segurança capaz de identificar a irregularidade da chave de transferência. Porém, a Justiça de Minas Gerais negou a indenização. A terceira turma do STJ manteve o acórdão, considerando que a fraude ocorreu quando o investidor transferiu os valores a um ambiente externo, fora da atuação da empresa e para o qual ele próprio forneceu a chave de acesso, que é o endereço de destino. O ministro Ricardo Vilas Boas Cueva foi o relator.
10: Começou hoje a Semana Nacional da Conciliação Trabalhista 2026.
9: É a chance de muitos trabalhadores conseguirem de forma mais rápida uma resposta da Justiça. Larissa Batista.
11: Um acordo histórico de mais de 250 milhões de reais entre a empresa Vibraz Airoco e o Sindicato dos Metalúrgicos de São José dos Campos foi o pontapé para a abertura da Semana da Conciliação, que vai até sexta-feira em todos os tribunais regionais do trabalho. O valor recolhido desse acordo será utilizado para o pagamento de dívidas trabalhistas.
10: Ampliar a confiança e o conhecimento sobre a segurança das urnas eletrônicas.
9: Esse foi um dos temas da reunião ocorrida nesta segunda-feira na sede do TSE em Brasília. Estevam Furtado.
14: O presidente do TSE, ministro Nunes Marques, anunciou o lançamento da Semana Nacional do Sistema Eletrônico de Votação, uma ação voltada à conscientização da população, especialmente dos jovens, sobre as camadas de segurança do processo eleitoral brasileiro. O ministro também determinou a criação de uma comissão permanente para estudar o uso de ferramentas de inteligência artificial na justiça eleitoral.
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10: Uma boa noite a você.
9: E até amanhã.
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15: Está no ar o Jornal do Senado.
16: Eu sou Paula Groba.
17: E eu sou Ricardo Nakaoka.
16: E estes são os destaques de hoje do Jornal do Senado, que começa agora.
17: Senado vota crédito especial para renegociação de dívidas rurais.
16: Senado e STF debatem medidas para rever supersalários no setor público.
17: Projeto quer limitar publicidade de apostas online no Brasil.
16: Boa noite.
17: Boa noite.
16: Com a alta dos juros, a queda no preço dos produtos agrícolas e o aumento do endividamento no campo, produtores rurais de todo o país aguardam uma saída para renegociar as dívidas e manter a produção.
17: E a Comissão de Assuntos Econômicos do Senado deve votar nesta terça-feira um projeto que cria uma linha especial de crédito para o agronegócio. O pacote de ajuda está sendo negociado com o governo federal, como informa a repórter Patrícia Oliveira.
18: Um pacote bilionário de socorro ao setor agropecuário está na pauta da Comissão de Assuntos Econômicos. O projeto cria uma linha especial de crédito para renegociação de dívidas rurais com recursos do Fundo Social do Pré-Sal. A proposta vem sendo negociada entre o governo federal e o relator da matéria, o senador Renan Calheiros, do MDB de Alagoas. Renan ampliou a ajuda para outros produtores endividados, além daqueles afetados por secas e enchentes. A iniciativa prevê prazo de até 10 anos para pagamento das dívidas com carência de até 2 anos e a criação de um fundo garantidor para operações de crédito rural. O projeto também autoriza o uso de receitas correntes do Fundo Social do Pré-Sal de 2025 e 2026, além do superávit financeiro do fundo para financiar a nova linha especial de crédito. Para o ministro da Fazenda, Dario Durigan, a intenção é construir um texto de consenso sem comprometer o equilíbrio das contas públicas.
26: Fazer com que de fato chegue essa renegociação para os agricultores, que de fato caiba no bolso do agricultor e que de outro lado a gente mobilize os recursos públicos da maneira mais eficiente possível. Então todo mundo aqui na mesma página.
18: A possibilidade da edição de uma medida provisória pelo executivo também foi confirmada pelo senador Renan Calheiros.
27: Uma medida provisória com critérios de enquadramento, de juros, de carência e de prazo de 10 anos para pagar.
18: O governo estima um custo de 817 bilhões em 13 anos. Já o relator prevê valor bem menor, em torno de 100 bilhões ao longo de uma década.
16: Os senadores Alci Lucas, do PL do Distrito Federal, criticou a medida provisória que zera o imposto de importação para compras internacionais de até 50 dólares. Segundo o parlamentar, a MP prejudica a indústria brasileira ao reduzir tributos para produtos importados, sem conceder tratamento semelhante aos produtores nacionais.
17: Alci disse que apresentou uma emenda para que os mesmos benefícios concedidos para o imposto de importação sejam também dados aos produtores de calçado ou de vestuário brasileiros, no caso de produtos de até $50.
3: Essas medidas só beneficiam os trabalhadores chineses, prejudica a nossa indústria. Vamos ter que demitir milhares, milhões de pessoas, exatamente porque ninguém consegue competir com um país que não tem nenhum encargo trabalhista, que não tem os impostos que nós temos aqui no Brasil.
16: Já o senador Paulo Paim, do PT do Rio Grande do Sul, voltou a defender a redução da jornada de trabalho sem corte salarial e o fim da escala 6x1. O parlamentar destacou a PEC de sua autoria, que prevê a redução para 40 horas semanais, com possibilidade de avançar para 36 horas em etapas futuras.
17: Paim afirmou que a medida já é adotada em diversos países e citou experiências internacionais e recomendações da Organização Internacional do Trabalho. O senador também lembrou que a proposta está pronta para votação no plenário do Senado.
4: Lembro também que países como Portugal, Espanha, França, Bélgica, Alemanha, Chile, Equador já adotaram reduções que variam entre 40 e 36 horas. Na União Europeia, a média é de 36 horas semanais, chegando até em alguns países a 31 horas, como é o caso da Holanda.
16: E o presidente do Senado, Davi Alcolumbre, se reuniu nesta segunda-feira com o presidente do Supremo Tribunal Federal, Edson Fachin, para discutir um futuro anteprojeto de lei sobre a remuneração da magistratura. No encontro, também foram debatidos os salários dos servidores públicos e a necessidade de aperfeiçoar o sistema remuneratório no serviço público.
17: Segundo a presidência do Senado, a preocupação é com o aumento de vantagens extras, como gratificações e abônus, que podem comprometer a transparência e o cumprimento do teto constitucional. Os chefes dos dois poderes decidiram ampliar o diálogo com o Executivo e outras instituições para construir uma proposta sobre o tema.
16: Filhos de mulheres vítimas de feminicídio podem passar a ter mais tempo de proteção financeira do Estado. O Senado deve começar a analisar um projeto que aumenta de 18 para 21 anos a idade máxima para o recebimento da pensão especial destinada a órfãos desse tipo de crime.
17: A proposta busca garantir mais segurança e apoio a jovens que perderam as mães em casos de violência contra a mulher. Repórter Alexandre Campos.
19: Pelo projeto, o pagamento da pensão será extinto quando o filho completar 21 anos de idade ou, se estudante, aos 24 anos. Os valores serão reajustados anualmente pelo índice oficial da inflação. O valor a ser pago continua a ser de um salário mínimo, só que, ao invés de ser dividido pelo conjunto dos órfãos, esse montante será devido a cada um dos filhos com menos de 21 anos. O critério de renda familiar mensal per capita também sofrerá alterações. Passará de um quarto para metade de um salário mínimo. A autora do projeto, a senadora doutora Eudócia, do PSDB de Alagoas, afirmou que, em média, para cada mulher assassinada por razão de gênero, há dois filhos afetados.
20: A realidade desses órfãos é marcada por múltiplas vulnerabilidades. Além do trauma psicológico decorrente da perda violenta da mãe, frequentemente presenciada, muitas dessas crianças enfrentam instabilidade econômica, mudanças abruptas de residência e, em alguns casos, a separação entre irmãos.
19: O projeto ainda passa a garantir atendimento multidisciplinar para os beneficiários, com apoio psicológico e social contínuo. O texto também veda, sob qualquer hipótese, que a guarda desses menores seja concedida ao agressor, devendo eles ficarem sob os cuidados da família da mãe.
16: E a senadora Damaris Alves, do Republicanos do Distrito Federal, celebrou a sanção da lei de sua autoria, que amplia as ações do SUS no enfrentamento à automutilação e à prevenção do suicídio entre crianças e adolescentes. Segundo a parlamentar, a nova lei é uma resposta ao crescente número de casos de sofrimento mental entre jovens brasileiros.
17: Damaris Alves também defendeu o fortalecimento da rede pública de saúde mental, com a ampliação do CAPS e o aumento de profissionais especializados para garantir atendimento adequado às crianças, adolescentes e suas famílias.
21: A Lei 15.403 chegou para garantir que o Estado faça sua parte, porque o Estado foi lento, porque faltou vaga para um psicólogo ou um psiquiatra. A todos os prefeitos, a todos os governadores, cumpram a lei, abram CAPS, contratem psicólogos, coloquem profissionais de saúde mental nas escolas.
16: Com o avanço das apostas online no Brasil, cresce também a preocupação com o endividamento das famílias e os impactos na saúde mental dos apostadores.
17: Diante desse cenário, o Senado começa a analisar um projeto que restringe a publicidade das bets, especialmente ações de marketing, que podem estimular o jogo compulsivo. Mais detalhes com o repórter Márcio Maturana.
0: Restrição de propaganda de bets em rádio, televisão, uniformes esportivos, eventos culturais, redes sociais, plataformas de streaming e campanhas com influenciadores digitais. Isso é o que prevê um projeto que começou a ser analisado pelo Senado. O texto muda a lei das bets para restringir a publicidade de apostas esportivas e jogos online com foco na saúde mental, proteção do consumidor e da economia familiar. A proposta tem assinatura de 7 senadores, sendo a primeira Damaris Alves, do Republicanos do Distrito Federal.
1: É um projeto construído a várias mãos. Eu só tenho a honra de ser a primeira signatária, mas foi construído com especialista, com a participação de parlamentares, Câmara e Senado, um corpo técnico extraordinário. E a gente está preocupado realmente com essa questão da saúde mental por causa do vício nos jogos de apostas.
0: A iniciativa é da Frente Parlamentar Mista para a Promoção da Saúde Mental, com senadores e deputados. E por isso, outro projeto muito semelhante foi apresentado também na Câmara. O objetivo é que as duas propostas sejam analisadas em paralelo para facilitar uma eventual aprovação em uma das casas.
17: Com edição de Paula Groba e trabalhos técnicos de João Lira, o Jornal do Senado fica por aqui. Acompanhe agora as notícias da Câmara dos Deputados. Boa noite.
16: Uma boa noite e até amanhã.
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6: Presidente anuncia transição de um ano para a redução da jornada de trabalho.
22: Deputados ampliam acesso a novas tecnologias no Sistema Único de Saúde.
6: Câmara autoriza o uso de Fundo de Desenvolvimento Regional por cooperativa.
22: Ministério da Agricultura deverá dar aval para normas que afetam o setor.
6: Boa noite. Os deputados aprovaram proposta que determina a avaliação prévia do Ministério da Agricultura para a emissão de normas ambientais. O repórter Antônio Vital explica o teor da matéria.
23: O plenário da Câmara aprovou o projeto que torna obrigatória a aprovação do Ministério da Agricultura antes da edição de qualquer norma federal que tenha impacto na produção, criação, cultivo, manejo, transporte, processamento ou comercialização de espécie utilizada em atividade produtiva. Isso significa que qualquer norma editada por órgãos ambientais só terá validade se antes for avaliada pelo Ministério responsável pela Agricultura, Pecuária, Pesca, Aquicultura e Florestas. O projeto foi apresentado pelo deputado Pedro Lupion, do Republicanos do Paraná, coordenador da Frente Parlamentar da Agropecuária, e outros 10 deputados de diversos partidos. Uma das justificativas para a aprovação do projeto foi a possibilidade de inclusão da tilápia na lista nacional de espécies exóticas invasoras. A lista é definida pela Comissão Nacional de Biodiversidade, a Conabio, um órgão do Ministério do Meio Ambiente que conta com a participação de representantes do Ministério da Agricultura. No ano passado, a Conabio admitiu em nota oficial que a inclusão da tilápia estava sendo analisada, mas que isso não teria impacto na criação da espécie e serviria apenas como referência para medidas de prevenção. O relator, deputado Pezente, do MDB de Santa Catarina, disse que decisões como essa levam insegurança aos produtores.
24: Nós temos uma insegurança jurídica com normas redigidas por burocratas, no ar-condicionado, todo mundo enroladinho numa gravata, que tem tirado o sono de muitas famílias. Um exemplo, por exemplo, é essa tal da lista de espécies exóticas invasoras. Já incluíram nessa lista espécies altamente relevantes para a nossa economia. Espécies como a tilápia, espécies também da nossa flora braquiária.
23: A proposta foi criticada pela deputada Érica Cocai, do PT do Distrito Federal. Para ela, priorizar a análise econômica antes da ambiental pode representar risco para a flora e a fauna do país.
25: O que se quer com esse projeto é tirar o poder dos órgãos ambientais, de poder avaliar as políticas acerca da produção agrícola, da produção pecuária, acerca da nossa flora, da nossa fauna. E aqui nós vamos ver que uma espécie animal ou uma espécie vegetal, talvez se chegue à conclusão que ela tem uma capacidade nociva para aquele próprio espaço de flora e de fauna.
23: O projeto que torna obrigatória a aprovação do Ministério da Agricultura antes da edição de qualquer norma que tenha impacto na produção, criação, cultivo ou comercialização de espécie utilizada em atividade produtiva, seguiu para análise do Senado. Da Rádio Câmara de Brasília, Antônio Vital.
8: Meio Ambiente.
2: Joaquim Passarinho, do PL do Pará, celebra a aprovação de proposta que altera a classificação de parte da Floresta Nacional do Jamanchi em novo progresso. Ele explica que o projeto redefine a área como de uso sustentável, com regras menos rígidas de ocupação e exploração.
7: De acordo com Joaquim Passarinho, a mudança vai contribuir para a regularização de produtores que já vivem e trabalham na região antes da criação da Floresta Nacional. O deputado ressalta que a proposta pode dar segurança às famílias que dependem da produção rural para garantir renda.
2: Já a Marina Silva, da Rede de São Paulo, critica a alteração dos limites da Floresta Nacional do Jamanchim e outros projetos que, em sua visão, favorecem quem descumpre a legislação ambiental. Ela defende o aumento da produção sem a derrubada de novas áreas e com a recuperação de regiões degradadas.
7: Marina Silva ressalta a importância da proteção ambiental para o desenvolvimento da agricultura brasileira. A parlamentar afirma que propostas em discussão na Câmara que enfraquecem a fiscalização prejudicam a imagem do país nos mercados internacionais.
8: Economia.
2: Câmara aprova projeto que autoriza o uso de recursos de fundos de desenvolvimento regional por cooperativas. O repórter Marcelo Lascher conta como vai funcionar.
9: A Câmara dos Deputados aprovou o projeto que permite que cooperativas acessem os recursos de 3 fundos públicos de desenvolvimento regional: o do Nordeste, o do Centro-Oeste e o da Amazônia. Os recursos são voltados para investimentos produtivos, infraestrutura e geração de empregos. A proposta já foi aprovada pelo Senado e altera 2 medidas provisórias e uma lei complementar. Segundo a deputada Marussa Boldrin, do Republicanos de Goiás, relatora do projeto na Comissão de Finanças e Tributação, as cooperativas ajudam a canalizar investimentos diretamente para micro, pequenos e médios produtores. A proposta foi defendida pelo deputado Pedro Lupion, do Republicanos do Paraná, coordenador da Frente Parlamentar da Agropecuária.
10: Que nesse caso, o que nós estamos permitindo e dando a possibilidade do cooperativismo também acessar os fundos constitucionais, que são acessados por todas as atividades econômicas, e o cooperativismo, seja ele qual for, em qual ramo for, não só no cooperativismo agropecuário, mas de saúde, de transporte, de trabalhadores, agricultura familiar, ou até mesmo de crédito, possam acessar também os fundos constitucionais.
9: A proposta foi aprovada de maneira simbólica, sem votos contrários e com apoio do governo, como disse o deputado Bongás, do PT do Rio Grande do Sul.
11: O governo também aprova porque ele estende esses repasses também para as cooperativas, que é muito importante que eles possam também alcançar e que isso esteja explícito na lei.
9: O projeto que permite que cooperativas acessem os recursos dos fundos públicos de desenvolvimento do Nordeste, do Centro-Oeste e da Amazônia seguiu para a sanção presidencial e já pode virar lei. Da Rádio Câmara de Brasília, com informações de Antônio Vital, Marcelo Larcher.
8: Desenvolvimento Regional.
7: Defensor Stélio Denner, do União, celebra a decisão da Agência Reguladora de Energia Elétrica que reduziu o reajuste da conta de luz em Roraima. O parlamentar explica que o aumento previsto de 24% caiu para 4% após mobilização da bancada federal do estado junto à ANEEL.
2: Segundo o defensor Stélio Denner, o recuo é uma conquista de toda a bancada federal de Roraima, que realizou diversas audiências nos últimos meses. Apesar disso, ele afirma que o estado ainda sofre com tarifas elevadas em comparação com outras regiões do país.
7: Lídice da Mata, do PSB, contesta críticas ao governo da Bahia ao comparar obras e indicadores do estado com a situação da cidade de Salvador. A deputada afirma que a capital baiana apresenta resultados preocupantes em qualidade de vida, educação e competitividade.
2: Lídice da Mata cita investimentos do governo da Bahia em Salvador, como a ampliação do metrô, a implantação do VLT, a construção de hospitais e escolas de tempo integral. Ela avalia que essas ações mostram avanços do executivo estadual diante dos problemas que persistem na gestão da capital.
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3: Saúde.
4: A Câmara aprovou um projeto que amplia o acesso a novas tecnologias no SUS. A repórter Júlia Lopes tem mais detalhes.
5: A Comissão de Constituição e Justiça da Câmara dos Deputados aprovou um projeto que cria novos modelos de acordos para aquisição de tecnologias em saúde pelo Sistema Único de Saúde, o SUS. A proposta inclui novos medicamentos, produtos, procedimentos e terapias inovadoras. Os chamados acordos de acesso gerenciado serão firmados por meio de contratos específicos com definição de critérios, metas e prazos para o acompanhamento de resultados. Pelo texto, a incorporação dessas tecnologias será feita com base em monitoramento contínuo pelo governo, permitindo o compartilhamento de riscos clínicos e financeiros entre o poder público e as empresas. A avaliação vai considerar critérios como eficácia do tratamento, resultados clínicos reais dos pacientes, segurança da tecnologia, impacto público e também acompanhamento contínuo dos resultados obtidos. O relator da proposta, deputado Diego Garcia, do União do Paraná, afirmou que a medida pode acelerar o acesso da população a tratamentos de alto custo no SUS.
6: Esse talvez seja o ponto mais importante do projeto. Hoje, muitas famílias enfrentam uma longa espera para conseguir acesso a medicamentos e terapias de alto custo no SUS. Com os acordos de compartilhamento de risco, o governo pode incorporar novas tecnologias de forma mais rápida e responsável, acompanhando os resultados reais do tratamento e dividindo riscos financeiros e clínicos.
5: Na prática, a proposta busca ampliar o acesso a tratamentos inovadores, medicamentos de alto custo e tecnologias mais recentes, além de fortalecer a participação de famílias, especialistas e da sociedade civil no processo de avaliação, especialmente em casos de doenças raras. Agora, o projeto que cria novos modelos de acordos para aquisição de tecnologias em saúde pelo SUS deve seguir para o Senado. Da Rádio Câmara de Brasília, Júlia Lopes.
3: Ciência e tecnologia.
7: Coronel Assis, do PL de Mato Grosso, critica o decreto sobre a fiscalização do ambiente digital, argumentando que medidas sobre a regulação das redes devem ser debatidas pelo Congresso. Segundo ele, há risco à liberdade de expressão e à ampliação do controle sobre conteúdos.
4: Coronel Assis também defende a redução da maioridade penal e afirma que a medida é necessária para enfrentar a impunidade. O deputado sustenta que a proposta representa uma prioridade no debate sobre segurança pública.
7: A comissão aprova incentivos para ampliar a participação das mulheres na iniciação científica.
4: A repórter Mônica Tati explica detalhes do projeto que está em discussão na casa.
8: Projeto aprovado pela Comissão de Educação incentiva a participação feminina nas áreas de ciência, tecnologia, engenharia, matemática, química, física e tecnologia da informação. A proposta prevê a implementação em duas áreas: na educação básica, com programas específicos para gerar o interesse das meninas nas ciências, e na educação superior, com mecanismos que ajudem as mulheres que foram mães ou são cuidadoras a concluir seus estudos na educação superior. Também está prevista a criação de um regime especial de avaliação da produção acadêmica das docentes mães ou que cuidam de parentes diretos com deficiência ou doença grave. A relatora na comissão, a deputada Franciane Baier, do Republicanos do Rio Grande do Sul, acredita que os estímulos podem reduzir as barreiras que fazem com que muitas mulheres desistam de atuar em uma área que ainda é vista como tipicamente masculina.
9: E nós sabemos que a mulher acaba sendo muitas vezes a responsável pelo cuidado com a casa e com a família, e muitas vezes esses prazos legais de conclusão do curso ou até análise do currículo e dos trabalhos apresentados para ingressar em alguma carreira que é científica é prejudicada nesse ponto.
8: A proposta que traz incentivos para ampliar ampliar a atuação da

0: mulheres na área científica, ainda será votada pela Comissão de Constituição e Justiça e pelo Plenário da Câmara antes de virar lei. Da Rádio Câmara de Brasília, Mônica Tati.
1: Justiça.
2: Inácio Arruda, do PCdoB do Ceará, acusa setores da oposição de hipocrisia diante das investigações sobre as irregularidades envolvendo o Banco Master. O parlamentar cobra uma apuração rigorosa e a punição de todos os responsáveis por eventuais desvios de recursos.
3: Na visão de Inácio Arruda, grupos extremistas e conservadores utilizam discursos moralistas para tentar encobrir crimes históricos no sistema financeiro. Na visão dele, o esclarecimento dos fatos fortalece o campo democrático no Brasil.
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1: Presidência.
2: Diminuição da jornada semanal para 40 horas passará por transição de um ano, segundo anunciou o presidente da Câmara em entrevista acompanhada pelo repórter Luiz Gustavo Xavier.
5: O presidente da Câmara, Hugo Mota, anunciou nesta segunda-feira em entrevista coletiva que o relatório final da proposta de emenda à Constituição, que elimina a escala de trabalho 6x1, terá um ano de transição para reduzir a jornada de 44 horas para 40 horas semanais.
6: 60 dias após a promulgação da PEC. E após 12 meses, mais 2 horas. Então a transição se dará dentro de um ano, não mais do que isso. Dá um tempo para que os setores possam se organizar.
5: Mota declarou que a redução da jornada de trabalho é um dos 3 pontos que considera inegociáveis na PEC. Os outros 2 seriam o fim da escala 6x1 e a proibição da redução salarial.
6: Nós partimos do princípio que esses 3 pontos são inegociáveis para a Câmara dos Deputados, são também pontos inegociáveis para o governo e nós temos ampla convergência nessas 3 situações que trazem para o trabalhador brasileiro, para a trabalhadora brasileira, uma nova realidade depois da aprovação dessa proposta.
5: Segundo o presidente da Câmara, o texto está sendo ajustado para regras de servidores públicos, prestadores de serviços para entes públicos e microempreendedores individuais, os MEIs. Hugo Mota também conversou hoje com o presidente da República, Luiz Inácio Lula da Silva, sobre o reajuste de valor para microempreendedores individuais, os MEIs, e destacou que Lula está sensível à proposta. Da Rádio Câmara de Brasília, Luiz Gustavo Xavier.
1: Trabalho.
3: Ao apoiar a proposta que reduz a jornada de trabalho, Paulo Lemos, do PT, reitera que a bancada do Amapá não apoiou emendas que desidratam o projeto original. O deputado alerta que a população acompanha de perto a posição dos parlamentares sobre o fim da escala 6x1.
2: Na opinião de Paulo Lemos, a redução da jornada semanal é uma demanda da classe trabalhadora que enfrenta rotinas cansativas e transporte público. Segundo ele, pesquisas apontam ampla aprovação popular à medida.
3: Tadeu Venere, do PT do Paraná, convoca os eleitores a pressionar os deputados pela aprovação do fim da escala 6x1. Ele alerta que a comissão especial que analisa a proposta precisa acelerar a votação da matéria original para que o plenário delibere sobre o tema.
2: Tadeu Venere critica a emenda ao texto que prevê compensação a empresas e pode ampliar a jornada para até 52 horas semanais. Ele argumenta que a pressão sobre o Congresso pode garantir mais tempo de descanso e melhor qualidade de vida para os trabalhadores brasileiros.
3: Luiz Carlos Raule, do Podemos, do Paraná, questiona os efeitos da redução da jornada de trabalho sobre as micro e pequenas empresas. Ele alerta que mudanças nas regras trabalhistas precisam considerar os impactos sobre os empregadores e a geração de empregos.
2: Luiz Carlos Raule critica o desempenho econômico e social do Brasil nas últimas décadas e afirma que o país enfrenta dificuldades em indicadores como renda, emprego e segurança pública. O parlamentar também faz críticas à condução das políticas econômicas nacionais.
3: Heloísa Helena, da Rede do Rio de Janeiro, faz um apelo para que o Congresso derrube o veto ao projeto que permite o aproveitamento de trabalhadores concursados no setor elétrico após privatizações. Ela sustenta que esses profissionais possuem conhecimento estratégico estratégico para o funcionamento do sistema.
2: De acordo com a Heloísa Helena, as privatizações no setor já causaram impactos negativos na Companhia Hidrelétrica do São Francisco. Ela pede que o governo libere a base aliada para garantir o direito dos trabalhadores de forma soberana.
3: Termina agora o jornal Câmara dos Deputados, com trabalhos técnicos de Everson Urani e a apresentação de Márcio Aquiles Sardi e Val Monteiro. Boa noite.
2: Você ouve as notícias do Tribunal de Contas da União. Boa noite.
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1: 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Boa noite.

0: 22h54.
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1: FM. 23 horas e 10 minutos.

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1: 23 horas e 19 minutos.

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1: 0 hora e 32 minutos.

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1: Zero hora e 45 minutos.

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1: 0 hora e 55 minutos.

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1: Uma hora, 7 minutos.

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1: Eldorado FM. 1:19.
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2: 1:20.

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2: 2:28.

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1: 2:33.

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1: 4 horas e 39 minutos.

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1: 4 horas e 49 minutos.

Muito bom dia, meu povo. São 5:01, 5:01 nessa terça-feira abençoada, 26 de maio de 2020.

26. Aqui em Mineiros, nesse momento, a temperatura tá assim, ó, entre 18 e 28 graus. A sensação térmica entre 18 e 23. Não temos chuvas programadas para hoje, né? Aqui, o que fala o clima-tempo, né? O sol nasce às 6h51, vai embora às 18h02. E a umidade relativa do ar lá em cima, graças a Deus, 92%, viu? E aqui é o Cratel comunicando com você no Manhã Sertaneja, de segunda a sábado, das 5 às 7 da manhã, com muito prazer e com muita honra aqui na 91,9. Fazemos porque amamos isso aqui, né? São 5 horas e 1 minuto e você que está aí, ó, em casa, para você que está chegando em casa agora, para você que está indo para o serviço, voltando para o serviço, para você que é professor, muito bom dia, professor, muito bom dia para você que trabalha na roça, trabalha na construção civil, para você que trabalha nas unidades de pronto atendimento, trabalha lá na hemodiálise, muito bom dia para você que trabalha levando o pessoal para as usinas. Muito bom dia, que Deus possa nos dar um dia assim, ó, cheio de coisas boas, cheio de bênçãos em nossas vidas. E você pode participar aqui comigo pelo 36720322, né, meu compadre, minha comadre? Você pode participar aqui, ó, 36720322. Você que mora aqui, você que mora na Portela, você que mora na Perolândia, mora em Alto Garça, Barra do Garça, pra você que mora em Caiapônia, pra você que mora em qualquer lugar desse mundão de meu Deus, você pode participar aqui, 64-3672-0322. Muito bom dia, pai, mãe, vovó, muito bom dia pra todo mundo. São 5 horas e 2 minutos, 5 e 2. 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A vida pede, meu compadre. 5 horas desse momento agora, 5 horas e 3 minutos, 5 e 3. Você tá aqui, ó, comigo, com o Cracktel na 91,9. Zico e Zeca, priminha linda.

0: São 5:11, a sabedoria de Deus. Essa música é muito linda, né? Aldecir e Santiago, viu? A sabedoria de Deus, você pode gravar essa música aí. Você ouviu também Boiadeira Errante com Zilizalo, Priminha Linda com Zique Zeca, né? É aqui, ó, na 91,9 Manhã Sertaneja. É aqui que toca os modão bonito, né, rapaz? É aqui que toca os modão maravilhoso pra todos nós, né? São 5:12, 5:12. Deixa eu atender aqui, sabe quem, rapaz? Deixa eu atender meu amigo Viltomar. Deixa eu ver onde é que o Viltomar tá, rapaz. Ele deve... Qual fazenda que você tá aí, Viltomar? Bom dia, meu camarada.
1: Bom dia, Theo.
0: Bom dia.
1: Roda pra nós aí com... Vem Morena. Com Amado Bacista. É. Aí eu tô aqui na fazenda Babilônia, Ribeirãozinho.
0: Tá certo.
1: Fica aqui bem próximo ao rio Babilônia, aqui, indo pra Santa Rita. Próximo ao Canhambeto.
0: Tá certo, tá certo. Se tiver um peixinho, manda pra nós aí, viu, Viltomar? Se tiver um peixinho, manda pra nós aí. E manda, depois você manda aí, ó. Manda quem tá aí com você aí na fazenda, pra gente mandar um abraço pra eles aí também. A fazenda Babilônia. Manda o nome de quem tá aí com você aí, viu? Pode mandar uns peixinhos pra nós, porque aí pega, hein? São 5:13.
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1: É, 91,9 Eldorado FM, né? Pra você que tá na chácara, nos sítios, nas fazendas, né? Tá marcando aqui 19 graus agora, né, gente? Muito obrigado aí pela sua audiência. É, um abraço também ao meu amigo Fabrício Baianinho, né? Um abraço pra você, viu, Fabrício? Muito obrigado aí pelas palavras, viu? É, bom dia, que Deus esteja sempre conosco, né? É, amém, né? Amém pra nós, amém pra todo mundo, né? Louvado seja Deus por mais um dia, por mais uma noite, né? Por mais um dia de vida, por mais um dia de trabalho, e que Deus nos proteja e nos guarde, né? Aqui é o 36720322. É o Manhã Sertaneja, né? Aquele programa que vem abraçando você, né? Amigo, amiga, né? Vem trazendo o melhor da música raiz pra você. Você gosta de música raiz igual eu, né? Então é aqui, ó, no Manhã Sertaneja, de segunda a sábado, das 5 às 7 da manhã. Com muita honra e com muito prazer, né? Levando o melhor da música raiz pra todos nós. 5:17, meu povo.
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5:25, 5:25, esse amor que me mata, né? Christian Ralph, roubei uma casada, não pode não, hein? Vieira e Vieirinha, né? Roubei uma casada, não pode não, rapaz, mas não pode mesmo. Vem Morena, pro meu amigo Viltomar, né? Lá na Babilônia, né? Amado o melhor do mundo, Batista, né? E a sabedoria de Deus com Aldeci e Santiago. Aqui é o 36720322 pra me atender você, viu? São 5:25, 5:25.

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2: São 6:05 e 35 minutos. Eu tô lendo aqui no Globo, olha. Já não basta o nosso país estar desse jeito. O presidente Lula já tentou ajudar tanta gente, né, cara? Que não tem nada a ver com nós, né? Tanta gente aí mandando dinheiro pra fora. Agora o presidente Lula inventa mais uma. Ele tá tentando ajudar lá na Bolívia, que a crise lá na Bolívia tá muito grande, guerra de policiais com pessoa civil, né? E agora o presidente Lula tá lá, tá aqui, ó, no Globo. Tá no Globo. É, Lula autoriza ajuda humanitária para a Bolívia, né? Entenda a crise política no país. Pô, se aqui tá difícil, o presidente não tá dando conta de governar aqui, cara. E lá já tá mandando, esse tempo atrás tava mandando dinheiro pra Cuba, né? Não tô falando de A ou B, não. Eu só tô falando que ele tem que pegar esse dinheiro, essa ajuda e botar dentro do país. É botar dentro do país, que o país tá danado, o país tá uma crise danada. E mais uma. Ah, rapaz, eu vou te contar uma coisa pra você. Tem hora que a gente desanima mais ainda, viu? Olha, o Brasil anunciou nessa segunda-feira que vai enviar ajuda humanitária à Bolívia, que vem enfrentando ondas de protesto contra o governo. Ué, se o governo faz coisa errada, o povo tem que manifestar, ué. E aí o presidente Lula quer ir lá pôr o dedo. Pô, já fez tanta coisa errada por aí, tá na hora de parar, né? As ondas de protesto e bloqueio de estradas já duram quase um mês e vem causando desabastecimento de alimentos, combustível e de medicamentos do país. É só ir lá e tirar o governo de lá, ué. Deixa o povo ir lá e tirar e colocar o governo que eles querem pra melhorar o país. Mas o presidente tem que ir lá e botar o dedo dele, né, cara? Isso aí tá irritando a gente, porque precisa olhar, é interno, não é externo, não. O interno tá uma bagunça. O interno tá danado. O interno, as coisas não tão legais pra nós aqui. Então, presidente Lula tem meu respeito, mas precisa olhar um pouquinho mais pra dentro do país, viu? Olhar pra dentro do país, porque o país tá meio complicado as coisas por aqui, né? Deixa a gente irritado um trem desse, viu? Porque vai dinheiro pra lá, dinheiro que é pra pôr aqui dentro do país, já vai mais dinheiro pra Bolívia, viu? Mais dinheiro pra Bolívia. Daqui um dia vai pra Cuba. Os Estados Unidos tá falando que vai invadir Cuba. Daqui um dinheiro vai dinheiro pra Cuba. Então fica complicada a situação nossa aqui. São 5:37, estamos trabalhando pra sustentar esse povo, viu? Trabalhando pra sustentar. Olha, tem gente aqui pra falar com nós aqui, rapaz. Quem que tá falando com nós aqui? Bom dia.
3: Fala, craqueteiro, bom dia.
2: Bom dia.
3: Aqui é o João, aqui da Fazenda Gambiarra.
2: Ô, meu amigo.
3: Tá com uma moda pra nós aí, com Milton Lamos e Soleni, Paixão Desenfreada.
2: Opa!
3: Essa moda aí vai pra todo mundo que tiver ligadinho, todo mundo que tiver na escuta, galera das fazendas.
2: Tá certo.
3: Pessoal que estiver ligadinho aí, vocês aí.
2: Tô obrigado, meu companheiro, um abraço. Tô obrigado pela sua audiência, um abraço pra todo mundo aí na fazenda, viu? Tô obrigado mesmo de coração. Quem tá pra falar com a gente aqui também? Meu amigo Adinaldo, né? É o Adinaldo, fala com nós aí, meu companheiro.
4: Bom dia.
2: Bom
4: dia, Clatel, bom dia.
2: Pra todos nós.
4: Passando por aqui pra te pedir uma blusa com Tião Carreiro e Pardinho, Azulão do Reino Encantado,
2: Puta!
4: Minha esposa Iracir,
2: essa é boa.
4: Rádio, pra todos meus amigos que tá na sintonia.
2: Tá certo.
4: O Miro da Eletrônica, que Deus tenha um bom, tenha uma ótima terça-feira pra todos nós.
2: Amém,
4: bom
2: louvado dia. Seja Deus.
4: Tchau, obrigado.
2: Tchau, meu amigo. Muito obrigado, vou tocar sua música agora. Tem mais um pra falar com nós aqui, ó. Meu amigo Paulinho, fala com nós, Paulinho, bom dia.
5: Bom dia, Teodomar.
2: Bom dia.
5: Aqui é o Paulo Lopes, novamente, ouvindo essa linda programação da Manhã Sertaneja.
2: Muito obrigado.
5: Que você faz pra nós todos os dias, de segunda a sábado, dando o seu melhor, né? Com o seu jeito simples, de falar, sua humildade. Tem conquistado vários ouvintes aqui na cidade de Mineiros, né? Isso é
2: Amém,
5: muito bom,
2: rapaz.
5: Craquetel.
2: Amém.
5: Muito bom mesmo. E eu queria ouvir, Cartel, a música Serenata com Amado Batista.
2: Ela.
5: Oferecer a todos os ouvintes que estão com o rádio ligado na pioneira nesse momento. Que Deus possa abençoar cada um, né?
2: Tá certo.
5: E lembrando sempre, Cartel, Manhã Sertaneja. Aí só toca modão.
2: Aqui só toca modão.
5: E rapaz, obrigado, meu amigo, por poder participar com você, que Deus continue sempre te abençoando.
2: A todos nós.
5: E que você nunca perca essa essência de humildade.
2: Não, não pode.
5: E simplicidade que você tem. Isso.
2: Não pode.
5: Tem dado a você essa oportunidade de ser um líder de audiência.
2: Amém.
5: E continue assim. E até mais, meu amigo.
2: Até
5: que
2: mais.
5: Deus te abençoe sempre.
2: Amém.
5: E sempre.
2: Amém. Pra todos nós, Paulinho. Um abraço pra você. Muito obrigado aí pelas palavras. Minha amiga Cida, Zé Cachucha, Madalena, Tonzinho. Cadê vocês? Fala com nós, Cida.
6: Bom dia, Theo.
2: Bom dia.
6: Quero oferecer essa música, Tonzinho, meu irmão. Zé Cachucha, meu irmão. Madalena, minha irmã. Meu primo Tamir, meu primo Ranulfo. Carlão do Teclado. O Bosquinho. O Beto, mas a esposa dele.
2: Tá certo.
6: Tony do Carvão, Hélio do Carvão. E para todos que gostaram da música.
2: Amém.
6: Toalha Branca com a Gine Gine.
2: Tá
6: muito
2: certo.
6: Obrigado, um ótimo dia pra você.
2: Tá certo. Fala pro Hélio, mas o Tony passar aqui e deixar um saco de carvão, viu, viu, Cida? Fala pra ele deixar um saco de carvão, que o carvão deles é bom. São 5h41, meu povo. Vamos pro Brasil!

0: Lasqueira.
1: É, o Lasqueira, né? Toalha branca com ginigênio, serenata, amado melhor do mundo batista, azulão do reino encantado, Tião Carreiro e Pardinho, paixão desenfreada com a participação de Milton Lamas, né? Soleni, essa música é linda, né? E paixão dividida com trio Parada Dura. São 5 horas e 54 minutos, 5h54. Deixa eu atender um parceiro meu aqui, né? Gente boa demais da conta, tá em casa. Bom dia, meu amigo Lindomar.
2: Bom, eu Lindomar.
1: Não, vamos voltar aqui de novo, pro Lindomar falar o bom dia. Bom dia, meu amigo Lindomar.
2: Bom dia, Coquetel, bom.
1: Bom de eu tudo.
2: Lindomar. Fala, Coquetel. Ah. Amigo, passa, eu queria ouvir aquela música do Hamilton Lamas, quarto 16, só pra me curtir mais minha esposa.
1: Tá certo.
2: Falou, aí, meu amigo. Um abraço, tudo de bom pra você, um bom final de semana.
1: Amém.
2: Tudo de bom na sua vida, meu amigo.
1: Amém. Viu? Pra todos nós, meu querido Lindomar. Abra depois, manda o nome da patroa aí, ué. Manda o nome da patroa pra gente mandar um abraço pra ela também, viu? Um abraço pra todo mundo aí na sua casa. Muito obrigado aí pela companhia. Muito obrigado por estar sempre aqui com a gente na 91,9, viu? Você é fera. São 5h55 agora, meu povo. Lindomar pediu, tá aí, ó.

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2: São 6:02, 6:02. Agora eu vou atender uma turma aí que tá mandando mensagem aqui, minha amiga Maria Gomes, Rodrigo Digão, meu amigo Zé Rubens. Agora eu vou atender vocês, mas primeiro, olha aí, olha, o programa Manhã Sertaneja tem um oferecimento todo especial de Sim Planos Funerária Cristo Rei. 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São 6:03, 6:03, você tá aqui no Manhã Sertaneja, viu? Você tá aqui com a gente aqui, e no cheiro, né? No cheiro de tudo, no cheiro do mato, você tá aqui com a gente até às 7 da manhã, pra gente tocar o melhor da música raiz sertaneja pra você, viu? Você tá no Manhã Sertaneja com o Cracktel aqui até às 7 da manhã. Até às 7 da manhã você pode ficar com a gente aqui, porque aqui só toca modão.
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2: É só aqui no Manhã Sertaneja, né? São 6:03. Deixa eu atender, deixa eu começar a atender aqui com minha amiga Maria Gomes. Fala com nós, Maria, bom dia.
3: Bom dia, Cracktel.
2: Bom
3: Quero
2: dia.
3: Quero ouvir a música Bruna Viola, Saco de Ouro. Ofereço para todos gostar da música e para você.
2: Tá certo. Muito obrigado, viu, Maria? Muito obrigado, minha amiga Maria José. Muito obrigado pela audiência sempre com a gente aqui. Quem também tá aparecendo aqui? Meu amigo Rodrigo Digão, né? Bom dia, garoto. Bom dia, meu amigo Rodrigo. Toca aí uma moda para nós com Cacique Pajé, Caçando e Pescando, né? Ele tá oferecendo pro seu avô, Adenir, e pro Reginaldo da Calhas. Aqui é o Digão Serralheiro. Ô, Digão, um abraço pra você, um abraço pro Reginaldo, pessoa boa. Seu Adenir também, pessoa boa, né? Seu avô. E pra você também, viu, Digão? Muito obrigado, de coração. Na outra vez que você convidar pra ir pro rancho, eu vou, viu? Viu, Digão? Pode ter certeza disso, pode ter certeza. Final de semana, né? Final de semana. Gente, são 6:04. Deixa eu atender mais um aqui, ó. Meu amigo Zé Rubens. Fala com nós, Zé Rubens.
4: Bom dia, Cracktel.
2: Bom dia.
4: Tudo bem com você?
2: Na paz.
4: Manda uma moda pra nós aí com Pedro Bento, Zé da Estrada. Não, Pedro Bento, Zé da Estrada, não. Gino e Geno. Toalha Branca.
2: Sei.
4: Como se manda esse modão pra nós. Aí eu queria desligar também. Eu esqueci.
2: O que foi?
4: Eu não assisti o jogo. O que deu o jogo do Palmeiras e Flamengo?
2: Foi sabe? Anulado.
4: Não tava aí, tava dando uma viajadinha.
2: Foi cancelado.
4: Deu jogo.
2: Cancelado.
4: Então, bom dia.
2: Bom dia, Zé. Um abraço pra você. O jogo do Flamengo e Palmeiras foi cancelado. O árbitro complicou tudo, complicou o Flamengo, viu, o Zé Rubens? Um abraço pra você. Você pediu Toalha Branca, eu acabei de tocar ela. Vou tocar uma música boa pra você de Pedro Bento e Zé da Estrada, que você vai gostar. 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
2: 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Meus amigos Doni, Zé, o Doni e o Neto Avelino. 6:06, meu povo.

Bom dia, Craquitão. É da Narlete, passa a mulher pra nós aí. Pra mim, o Joaquim, o Bigodinho. Bala amarela, se der tempo ainda, viu? Porque nós já estamos aqui na padaria, nós.

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0: força do agro é assim mesmo, viu? Louvado seja Deus por todo mundo do agro, viu? Todo mundo do agro. Um abraço meu amigo Miudinho, um abraço Miúdo, você é fera. Em nome do Miúdo, eu mando um abraço pra todo mundo do agro, né, gente? Vocês são aqueles que movimentam o nosso país, né, através de Deus, né? Vocês são aqueles que empregam, que botam comida nos nossos lares, né? Vocês são especiais. Aí tem muita gente aí do governo que não olha pra vocês, mas sem vocês, nosso país seria uma lástima, viu? Vocês do agro são especiais. São 6:20, 6:20. Dona Arlete tá aqui pra falar com nós. Dona Arlete, bom dia.
1: Bom dia, Craquitão. É Dona Arlete, passa a mulher pra nós aí. Pra mim, o Joaquim, o Godinho. Bala amarela, se
0: tá
1: der
0: certo.
1: Tempo ainda.
0: Dá
1: viu?
0: Tempo? Ou se dá?
1: Já estamos aqui na padaria, nós já tá indo embora, não sabe se vai dar tempo de ouvir.
0: Não, dá sim, hein?
1: Mas se der, você passa aí.
0: Tá
1: tem
0: certo.
1: Um bom dia.
0: Bom dia, bom dia, um abraço pro Joaquim, pro Bigodinho, pro Kaique, Armações Rocha, né? Armações Rocha, a melhor que tem em Mineiros, a mais completa, né? Joaquim, Kaique, Bigodinho, esse povo é bom demais da conta. Esse negro sem vergonha aí, precisa melhorar um pouquinho. Ô, Kaique, você melhora, Kaique. Um abraço pra todo mundo aí, turma boa, turma maravilhosa, viu? 999-89-0057, Armações Rocha. 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Muito obrigado, viu, Joaquim? Muito obrigado de coração. Quem tá participando aqui, Joaquim é aqui, ó. É aqui da 91,9, viu? Joaquim é aqui de toda a nossa programação esportiva, viu? Armações Rocha faz parte de toda a programação esportiva da 91,9, viu? 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A dona Marisa, lá da Vila da Paz, né? Marisa, da Vila da Paz, ela tá falando, bom dia, craque, eu queria ouvir Rei do Gado. Vai ouvir Rei do Gado, dona Marisa, vai ouvir Rei do Gado sim. E quem tá aqui também com a gente, sabe quem que é? Meu amigo Fabinho, esse é fera. Um abraço, Fabinho. Um abraço mesmo. Bom dia, Craquetel. Você tem moral com os ex-atletas mesmo. Um abraço, Fabinho. Você é fera. Um abraço pra você e pra toda a sua família. Fabinho é cracaça ainda, viu? Vou voltar lá pro portal, viu? Pra passear, viu, Fabinho? Vou voltar pro portal. me tiraram de lá. São 6:22, 6:22. Aí, Joaquim, ó, tá aí pra você, ó.

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1: São 6:28, meu amigo Dantinha, né? Um abraço pra você aí na nossa querida e amada Portelândia, né? Um abraço pra você, pra todo mundo aí, viu, Dantinha? Um abraço de coração, muito obrigado pela sua audiência. Ele tá pedindo, toca a música aí de Renan e Raí, Te Amo de Coração. Tá aí, meu amigo Dantinha.

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0: 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Quem também está com a gente aqui, sabe quem está com a gente aqui? 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São 6 horas e 38 minutos, 6h38. Parece que tem gente aqui, eu tô procurando, tem gente querendo falar com nós aqui, rapaz. Esse pessoal é bom demais da conta, viu? Esse pessoal, eu vou te falar. Fala com nós aí, meu querido Francisco, rapaz.
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0: O Francisco vai falar com a gente lá da Fazenda São Francisco, né? Fala com nós aí, meu amigo Francisco.
2: Bom dia, Cracktel.
0: Bom dia. Firme?
2: É o Francisco fazendo São José. Oh. Ouve a música. Saudade da minha terra. Ah. Delmon e Delmaraí.
0: Essa é fera. Tô obrigado, meu amigo. Francisco, muito obrigado aí pela sua audiência na fazenda São José. Eu falei Fazenda São Francisco, que é da Fazenda São José, né? Meu parente Odonel também tá pedindo um modão. Vamos um modão pra vocês agora aí de Milionários é Rico, viu? Um abraço pra todo mundo aí na sua casa. Um abraço pros meninos, pra esposa, pra família inteira dos Pereira, né? Família, a melhor família do mundo, gente. A melhor família do mundo. Cada um tem a sua família, né? E nós tem a nossa. A melhor família do mundo é a família dos Pereira, né, rapaz? A melhor cidade do mundo é Mineiros. A melhor rádio é 91. O melhor prefeito é o nosso querido Aleomar. O melhor estado é Goiás. Eita, coisa boa. Eu vou te falar uma coisa pra você, viu? O trem aqui funciona, rapaz. 6h39, meu povo.

São 6h43. Eu mando um abraço pra minha amiga Jonira. Um abraço pra você, minha querida. Tô obrigado pela sua audiência. São 6h43, meu povo. Essa aí vai pro meu parente Odonel, ó. Milionários é rico. Adeus. Vai pro meu parente Éder também, que gosta, hein?

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2: Hoje é terça-feira, está entrando no ar mais uma edição do Minuto Comiva. O conselheiro fiscal da Comiva, Celso Martins, destacou a atuação do Conselho Fiscal e ressaltou a importância do trabalho desenvolvido pelos membros dentro da Comiva. Segundo ele, o Conselho exerce papel fundamental no acompanhamento e na transparência das ações da cooperativa. Ao final, senhor Celso Martins participou da entrevista falando sobre os desafios e responsabilidades do Conselho Fiscal da Comiva.
3: A Comiva tem buscado ações para o seu desenvolvimento e também para a sua melhoria na administração. E é com esse objetivo, Maísa, que entra uma boa atuação num Conselho Fiscal firme, que não só tem apenas uma reunião mensal formal. Estamos atuando constantemente em reuniões com os setores de frente da cooperativa, tanto comercial, administrativo, como jurídico, contabilidade, com o setor financeiro, setor de crédito, e fazendo visitas às lojas da Comiva, onde a Comiva é estabelecida. A gente não para, Maísa, a gente trabalha constantemente, mensalmente. E assim é a nossa rotina, para que tenhamos uma Comiva forte, transparente e que seja de seu cooperado, que é a razão de ser da Comiva. Estamos trabalhando e no que nos couber, estamos colaborando para o crescimento sadio da Comiva.
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1: Foz de Goiás. A música emociona, acalma, aproxima e também pode ajudar no tratamento de saúde. Foi sancionada em Goiás a Política Estadual de Incentivo à Utilização da Musicoterapia como tratamento terapêutico complementar para pessoas com deficiência, síndromes e transtorno do espectro autista. A medida criada, debatida e aprovada pelos deputados e deputadas estaduais incentiva o uso da música para estimular habilidades cognitivas, motoras e emocionais. A nova política também busca fortalecer a qualidade de vida dos pacientes por meio de acompanhamento feito por profissionais qualificados. Mais uma iniciativa que mostra como temas ligados à inclusão, ao cuidado e ao bem-estar também passam pela Assembleia Legislativa de Goiás.

São 6h49, 6h49. O Felipe tá perguntando, faltou você falar que time que é o bom, o time é o Flamengo. Então essas são as minhas opiniões, time é o Flamengo, viu? Gente, são 6h49, muito obrigado pela sua audiência. Paulo Henrique, um beijo no coração de todo mundo aí no Hits Bar, rapaz, passo aí depois. E eu vou tocar a música que você pediu aqui de Mato Grosso e Matias. Fiquem todos com Deus, uma ótima terça-feira abençoada, 26 de maio de 2026. E amanhã, ó, 5 da manhã aqui comigo, viu, gente? 5 da manhã aqui com Manhã Sertaneja pela 91,9 e às 11h15, Resenha Esportiva, viu, Paulo Henrique? Resenha Esportiva aqui comigo aqui também na 91,9, Luiz Carlos e Carlos André, e todo mundo aqui da nossa 91,9. Beijo no coração, gente, até amanhã se Deus quiser e eu tenho certeza que ele quer.

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2: É isso aí, gente, bom dia, agora são 7:06. Aqui pela Eldorado FM, a pioneira de mineiros desde 1979 com você, o Carlos André chegando. Amanhã gostosa de terça-feira, hoje, 26 de maio 2026. Aquele abraço especial para você, aquele carinho sempre claro com o melhor ouvinte do rádio mineirense. Aqui direto do estúdio Helena Paniago, Carlos André chegando e mais uma manhã, mais um bom dia mineiros. Aí após o Cracktel, né? Com o Manhã Sertaneja, o André chegando com um bom dia, a sua participação comigo aqui, 3672-0322. Agradecendo ao nosso Deus amado sempre pelo dia, pelo ar que respiramos, pelo trabalho, pela vida, graças a ele. Mais uma grande terça-feira, mais um dia. Agora são 7:07. Bom dia pra você ligado aqui, ó.
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2: É, vamos com você até às 10, tá bom? Às 10 da manhã, eu recebo Newton Júnior para comandar as informações do plantão policial. Às 11:15 tem Cracktel, Luiz Carlos Lico e eu também, né? Carlos André com as informações do esporte no Resenha Esportiva. 12:15, aguardo você com as notícias, tá bom? Que é destaque em Mineiros, toda a nossa região, no Jornal Eldorado. À 1 da tarde, Franciele, a Fran, comandando Tarde Total. Ela vai com você até às 15, tá bom? Porque às 3 da tarde tem o sertanejo melhor do Brasil com aquela alegria. É, tem Entardecer no Sertão, Gilmar Silva. Às 7:19 você tem o encontro marcado com o Rancho Sertanejo Luiz Carlos Lico. E aí segue, né, toda a nossa programação especial pra você, tá bom? Aqui na Eldorado são 7:08, 7:08, gente. Bom dia!
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2: É isso. 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Estamos chegando aqui no melhor bom dia. Agora são 7:10 aqui, ó. Então, começamos muito bem com Aviões do Forró abrindo a nossa festa musical de hoje. Aviões, Mato e Morro por você. Bom dia, mineiros. Bom dia a todo nosso estadão de Goiás. Um abraço a você em todos os lugares do Brasil e do mundo.

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0: Olha aí, 7:20.
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0: É, o bom dia. FM. Banda Calypso, Gringo Lindo. Chorando Se Foi, Frank Aguiar, tivemos ainda, começamos com Aviões do Forró, Mato e Morro por Você. 7:21 aqui no Melhor Bom Dia. Deixa eu dar já os destaques, né? Atualizando as informações lá no www.eldorado91fm.com.br. Olha só, estudantes de mineiros são premiados em competição nacional de inovação e tecnologia, né? Lá no nosso site você já confere essa notícia, né? Equipe do SESI Senai aqui de Mineiros enfrentou cerca de 27 mil estudantes de outros estados do Brasil durante a competição. E aí, né, alunos aqui do SESI Senai de Mineiros conquistaram o segundo lugar no Grand Prix Senai, categoria Cibersegurança e Ética. A competição reuniu 27 mil estudantes de todo o país em desafios que simularam situações reais, né, situações reais vividas em indústrias. A proposta é a de estimular habilidades como raciocínio estratégico, criatividade, resolução de problemas, trabalho em equipe e domínio tecnológico. A equipe foi orientada pelos professores Ivan Ferreira e Jaqueline Carrijo, que acompanharam os alunos durante o processo de preparação e desenvolvimento das atividades, né? Uma das notícias que você confere lá no site da Eldorado, portanto, né? Parabéns, então, aos estudantes aqui de Mineiros que foram, né, premiados em competição nacional de inovação e tecnologia. Alunos da equipe do SESI Senai aqui de Mineiros. Ainda lá no eldorado.com.br tem mais informações. Equatorial Goiás reforça operação e modernização para a rede elétrica. É, para garantir segurança durante cavalhadas de Pirenópolis. 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Agora são 7:23 aqui no Bom Dia. Eu volto na sequência. Carlos André chegando no Melhor Bom Dia, já atendendo, né? Mandando bom dia ao nosso ouvinte que já participa. Aqui 36720322.
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0: Olha a hora, gente, agora 7:25.
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0: Agora são 7:26. O frio chegou, né, gente? 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
8: Bom dia!
9: Bom dia!
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8: Bom dia!
0: Opa, bom dia! Porque essa aqui tem pedido musical? Tem! Amigão Borolo, deixa eu ouvir o áudio aqui do Borolo. Fala comigo, Borolo. Uma ótima terça-feira pra você, meu amigo. Bom dia, participando do Bom Dia Mineiros.
11: Bom dia, bom dia, bom dia, bom dia, bom dia, Casandra.
0: Bom dia.
11: Pra nós aí do Amado Batista, meu filho. Aí você manda aquela borboleta azul.
0: Borboleta azul.
11: Aí você manda pra essa turma que já estiver escutando nós aí, né? Aqui é a turma aqui do Divino Espírito Santo, Setor Oeste, Casinha Amarela, Perobeira, né?
0: Certo.
11: Só todo mundo estiver escutando nós.
0: Maravilha, meu amigo. Borboleta azul na sequência do programa. Meu amigo Borolo. E toda a redondeza aí acompanhando o Bom Dia Mineiro.

0: Obrigado.
1: Olha aí, 7:38, chocolate quente com Michel Teló aqui no Bom Dia Mineiros. Tivemos ainda. Alô, Simone, Simária, Chitãozinho e Chororó, aqui no Bom Dia. E o nosso amigo Borolo, tivemos ainda a indicação dele, né? Borboleta Azul com o Amado Batista aqui no Bom Dia Mineiros.
2: Bom dia, bom dia!
1: É, valeu, valeu, bom dia, Borolo. Obrigado pela audiência, ótima terça pra você também. Olha, bom dia, quero concorrer ao sorteio do álbum da Copa, o Vanderlei Carlos Rodrigues Carrijo, lá do setor, o Jardim Floresta, não é isso? Tá participando, Vanderlei, obrigado pela participação, tá bom? Obrigado aqui pela audiência. Deixa eu mandar bom dia, Armelindo Ferreira, ótima terça para você também, Fabrício Baianinho, Vanderlei Alves, Dionília Francisca. Participando com a gente sempre, acompanhando aqui 7:39. Deixa eu mandar bom dia aos nossos aniversariantes de hoje, né? 26 de maio de 2026, você está de aniversário hoje? Ah, então receba os parabéns de toda a equipe aqui do Bom Dia Mineiros, né? Eldorado pra você. Felicidades, muitos anos de vida aos nossos queridos ouvintes, né? Aniversariantes desta terça-feira, 26 de maio.

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2: Olha a hora, gente, agora são 7:40. Bom dia.
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4: Agora são 7 horas 48 minutos e o André está de volta, 7h48 aqui no Bom Dia Mineiros. Daqui a pouquinho tem a nossa mensagem do dia.
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4: Isso mesmo, 7h48, 12, faltando para as 8 da manhã, nesta manhã gostosa. Daqui a pouquinho vamos passar para você a previsão, né? Como é que tá o clima aqui em Mineiros, toda a nossa região sudoeste de Goiás para hoje, gente. Vamos matar saudades do. Você lembra do MC Marcinho com o funk que surgiu lá no Rio de Janeiro, a música glamurosa? Vamos matar saudades então? São 7h48 aqui no Bom Dia Mineiros.
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4: Essa aí é pra você dançar, viu, Borola? Vamos dançar, rapaz. Sai, sai, sai, sai, sai.

0: Olha aí, são 7:51. Faltando saudades aí do MC Marcinho Glamurosa. 7:51, 9 faltando para as 8 da manhã aqui no seu Bom Dia Mineiros. Vamos lá então com a previsão, olha só, destaque Mineiros, terça-feira, 26 de maio, segundo o Clima Tempo, sol com muitas nuvens durante o dia e períodos de céu nublado, noite com poucas nuvens. Não há previsão de chuva para hoje, tá bom? Temperatura mínima de 18, pode chegar aos 28 graus para esta terça 26 aqui em Mineiros. Deixa eu mandar mais bom dia, bom dia. Antes, vamos lá dar um giro de notícias, o que acontece agora em nosso país, no mundo. Eldorado atualiza para você. Olha só, Cláudio Castro é alvo de buscas em investigação sobre repasses de 3 bilhões ao Master. Né? Segundo a PF, dinheiro de aposentados e pensionistas foi investido em fundos ligados ao banco durante a gestão do ex-governador do Rio de Janeiro. Olha só, mais uma, hein? Casal transforma barraca de pastel em fábrica e fatura 270 mil por mês desde 1995. Escala 6x1, 40 horas semanais, duas folgas e transição. Deputado do PL apresenta pedido de vista, votação de PEC é adiada. Fim da patente, hein? Anvisa aprova primeira versão nacional de caneta que usa princípio do Ozempic. A epidemia de anabolizantes entre jovens no Brasil. Brasil vai enviar ajuda humanitária à Bolívia, né? Governador em exercício do Rio de Janeiro troca 20 nomes e exonera 2,7 mil comissionados em 2 meses. Lula faz nova sessão de radioterapia no couro cabeludo. Escultura pré-colombiana é apreendida na casa de viúva de diplomata no Rio de Janeiro. Operação da Polícia Federal investiga suspeita de milícia digital na prefeitura de Macapá. Maior ladrão de livros raros revelou primeira ação em documentário. 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Sempre ao seu lado. Agora são 7:54.
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0: É isso mesmo, sempre, sempre de bem com a vida. Deixa eu mandar mais bom dia, bom dia. Armelindo Ferreira, tudo bem? Bom dia. Você que tá na BR-364, nossos amigos caminhoneiros, você motorista, ótima viagem, tá bom? Deus abençoe você sempre, de olho na pista. As outras BRs também, né? MTs que cortam aqui Mineiros, Goiás, né? Você indo para Mato Grosso do Sul, Goiânia, sentido também aqui a Mato Grosso. Obrigado pela audiência sempre no seu rádio aí, ó, 91,9 FM. A pioneira de Mineiros, 7:55. Vamos fechar então, porque daqui a pouquinho tem a mensagem do dia, não é isso? Daqui a pouquinho tem a mensagem do dia aqui no Bom Dia Mineiros. Eu topo. Sorriso Maroto fechando a nossa primeira hora aqui do Bom Dia, Bom Dia.

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2: Agora são 7:59, 7:59. Bom dia para você, nossos queridos ouvintes aqui da Rádio Eldorado, nesta terça-feira, 26 de maio. Né? Começamos mais um dia com gratidão no coração e esperança renovada, né? Agradecendo sempre a Deus, né? Pela oportunidade de poder acordar, né? Essa alegria de poder estar com a família, com os amigos. Que Deus abençoe cada lar, cada família e cada trabalhador que já está na luta, né? Está na lida do dia a dia desde cedo. Nunca se esqueça, a fé nos fortalece, o foco nos conduz e Deus nos sustenta em todos os momentos. Mesmo diante das dificuldades, continue acreditando que coisas boas estão sendo preparadas, né, para a sua vida. Cada amanhecer é uma nova oportunidade de recomeçar, aprender e vencer. Que hoje não falte coragem para seguir em frente. Sabedoria para tomar decisões e paz para enfrentar os desafios, que são muitos, né? Coloque Deus à frente dos seus planos e confie. O que é seu chegará no tempo certo. Não no seu tempo, mas no tempo de Deus. Maravilhosa terça-feira para você. A Rádio Eldorado deseja uma manhã iluminada, produtiva, cheias de boas notícias, fé, foco, e que Deus abençoe você sempre, né? Onde quer que você esteja, aí com os amigos, com a família, no seu trabalho. Uma terça-feira de muitas bênçãos e muitas conquistas para você, nosso querido ouvinte aqui da Eldorado.
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0: Mari, no Bom Dia Mineiro. O amor tem dessas coisas, Breno Reis e Marco Viola.
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0: Matheus e Cauã, tivemos.
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0: Ainda, Lini Barros, né? Fechando muito bem a nossa mensagem do dia desta terça-feira, dia 26 de maio, aqui no Bom Dia, com muito mais alegria para você. Agora são 8 horas mais 12 minutos, né? Eu já destaquei para você o tempo aqui, Mineiros, agora em Portelândia, para a grande audiência que nos acompanha. Sol com muitas nuvens, tá bom? Durante o dia e períodos de céu nublado. Noite com poucas nuvens aí para Portelândia. Temperatura mínima de 18, a máxima pode chegar aos 29 graus, tá bom? Tanto Mineiros, Portelândia, que nossa região, não há previsão de chuva para esta terça-feira, tá bom? Dia 26 de maio, segundo informações do Clima Tempo. Agora são 8 horas 12 minutos. Deixa eu ir lá atender mais ouvintes participando com a gente aqui, ó, no Melhor Bom Dia. Aqui 36720322. Deixa eu ver quem participa. Dessa vez a Verônica, não é isso? Opa, alô Verônica, bom dia. Fala comigo, mulher. Como é que tá a sua terça-feira?
2: Bom dia. Que é a Verônica da Nova República. Ela quer
0: alô, Nova República.
2: Marcos Antônio Vila, ele que eu a amo muito.
0: Opa!
2: E Patrícia, minha filha, Vanusa, minha filha, Paula, minha filha, e pai, pra minha comadre Marinalva, pra minha comadre Mônica. E pra todos que gostaram da canção, pra vocês aí do Dourado.
0: Opa, pra maravilha!
2: E pra todos que gostaram da canção, não sei qual é o locutor.
0: Aqui é o Carlos André. Carlos André.
2: E o seu João Farofa e a dona Catarina.
0: Alô, dona Catarina.
2: Da Nova República. Eu quero ouvir minha música, viu?
0: Maciel, é isso? Maciel?
2: Aquela música do Maciel. Maciel. Aquelas mais
0: apaixonadas. Apaixonada, nossa ouvinte Verônica.
2: Nova República.
0: Nova República.
2: Pra minha madrinha Maria.
0: Alô, madrinha Maria, bom dia.
2: A minha madrinha Maria das Graças.
0: Ah, dona Maria das Graças também, né? Isso, tá acompanhando, bom dia. Quem mais, hein? Bom dia da Maria de Fátima também lá do Novo Horizonte, também acompanhando. A dona Maria sempre acompanhando, né? Alô, Maria de Fátima, tudo bem? Bom dia! Obrigado pelo carinho, obrigado pela audiência. O Fabrício também, flamenguista, e aí, já sarou a derrota aí, já sarou a cabeça, meu amigo, bom dia!
3: Bom dia, manda uma moda pra nós aí, borboleta da beija-flor das penas verdes, manda aí. Parece aí para Fabrício Bairinho, Maria Aurora, Luciana, Joaquim Costa, Diego, Arthur, Miguel.
0: Opa!
3: Todo mundo tá escutando aí, Queto, Errim. Especial aí aos flamenguistas e a todos vocês.
0: Valeu, flamenguista! Fabrício Baianinho, abraço, boa, ótima terça-feira pra você, meu garoto!
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0: Aqui, ó, 8:15. Valeu, então, atendendo aqui a Verônica. É o saudoso Maciel Brasil, né? Apaixonado, canta, canta, canta, Maciel, 8:15, aqui no Bom Dia

0: apaixonado com o saudoso Maciel, assim
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0: Assim atendemos nosso ouvinte Verônica. Ótima terça para você, Verônica. Obrigado pela audiência, tá bom? Obrigado pelo carinho de sempre. Deixa eu mandar bom dia para Lúcia Maria também participando com a gente. Nosso amigo Parmênio também. O Vanderlei Carlos Rodrigues também, né? Toda a família, obrigado pelo carinho, pela audiência. Fala comigo, Parmênio. Ele é flamenguista, não é isso? E aí, melhorou a cabeça? Como é que está? Tomou o charrinho de la Clinton, meu pato?
2: Ô, meu patrão, bom dia.
0: Uba, bom dia.
2: Senhor,
0: obrigado.
2: Eu tô sofrendo até hoje,
0: até
2: meu patrão.
0: Até hoje, rapaz.
2: Eu tô doendo de tanta pancada, meu patrão.
0: Até
2: eu
0: hoje.
2: Eu sou flamenguista daqueles doentes.
0: Mas tem que melhorar, rapaz. O Flamengo tá bom. Vocês levam pancada só de vez em quando. Imagina a vida do São Paulino que leva pancada toda rodada, rapaz. Vocês estão bem, né? Tem que agradecer. De vez em quando, né? Que o Flamengo perde. Agora o meu São Paulo, você tá ligado que é toda rodada, né? Agora são 8h18, gente. Bom dia. O André volta daqui a pouquinho com muito mais aqui, ó. Na líder, na campeã, na primeirinha.
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8: Olha, olha, gente, agora são 8:22.
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Olha aí, Raimundo Fagner, retrovisor. Aqui no Bom Dia Mineiros. Tubarões, Victor e Léo com Diego e Vitor Hugo. Ainda apaixonado, Maciel, retrovisor. Fagner. Agora são 8 horas 31 minutos aqui no Bom Dia com um oferecimento. Deixa eu mandar bom dia, bom dia. 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Até às 10, o Carlos André com você no oferecimento especial também da Drogaria Confiança. 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
4: Bom dia, 8:35 aqui no Bom Dia Mineiros. Vamos lá, atendendo mais participações aqui, 36720322. Você continua participando, tá bom? 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Copa do Mundo 2026, álbum da Copa, figurinhas da Copa aqui no Bom Dia Mineiros. É só você participar comigo, são 8:36, 8:36, deixa eu mandar mais bom dia na sequência aqui do programa. Ah, deixa eu falar da campanha do agasalho, né? Olha só que beleza, maravilha, campanha do agasalho 2026. 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Participe você também. Agora são 8:38 aqui no Bom Dia, deixa eu atender nosso ouvinte que participa. Daqui a pouquinho tem essa aqui, ó, Zezé e Luciano. O Sorriso Bonito. Tem indicação aqui no 36720322. Alô, Rodrigo Rezende, tudo bem? Bom dia, tá participando, tá concorrendo, tá bom? Obrigado pela audiência, tá com o radinho ligado. Na Eldorado, um bom dia também pra Zuleide lá do setor Leontino. O Felipe Oliveira também tá com a gente, né? Alô, Felipe, bom dia! Um abraço a toda a galera da construção civil, né? Lá do setor Mineirinho. Tá lá o Oclésio Pedreiro, Wesley Cowboy e também pro Felipe, né? O Felipão tá sempre ligadinho, tá sempre ouvindo a gente. Daqui a pouquinho então tem a sua preferida, tá bom? Do Zezé de Camargo e Luciano. Deixa eu mandar bom dia nosso amigo Borolo, sempre com o radinho ligado aqui na Pioneira 91,9.
7: Bom dia, olha
4: alô.
7: De novo, cara.
4: Fala comigo, Borolo.
7: Agora nós vamos ouvir uma do Roberto Carlos.
4: Opa.
7: Esse cara sou eu.
4: Esse cara é o Borolo.
7: Aí você manda pra todo mundo que gostar da música aí. Lá pra turma do... Ah. Do João Avelino, meu
4: João Avelino.
7: Lá pro Marquinhos, lá do João Avelino.
4: Opa!
7: Lá pro
4: Marquinhos. Só gente boa.
7: Mas o Allan Kardec.
4: Alô, Maldir!
7: Pra todo mundo lá também, viu?
4: Oi.
7: Lá pra turma do Cedro.
4: Cedro, não pode esquecer do Cedro, né?
7: Pra turma do Divino Espírito Santo, setor Oeste, Cadê Maré.
4: Alô, Divino Espírito Santo.
7: Tirar um quadro pra todo mundo.
4: Alô, Guegui!
7: Estamos na área.
4: Esqueceu do Guegui, rapaz. Alô, Guegui! Abraço a todos e obrigado pelo carinho, obrigado pela grande audiência. Sueli também participando com a gente. Bom dia, Sueli, tá concorrendo ao álbum de figurinhas da Copa aqui com a Eldorado, tá bom? Obrigado pela participação, pela audiência. Ah, o Felipe quer a música do Zezé e Luciano, é isso? A música. Sorriso Bonito, opa, maravilha. Deixa eu preparar pra você então, Felipe, aqui, ó, 36720322, você mandando ver, mandando bom dia, no melhor bom dia do rádio, na sequência do programa, tem Zezé de Camargo e Luciano aqui, ó.

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1: Olha aí, 8 horas 48 minutos. Tá aí pra você. Ouvimos então a Maiara e Maraíza com Gabriel Diniz, né? A Casa Chora. Sorriso Bonito, Zezé de Camargo e Luciano. Valeu, Felipe. Deixa eu mandar bom dia, bom dia. Bom dia, André. O Anair. Ouvinte de todos os dias. Alô, Anair, obrigado. Ótima terça pra você, tá bom? Aquele abraço, obrigado pela audiência sempre, né? Aqui na Eldorado. Aqui a música pro esposo Edinaldo, pros filhos Isabela, também pra Cristina, pro Guilherme, pro Gabriel, Isaac e pra comadre Lilian, também pro compadre, né? O Roberto tá lá na fazenda, do seu Suaí, e também todo o pessoal lá na Ponte de João Avelino. E também pra Belinha, né? Não posso esquecer da nossa ouvinte especial, Belinha, claro, ela sempre acompanhando. Alô, Belinha, nossa ouvinte de todos os dias, todas as manhãs, né? Todas as manhãs aqui no Eldorado, né? Acompanha o programa do Cracktel, né? O Manhã Sertaneja, aqui o Carlos André, o Esporte, né? O Jornal, a Fran, né? O Gilmar Silva, toda a programação. Aquele abraço especial, tá bom? Um beijo, abraço, abraço, abraço pra nossa querida Belinha, nosso ouvinte de sempre. Alô, Belinha, bom dia! E beleza, né? Tá sempre acompanhando. Que Deus dê a você muita saúde, tá bom? Muita paz. Obrigado pela audiência. Quem mais, hein? A Leidiane também tá participando com a gente. Pessoal lá em Alto Taquari também, né? Thales, alô Thales. Ele que é Eduardo Costa, daqui a pouquinho, na sequência tem Eduardo Costa aqui no Melhor Bom Dia. Deixa eu atender o pedido também da Lurdinha, né? Participando com a gente. Ela quer a música do Renan e Raí, não é isso? Estou por aí? Daqui a pouquinho, Lurdinha, bom dia! Aumenta, aumenta, aumenta o volume do rádio. A gente matar saudade juntos aqui na Pioneira de Mineiros. Alô, Anair, olha aí. Vamos matar saudades então do Leandro e Leonardo. Talismã, são

0: 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Começa agora o programa Vida Nossa de Cada Dia, da Igreja Presbiteriana de Mineiros. A Igreja Presbiteriana de Mineiros está situada na Praça José Alves de Assis, número 1, bem no coração de Mineiros e no coração do mineirense.
1: Bom dia, eu sou o reverendo Paulo Pena, pastor da Igreja Presbiteriana de Mineiros.

0: tempo eu vou trabalhar.
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0: saída aí pra você. Agora são 9:18. 9:18. Aí pra você, Paulinha. Com Armandinho. Olha onde eu tô, Ana Castela. Deixa eu mandar mais bom dia atender aqui a Leidiane, tudo bem Leidiane? Bom dia, obrigado pela audiência também, né? A Raquel Silva tá participando, tá concorrendo, Batista, tudo bem Batista? Bom dia, ótima terça-feira pra você também. O Gabriel do Setor Oeste ligadinho aqui no melhor bom dia do rádio, bom dia Mineiros, volta daqui a pouquinho na sequência, tem muito mais sucesso, mais indicações aqui no 36720322 aqui ó, são 9:19. Sigam ligados, eu volto na sequência com mais bom dia Mineiros.
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0: É isso aí, só sucesso o tempo todo, são 9h25. Deixa eu atender mais ouvinte participando com a gente. Aqui na sequência tem mais. Bom dia, Meira, fala comigo, bom dia.
12: Bom dia.
0: Bom dia.
12: Gostaria de pedir uma música aí do Amado Batista, pode ser qualquer uma, sendo uma
0: Amado Batista.
12: Crespo Boroli, a Tereza lá na chácara, o seu Joaquim, o Luiz de Mar, todos que estiver ouvindo.
0: Todo mundo ligadinho. Obrigado. Opa, obrigado a você pela audiência. Também nosso amigo Gabriel, né, participando com a gente, quer ouvir Alan Jackson. Fala comigo, Gabriel.
13: Bom dia, Carlos André.
0: Bom dia.
13: Mais a música do Alan Jackson, Remendeu, hein? Oferecer pra você e pra todos os radialistas ouvintes que gostam da música.
0: Maravilha.
13: Tá? E pra todo de região.
0: Ótimo.
13: Tem uma boa, um bom dia de terça-feira.
0: Ótima terça-feira pra você também, Gabriel, do Setor Oeste. Na sequência também tem a música da Lady Anne, não é isso? Isso, valeu, Leidiane. Obrigados a toda em Alta Quari, mais uma vez, pelo carinho da audiência.
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0: agora são 9:37, 9:37 aqui no Bom Dia Mineiros. Aí, fechando o bloco com Zezé e Luciano, mais uma indicação aqui, valeu. Leidiane, Muda de Vida, Zezé e Luciano, com NG Borrachas e Mangueiras. 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
11: Hoje é terça-feira, está entrando no ar mais uma edição do Minuto Comiva. O conselheiro fiscal da Comiva, Celso Martins, destacou a atuação do Conselho Fiscal e ressaltou a importância do trabalho desenvolvido pelos membros dentro da Comiva. Segundo ele, o Conselho exerce papel fundamental no acompanhamento e na transparência das ações da cooperativa. Ao final, senhor Celso Martins participou da entrevista falando sobre os desafios e responsabilidades do Conselho Fiscal da Comiva.
12: A Comiva tem buscado ações para o seu desenvolvimento e também para a sua melhoria na administração. E é com esse objetivo, Maísa, que entra uma boa atuação num Conselho Fiscal firme, que não só tem apenas uma reunião mensal formal. Estamos atuando constantemente em reuniões com os setores de frente da cooperativa, tanto comercial, administrativo, como jurídico, contabilidade, com o setor financeiro, setor de crédito, e fazendo visitas às lojas da Comiva, onde a Comiva é estabelecida. A gente não para, mas a gente trabalha constantemente, mensalmente. E assim é a nossa rotina, para que tenhamos uma Comiva forte, transparente e que seja de seu cooperado, que é a razão de ser da Comiva. Estamos trabalhando e no que nos couber, estamos colaborando para o crescimento sadio da Comiva.
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5: Opa, bom dia, Mineiro. São 9:56, já no finalzinho, 4 faltando para as 10 da manhã. A sequência tem Newton Júnior com plantão policial. A área policial sempre em destaque para você, tá bom? Daqui a pouquinho, deixa o André mandar bom dia final aqui, deixa eu mandar bom dia, valeu. Nosso amigo Augusto também acompanhando, tá participando, tá bom? Tá concorrendo 36720322. A todos obrigado pelo carinho, pela grande audiência. Eu volto às 11:15 com Cracktel, Luiz Carlos Lico. Timaço do Resenha Esportiva, às 12:15 com o Jornal Eldorado. Muitas informações para você aqui, 9:56. Amanhã tem mais, tá bom? A partir das 7 da manhã, tem muito mais amanhã na Super Quarta-feira 27, às 7 com mais Bom Dia Mineiros.
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5: Vamos fechar então, 9:57. Aperte o play. Simone Simaria fechando o Bom Dia Mineiros. Sigam ligados aqui na Pioneira.

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0: 10:04. Bom dia para você com o rádio ligado aqui no alto do setor Cruvinel, nesse momento marcando 23 graus. Tempo e temperatura para essa manhã de terça-feira, 26, né? 26 do mês de maio. Até as 11 horas da manhã, Newton Júnior com você. A temperatura mínima já marcou 18 graus, a máxima já marcou 28 graus. Não há probabilidade de chuva, umidade relativa do ar 89% e ventos de 3 km por hora. O sol nasceu às 6:51 da manhã e vai se despedir da gente às 18:02. Tá certo? 10:05, o relógio vai mudando e você acertando os ponteiros aqui com a sua Eldorado.
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0: Dessa manhã de terça-feira, nós vamos trazer aí as ocorrências do Corpo de Bombeiros nessas últimas 24 horas, atendidas ali no 16º Batalhão de Bombeiro Militar. Você que acompanha a gente nas fazendas, chácaras, sítios, cidades vizinhas, nosso WhatsApp 36720322 está liberado, você pode participar com a gente, tá bom? Nessas últimas 24 horas, o total de 10 ocorrências atendidas pelo Corpo de Bombeiros, totalizando aí o total de 10 atendimentos, sendo 3 ações preventivas comunitárias, um incêndio urbano em lote baldio, um resgate e acidente de trânsito carro com bicicleta, um resgate e acidente de trânsito carro com moto, 2 resgates de emergência clínica, uma busca e salvamento de animal silvestre e um resgate queda da própria altura. O destaque dessas 24 horas atendidas ali no Corpo de Bombeiros, esse atendimento aqui por volta das 6:50 da manhã, a guarnição de resgate foi acionada e deslocou ali até a Avenida Santos Dumont, no setor Parque do Jatobás, para atender uma ocorrência de acidente de trânsito, carro com bicicleta. No local, a equipe se deparou então com a vítima, uma criança do sexo feminino, adolescente aí de 12 anos, que conduzia a sua bicicleta. Ela estava consciente, mas apresentava muito nervosismo e queixava de dores aí no local. Diante do fato, a equipe realizou a limpeza dos ferimentos, a imobilização e, posteriormente, ela foi conduzida para a UPA de pronto atendimento aí da nossa cidade, ficando sob os cuidados médicos da equipe de plantão. Então, destaque maior dessas últimas 24 horas, esse acidente, né, com essa adolescente de 12 anos, ali na Avenida Santos Dumont, no Parque do Jatobás, carro com bicicleta, né? 10:07, apenas ferimentos leves aí, ela queixava de dores, né, e havia sofrido aí algumas escoriações. Ela foi atendida aí pela equipe de resgate e posteriormente encaminhada para a UPA da nossa cidade. 10:07, o relógio muda para você que está acompanhando o programa Plantão Policial aqui pela sua Eldorado.
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0: Você pode participar comigo aqui através do WhatsApp. Nós estamos no ar com o campeão de audiência aqui pela sua Eldorado até as 11 horas da manhã. Muitas informações. Lembrando, nós tivemos aí várias ocorrências registradas na Polícia Militar, na Polícia Civil. Nós tivemos aqui golpe do falso funcionário do Mercado Livre que trouxe prejuízo de mais de 22 mil reais. Aí para a vítima aqui em nossa cidade. Uma mulher acabou denunciando, né, possível golpe aí após comprar

0: como destaque aqui dentro do programa O Plantão Policial, para você que acompanha a gente, tá certo? Tudo que é notícia no meio policial você confere aqui, a gente volta daqui a pouco, porque tá chegando agora o show do intervalo, não sai daí.
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0: Dez horas, 10 minutos na programação do Plantão Policial, você acompanhando a gente vai falar dos maiores e melhores anunciantes, né? Porque quem quer vender de verdade, anuncia aqui no Plantão Policial, né? 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É sempre bom ter a sua participação por aqui no nosso programa, até às 11 nós estamos juntos.
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0: 10h14, 10h14 aqui no nosso programa. Você acompanhando a gente, deixa eu mandar um bom dia especialmente lá pro gabinete 11, né? Na Câmara de Vereadores, o gabinete do Dr. Paulo Cunha, tá lá acompanhando a gente. O senhor Leonardo Cardoso com o rádio ligado, sempre na sintonia, acompanhando nós aí. A gente fica feliz pelo carinho, pela sintonia de vocês. E a gente tá esperando aquele convite lá pra descer lá pro Pinga Fogo, viu, Leonardo? Lá pro Rancho Fundo, né? Assar aquela carne, tomar aquele banho de corgo, né? Assim que os antigos falavam. Um abraço pra você, um abraço pra Adriele, família que mora no meu coração e não paga aluguel. 10h15 pra você confirmar a hora certa com a gente aí, não perder a hora, não chegar atrasado e não perder aí os seus compromissos, tá bom? 10h15. As ocorrências da Polícia Militar e da Polícia Civil são destaques a partir de agora aqui dentro do nosso programa, né? Muitas ocorrências, total aí de três furtos. Eu vi uma publicação aí rodando na internet, nos Instagrams da vida aí, alguém dizendo que depois que a equipe CPE, né, foi retirada aqui da cidade de Mineiros, diminuiu aí os crimes. Então vamos ver, né? A gente tá aqui no programa, no plantão policial todos os dias, você sabe que isso é uma inverdade, né? Olha aqui, só num dia, 3 furtos. Contra fatos, não há argumentos. 10h16 agora. Vamos lá então, olha, ocorrência policial, golpe do falso funcionário faz vítima levar prejuízo de mais de R$22 mil. Já não tá fácil, né? Você ganhar aí o dinheirinho todo mês, com tanto imposto, só agora, nos últimos anos pra cá, vou falar do atual governo, não tenho nada contra, mas foram 21 novos impostos. Você entendeu? Ou você não entendeu? Então significa que não tá fácil. O dinheiro perdeu o valor. Hoje você vai no supermercado, antigamente você ia com 50 conto, você ia, comprava e tava tudo certo, você voltava com um monte de sacolinha. Hoje, sem conto, você volta com 4 sacolinhas vazia. Ou seja, o dinheiro perdeu o valor. As coisas estão mais caras. Você concorda comigo, sim ou não? O WhatsApp tá aberto. Você pode participar comigo no 3672-0322. Tá caro ou não tá? Você e eu, nós estamos pagando muito mais impostos. Aí o que que acontece? Não tá fácil ganhar dinheiro, não tá fácil você manter a família. Tá tudo muito caro. Aí você toma um golpe desse. Gente, não é R$22 não, não é R$2.200 não, é R$22 mil. Por quê? Já não tá fácil a coisa, né não, Bianco? Já não tá fácil. Tá suado pra ganhar. Aí aparece aí, Bianco, a malandragem, né? A criminalidade tentando tirar o dinheiro do povo assim, de mão beijada. Olha, a vítima perdeu mais de R$22 mil após golpe aplicado um falso funcionário do Mercado Livre. Vamos entender essa ocorrência aqui. 10h18. Essa vítima procurou a delegacia de polícia civil aqui da nossa cidade após cair nesse golpe aplicado por um suspeito que se passou como funcionário do Mercado Livre. Muita gente aí tá usando a internet, né, para comprar as coisas, né, para comprar roupa, para comprar tudo. Hoje se compra tudo na internet. Hoje se compra tudo na internet. Então, esse registro aconteceu porque a vítima recebeu aí uma ligação de uma pessoa. Ele recebeu a ligação de uma pessoa que afirmou trabalhar aí nessa plataforma do Mercado Livre, né? Diz que a conta dele estaria suspensa aí por causa de um suposto erro no sistema. Ao verificar ali o aplicativo, a vítima percebeu que havia ali uma mensagem de suspensão cautelar. O que fez, né, com que ela acreditasse aí que a ligação era verdadeira, confiando aí nas informações repassadas. Ela seguiu todas as orientações aí do suspeito durante a chamada. Durante esse processo, o golpista conseguiu acesso à conta bancária dela, também à conta do seu esposo. Com isso, os envolvidos tiveram um prejuízo total de R$22.736,48. Desse valor, como consta aqui no boletim de ocorrência, é R$9.999,99 seriam referentes a empréstimos realizados em nome de uma das vítimas. Ou seja, além dos larápios irem lá e roubar o que tinha na conta, fizeram ainda um empréstimo de, pode-se dizer, R$10.000. Por um centavo não é R$10.000, é R$9.999,99. Na verdade, R$11.000, né? Enfim, após perceberem aí a fraude, os envolvidos procuraram então a delegacia. O policial chegou então a orientar aí sobre a contestação aí do Pix, né, que eles deveriam fazer, e também recomendou aí que fosse feito esse registro formal de ocorrência e que eles procurassem aí os direitos, né? Afinal de contas, o Mercado Livre, ele funciona também como um banco digital, então ele não tem agência presencial, né? E agora eles devem correr aí para reaver esse prejuízo de R$22.736,48. 10:21, 36720322, o nosso WhatsApp tá liberado aqui. Você pode participar comigo, mandar o seu alô, mandar o seu bom dia, deixar a sua opinião. E aí, você acha? A pergunta de hoje do programa é: você acha que o dinheiro perdeu valor? E a segunda pergunta é: você concorda em estar pagando novos 21 impostos atribuídos pelo governo a você, brasileiro, pai de família? Nós já temos muito imposto. Você concorda? Dê a sua opinião aí no WhatsApp, eu quero saber se você concorda, se você está satisfeito e feliz, se você paga caladinho, de boquinha fechada, e tá tudo certo. Responde aí para mim. 10:22, 10:22. Tá tudo muito caro? O dinheiro perdeu valor? Responde para mim sim ou não. Hoje você consegue comprar com R$100 tudo que você comprava há, vamos colocar aí, há 3 anos atrás? Você consegue? Responde para mim, 36720322. A segunda pergunta para você é: você concorda com os novos 21 impostos? Pode ser que às vezes, agora que nós terminamos o programa, já sobe para 22. Você concorda, caladinho, com o rabinho entre as pernas, em pagar novos 21 novos impostos? Responde para mim, eu quero a sua opinião, porque aqui é a sua voz, é a voz de Deus. Responde para mim, 36720322. A gente faz um intervalo, eu volto daqui a pouco trazendo aí as outras ocorrências registradas. Já tem ouvinte participando aqui, ó. Já tem ouvinte participando. Newton Júnior, sim, eu acho. As pessoas mandem para mim mensagem de texto, eu não consigo ouvir os áudios aqui em tempo real. Newton Júnior, bom dia. O dinheiro perdeu valor, sim. As coisas estão muito caras. Acho isso errado, né? Muito imposto, com um salário tão mínimo como a gente tem que viver. Vai participando aí, 36720322, eu quero ouvir a sua opinião. A gente faz um intervalo, eu volto já.
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0: 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Sempre, sempre acompanhando a gente. 10h26 agora.
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0: Horas 29 minutos, 10:29. Bom dia especial também pro doutor Ângelo Vita e acompanhando o programa, doutora Camila, o pessoal na Odonto Vita ligados aí com a gente, assim como meu amigo Bianco, né? Lá da Casa das Iscas acompanhando a gente. Biancão, tamo firme e forte. 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Olha, já tem ouvinte participando aqui comigo, a Aline, ali do setor São Bento. Newton Júnior, bom dia, muitos impostos, mas a culpa, Newton Júnior, é nossa mesmo, pois aceitamos mesmo, mesmo não concordando, nós acabamos aceitando, né? Se o governo colocar mais 20, nós pagamos novamente. Temos que ter voz, mas não adianta, né? É só um se levantar. Falta união aí entre os brasileiros, né? Só para você ter uma ideia, quando se faz uma paralisação, só vão uns, outros ficam reclamando. Ou seja, a falta de união faz aí um todo padecer, né? Tá aqui a opinião da Aline. Obrigado, viu, Aline, pela sua participação aqui dentro do nosso programa. Quem mais tá aqui participando? Nelson Rodrigues, né? Tá acompanhando a gente ali no bairro São João. Newton Júnior, eu não concordo não com esses novos impostos não, né? Porque além do mais, o dinheiro perdeu o valor, né? Ele tá contando aqui que antigamente comprava aí com dinheiro o frango ali, né? Hoje 20 reais não dá nada, né? Não dá nada, rapaz. Obrigado pela sua participação aí, né? Quem mais? Deixa eu ver aqui. Newton Júnior, eu não concordo com tanto impostos assim não, né? Mas não adianta reclamar, ele sempre tem razão. A senhora dona Aparecida tá participando aqui. Por exemplo, ela tá citando aqui, ó, com a água, eu deixei de reclamar porque eu já senti até mal. Porque na minha rua todos pagavam R$39, e eu pago R$55. Ela lá no setor Nova República. Mas essa enquete aqui, essa pergunta, ela tá voltada mais ao âmbito federal, tá? Os impostos federais, apesar que nós temos aí os impostos municipais, impostos estaduais, enfim, mas essa pergunta é daquilo que vem do alto, lá de cima, né? Participa aí, 36720322, 10:32 aqui no nosso programa. Newton Júnior, aqui é o João Bosco, tá acompanhando o nosso programa. Newton Júnior, sim, realmente o dinheiro perdeu o valor, Newton Júnior. R$100 você compra um quilo de carne e uma Coca-Cola. Tá aí. Obrigado, viu, João, pela sua participação aqui no nosso programa. Vamos para as ocorrências policiais, porque no final a gente vai abrir o espaço aí para as participações aqui dentro do nosso programa. Deixa eu mandar um bom dia aqui pro seu Sandro, né? Tá lá no setor Jardim das Perobeiras, o pai da Pâmela, o seu Joãozinho do mototáxi, é que tá mandando esse alô especialmente aí, seu Sandro. Diz que o senhor é ouvinte de todos os dias do programa. Fico muito feliz. Audiência maciça aí no setor Jardim das Perobeiras. A gente fica muito feliz de ter a sua participação aí, tá? Seu Sandro, pai da Pâmela, né? O clientão do Joãozinho aí. Vamos lá então para as ocorrências. As outras ocorrências aqui da Polícia Militar e da Polícia Civil. Lembrando que nessas últimas 24 horas nós tivemos 3 furtos. Olha que um celular foi furtado. Inclusive a gente já fala desse aqui, ó. Ele foi furtado em uma residência ali no setor São José. A vítima procurou a delegacia de polícia civil para registrar esse furto. E segundo o relato, esse caso aconteceu no dia 22. Era por volta de 11:40 da manhã, a residência localizada ali na Avenida Presidente Kennedy. De acordo com a ocorrência, o aparelho levado foi um Samsung Galaxy A15. O furto foi percebido dentro da residência da vítima, mas o registro não foi informado quem teria aí cometido o crime, nem apresenta aqui os detalhes sobre como o suspeito entrou aí no local e teve acesso ao celular. Mas consta aqui o registro de que esse aparelho, um Samsung Galaxy A15, foi furtado ali por volta das 11h40 da manhã, ali na Avenida Presidente Kennedy, no setor São José. Esse caso foi registrado. Olha, uma mulher denuncia aqui um possível golpe, né, após comprar o veículo financiado em uma revendedora aqui da nossa cidade. A vítima procurou a Delegacia de Polícia Civil aqui da nossa cidade de Mineiros, né, para registrar esse boletim de ocorrência após descobrir que o veículo adquirido em uma garagem aqui da nossa cidade estaria com pendências financeiras e impossibilidade de transferência. Segundo o relato, a negociação teria acontecido lá no início do ano, dia 24 de janeiro do ano passado, né? Não foi nem nesse ano não, foi do ano passado, 2025. A vítima informou que comprou esse automóvel acreditando que o veículo estava todo regularizado, principalmente por se tratar ali de uma garagem física, né, aparentemente estabelecida aqui na nossa cidade. De acordo com a denúncia, o pagamento foi realizado à vista, sendo entregue aí um veículo avaliado em cerca de 12 mil como entrada, além da emissão aí de um cheque no valor de 37.800, totalizando aí quase 50 mil na negociação. Após a compra, a vítima tentou realizar a transferência do automóvel, né, para o seu nome diversas vezes. Porém, acabou sendo informado que o carro possuía financiamento ativo ainda. Conforme o registro, ela teria sido... Segundo aqui no registro, ela teria tido gastos extras aí com viagens e combustíveis, tentando reaver aí e resolver essa situação. Posteriormente, por coincidência, a vítima acabou encontrando o antigo proprietário do carro em um estabelecimento comercial. E ali, durante conversa, né, ambos perceberam ali que o automóvel continuava vinculado ao nome do antigo dono e que existiria ali um financiamento ainda relacionado ao veículo. Que situação! Segundo a ocorrência, as partes descobriram que não seria possível concluir a transferência naquele momento, pois o automóvel estava vinculado aí a um financiamento supostamente realizado pelo proprietário da garagem, após o veículo já ter sido negociado. O antigo proprietário informou que havia tomado as providências legais já sobre o caso. Já a compradora procurou a delegacia para formalizar a denúncia e tentar resolver aí a situação. Olha só. 10h37, ela comprou o carro, não conseguia transferir, foi ver o carro, consta com um financiamento. E provavelmente tenha sido feito pelo proprietário da garagem. Aí você já sabe, virou caso de polícia. 10h38, olha, residência invadida. Durante a madrugada, os criminosos furtaram aí vários objetos. A vítima procurou a delegacia nessas últimas horas, após ter a sua residência invadida durante a madrugada. Segundo o relato, o caso aconteceu ontem, por volta das 3 da manhã, na residência localizada ali no bairro Mineirinho. De acordo com a ocorrência, a vítima estava dormindo e não percebeu, né, a ação dos suspeitos. Os envolvidos teriam entrado ali no imóvel pela janela após quebrarem ali um dispositivo de segurança conhecido aí como pega ladrão. Do local foram furtados vários pertences pessoais, entre capacete, um celular Samsung A07, também botijão de gás, um fogão cooktop, uma carteira com documentos pessoais, incluindo a CNH, cartão do SUS, enfim, carteira profissional de trabalho, né? Após o furto, os suspeitos fugiram do local. O caso foi registrado aí como 155 sob o código, de acordo com o Código Penal brasileiro. Então aconteceu ali no bairro Mineirinho. Era 3 da madrugada de ontem. Esse furto aconteceu aqui praticamente no centro da cidade. Olha, outro golpe, outra ocorrência aqui. Dessa vez um homem denuncia possível golpe após trocar o veículo e descobrir um mandado de busca e apreensão. Ele procurou a delegacia de polícia civil para registrar essa ocorrência. Segundo o registro, a vítima informou que um camarada que foi até a oficina onde ele trabalha, oferecendo aí uma Fiat Strada Adventure para trocar ali num Voyage. Mais um pagamento ainda de R$8.000. Inicialmente, a vítima não aceitou ali a proposta, mas o envolvido sugeriu aí que parte da diferença, né, fosse compensada com o serviço de mão de obra mecânica, né, em outro veículo que ele possuía para venda. Após a conversa, os dois chegaram a um acordo e a negociação então foi realizada. Antes de fechar negócio, a vítima afirma que perguntou ali sobre como estava a situação da estradinha, né? Deixou claro ali que só aceitaria a troca caso o veículo tivesse com apenas débitos ou documentação atrasada. Ficou ali tudo acordado, né? Conforme o relato aqui, o envolvido teria informado que a situação era apenas essa. No entanto, cerca de 2 dias depois da negociação, a estrada foi apreendida por um oficial de justiça enquanto estava com a esposa da vítima, em frente ali ao local onde ela trabalha. Na ocasião, foi informado que o veículo possuía um mandado de busca e apreensão. Após o ocorrido, a vítima procurou então o envolvido para desfazer aí o negócio e recuperar o Voyage. Mas foi informado de que o carro já havia sido vendido para terceiros. Ainda segundo o relato, o envolvido teria dito que não possuía condições financeiras para ressarcir aí o prejuízo do dono do carro, né? Do Gol aí. Não tinha dinheiro nem para reaver quem tinha comprado e muito menos o primeiro dono. A vítima também informou que posteriormente tentou aí, tomou conhecimento, na verdade, de que o envolvido já saberia que a Fiat Strada tinha mandado de busca e apreensão, né? O risco de ser tomada judicialmente aí. Como não conseguiu reaver a situação amigavelmente, ele procurou a delegacia para registrar a ocorrência e buscar aí os seus direitos. 10h42, que situação, hein, gente? Já pensou aí você envolvido numa coisa dessa? Casa é arrombada, vítima encontra quarto revirado após chegar do trabalho. Essa ocorrência foi registrada porque aconteceu ontem, foi por volta das 7h50 da tarde, ali na Avenida Perimetral, no residencial da Alcira de Resende. De acordo com a ocorrência, ao retornar ali do trabalho, a vítima encontrou a porta quebrada e a janela do quarto aberta, sendo que, segundo ela, a janela costumava estar sempre fechada. Ao entrar no imóvel, a vítima percebeu ali que o guarda-roupa estava todo aberto. Faltou ali, quando ela abriu o guarda-roupa, ela sentiu falta de vários pertences, né? Sumiu perfumes, joias, outros objetos que estavam ali no guarda-roupa. E aí ela falou, vou registrar a ocorrência. Registrou a ocorrência. Ela informa aqui que ainda acionou a polícia militar via 190, mas não havia viatura disponível naquele momento para atendê-la. Então ela registrou o boletim de ocorrência aqui dessa situação. Chegou em casa por volta de quase 6 horas, depois de um dia cansativo de trabalho. Quando ela entra para casa, a porta já está arrebentada, a janela do quarto aberta, guarda-roupa revirada. Ela falou, pronto, recebi uma visita indevida aqui. Que ela constatou que estava lá faltando um monte de pertence, um monte de coisa tinha sido levado. 10h44, a produção está me informando aqui que muitas participações aqui através do WhatsApp 3672-0322, você pode participar comigo. A ouvinte, a Maria Catarina, está acompanhando a gente, Newton Júnior. Quanto aos impostos, isso realmente é um absurdo. Newton Júnior, governo que seria para o povo, na verdade, está sujando os brasileiros. A ouvinte dando a opinião dela, lembrando que eu estou lendo aqui a opinião do ouvinte, tá, gente? Quem mais está por aqui participando? Olha, Newton Júnior, esses impostos são admissíveis, né? Não que o valor, não que o dinheiro perdeu valor, é os impostos que estão altos demais. A ouvinte aqui não deixou o nome dela. Quem mais está por aqui participando comigo? Bom dia. A Fátima Siviero, né? Está acompanhando aqui o programa. Mandou a foto de um xarope aqui. Será que ela quer que eu tome xarope, gente? Ah, quem mais? A dona Hilda, né? Tá acompanhando aqui com o nosso programa. Newton Júnior, eu não concordo, né, com pagar aí mais impostos. A gente já paga tanto dinheiro para o governo, né? O dinheiro realmente acabou o valor. 100 reais só dá para comprar um quilo de café. Isso é uma vergonha. Onde que a gente vai conseguir viver com um salário desse, Newton Júnior? Isso é muito pouco. Obrigado, dona Hilda, pela participação aqui no nosso programa. Newton Júnior, a Nilva está participando. Concordar a gente não concorda, mas manda quem pode e obedece quem tem juízo. Obrigado aí pela sua participação. Ah, quem mais? Sou Armelido Ferreira, bom dia, obrigado pela sua participação. Deixa eu ver quem mais está aqui participando comigo, muitas participações. Newton Júnior, olha, eu acho que os preços estão um absurdo. Onde já se viu pagar R$11 no quilo da cenoura? A gente pagava centavos quando os impostos. Quanto aos impostos, nós somos roubados todos os dias. Ela está dizendo aqui, a Marisa, lá do Vila da Paz. Fique atento, viu, gente? As eleições estão chegando aí. Essa aqui, ela já está ligada. Quem mais? 36720322. Newton Júnior, hoje você não compra com 100 reais o que você comprava com 50 três anos atrás, não. Joel participando aqui. Obrigado, viu, Joel, pela sua participação. Bom dia, quem mais? O Natan tá aqui, bom dia, Natan. Quem mais? Newton Júnior. A Risonete, né, participando. Newton Júnior, realmente, há muito tempo o dinheiro perdeu o valor, há muito tempo. Tá difícil da gente viver hoje, hein? Quando você pega o salário, não dá pra nada, eu mesmo tiro por mim, vou com a minha filha no mercado, que antigamente eu saía com 5, 6 sacolas. Hoje eu só saio com 2. E olha lá, a minha opinião é essa: perdeu o valor, o dinheiro. Que Deus abençoe você e toda a Rádio Dourado, estou na escuta todos os dias aqui. Um beijo no seu coração, tá, Risonete? Obrigado. Mais alguém aqui? Chegou alguns áudios. A dona Anália tá lá na rua 20, tá difícil, né, dona Anália? Um beijo no seu coração, eu sei, não tá fácil. Quem mais? Newton Júnior, bom dia. Eu queria questionar sobre uma festa do final de semana. Eu moro aqui no Solar Betel, minha casa tava tremendo, eu pergunto. Imagina quem mora perto aí, criança, idoso, né? Pedimos ajuda. O que acontece? Essas festas, elas são autorizadas. As festas que são autorizadas, o poder público, né, a prefeitura, né, tem um alvará de liberação aí. Então, provavelmente eles entenderam aí que está correto, né, realizar, né, o evento aí. Inclusive, final de semana está aproximando, eu acho que tem um evento, né, de som automotivo, encontro de motos, enfim, tudo regularizado. O que que acontece? Eu acredito que quando faz tudo certinho, dentro da legalidade, até porque o som automotivo, ele incomoda, né? Muita gente se sente incomodado com o som automotivo. Mas, por detrás do som automotivo, existe aí um comércio muito grande, empregos muito, uma criação de emprego. Então, o que que acontece? Vira e mexe, vai agradar uns e vai desagradar os outros. Infelizmente, é assim. Agora, eu sou totalmente contra com aqueles eventos que são clandestinos, são feitos de qualquer forma, sem segurança, né? Mas assim, não é todo dia, é o final de semana, né? A galera vai lá curtir o som deles e tal. Nesse caso de evento, eu tô falando no caso de evento, não tô falando dessa turma que fica todo final de semana incomodando vizinhança aí, não. Eu tô falando do evento que tem uma organização, que tem uma preparação, que tem uma estrutura, que tem aí uma preocupação com a segurança. Eu tô falando do evento, eu não tô falando desses baderneiros que fica tum, tum, tum, tum, final de semana aí, na orelha dos vizinhos, não. Tô falando do evento. Então, o evento acontece, esse evento mesmo que está sendo produzido, inclusive pelo Ademilson Diniz, um grande abraço, Ademilson Diniz. O Ademilson tem uma expertise muito grande em produzir eventos dessa magnitude. Estendo um abraço a você, Ademilson. É tudo realizado dentro do profissionalismo. Então, acontece, tinha muitos anos que não acontecia, acho que tinha uns 2 anos aí que não acontecia o evento Encontro de Titãs, que vai acontecer, acho que agora no próximo final de semana, se eu não tiver enganado. Se eu tiver enganado, produção, me corrija aí. Então, é evento, né? Enfim. Mas a gente, eu sei que desagrada uns, agrada outros, agrada o som automotivo, mas desagrada a população, e faz parte, a gente vai sempre viver aí nesse agrada uns e desagrada outros. Mas eu entendo, viu, ouvinte, perfeitamente a sua reclamação, porque ainda mais as pessoas que estão ali perto, tá? Não tiro seu direito, não, de reclamar de jeito nenhum, tá bom? E obrigado pela sua participação aqui. O Gilberto está acompanhando o nosso programa. Newton Júnior, eu discordo completamente desses novos impostos. E para piorar, Newton Júnior, está chegando agora pedágio, né? Está chegando pedágio. De Goiânia para cá já tem pedágio ativo. Daqui uns dias vão ativar aí os pedágios aqui de Jataí, de Rio Verde até Rondonópolis. Você tem razão. Participação aqui, Newton Júnior, bom dia. Tá caro, tá tudo caro, Newton Júnior. Um bujão de gás, por exemplo, caríssimo. Faz tempo que eu não compro um botijão de gás. Acho que da última vez quem fez o Pix pro botijão de gás foi minha esposa. Eu nem perguntei ela quanto que é, mas hoje tá custando quanto um botijão de gás? Me conta aí, ouvinte, quanto tá custando um botijão de gás? Já passou dos 150? Quanto tá o botijão de gás? Quem mais está aqui participando? Newton Júnior, não fala meu nome. Essa aqui é a menina do som. Newton Júnior, bom dia. Antônia participando, tá muito caro mesmo. Seu Parmênio, obrigado pelo carinho, só apagou a mensagem do senhor, seu Parmênio. No final do programa eu ia ouvir seu áudio, lindão. Apaga não, deixa aí que eu vou ouvir seu áudio. Tô na escuta do programa, né? As coisas estão muito caras mesmo. Se a gente for no mercado com 100 reais, a gente pega coisas, mas passa vergonha no caixa. 100 reais a gente vem com 4 sacolinhas e elas não vêm cheias pra casa, não. Newton Júnior, bom dia. Pede o pessoal da prefeitura aí pra vir colocar uma lâmpada aqui na Avenida Rio Verdinho, quadra 79. Teve um acidente aqui na esquina sábado, quebrou o poste equatorial, já trocou o poste. Então vamos solicitar aí, viu? Obrigado pela participação. Dinaí, Newton Júnior, tá muito caro mesmo as coisas. Não tá fácil. A participação aqui da Catiane Malaquias, né? Eu também acho, Newton Júnior, tá difícil, não tá fácil não, hein? A vida do pobre. O Evandro tá participando aqui, Newton Júnior. Se arrependimento matasse, eu estaria morto, viu? Tô esperando a picanha até hoje. Evandro, abre teu olho, Evandro. Quem mais? Newton Júnior, a Neide, Newton Júnior, olha, nós estamos precisando da CPE aqui na cidade, Newton Júnior, aumentou os crimes aqui, os roubos, né? Nós estamos precisando, Newton Júnior, cobra pra gente aí. A dona Maria Pureza tá com o rádio ligado, acompanhando a gente, um beijo no seu coração. Wesley Coquim também tá na sintonia, tá aí acompanhando a gente. A Márcia, né? Tá com o rádio ligado também, deixou a participação dela aqui. Francisco, lá da Fazenda São José, tudo caro, Newton Júnior, mas não vai mudar nada. Entra um, entra outro no poder, a ganância é só enriquecer. O pobre que aguente, só muda a vara. O chimpanzé é o mesmo. Tá certo, então. Tá 138 gás de cozinha, Newton Júnior. A última vez que eu comprei aqui. Obrigado, viu, Márcia? Newton Júnior, sobre um terreno aqui no residencial Dona Alcira de Resende, por favor, pede a prefeitura aí pra tomar providências. Quem mais? Deixa eu ver. Estamos com tempo ainda, produção? Ah, tem 5 minutos aí. Ou seja, as pessoas estão indignadas, né? Indignadas aí. Como se não bastasse. Agora, né, os postos de combustíveis, o combustível aumentando. Não é assim? Onde que a gente vai parar? O brasileiro perdeu o poder de compra, né? O que não pode acontecer é o que o ouvinte falou aqui, ó, sobre a gente concordar, a gente ficar aceitar tudo. Meu amigo Arno Luiz, lá de Primavera do Leste, Newton Júnior, olha, eu não concordo com tantos impostos, mas eu também não quero que o salário mínimo sobe muito, porque aqui tudo é por salário. Meu aluguel é um salário. Só se o seu salário tem que ser R$6.000. Deixa eu entender aqui, eu vou entender aqui a sua mensagem, Luiz, o Arno. Porque aqui tudo é por salário, meu aluguel é um salário, se o salário for para R$6.000, o meu aluguel vai para R$6.000. E eu não trabalho por salário, então, só tô me lascando aqui. A água também é um absurdo, a água aqui é R$57,60, o esgoto R$51,80. Será que a minha é tão caro? Ah, ele falou que, será que a minha merda é tão cara para pagar R$51,80 de esgoto? Entendi, viu? Obrigado, viu, Arno? Tá lá em Primavera do Leste acompanhando o nosso programa. A ouvinte tá dizendo aqui, olha, paguei R$140 no botijão de gás, Newton Júnior. Só Altamiro. Newton Júnior, uns 3 anos atrás, o pacote de arroz era R$45. Hoje você compra o arroz bom por R$16. A gasolina era R$8,50. Tá mais barato. O óleo de cozinha era R$11,50 e hoje tá R$5. Uai, então o senhor fala pra mim, seu Altamiro, onde o senhor tá comprando, que a gente vai passar, vou passar pros ouvintes pra gente comprar, porque realmente o senhor é o primeiro que fala aqui que tá tudo mais barato. Eu vou até dar uma checada aqui. Cadê? Qual é o arroz que o senhor compara, que o senhor diz que é o arroz, que é o arroz bom? Fala pra mim. dez e cinquenta e oito, aqui, ó, um arroz cristal, que é um arroz que eu considero que é um arroz bom, R$25. Um arroz mais ou menos, que é aquele bem baratinho, deixa eu ver se acho o nome dele aqui. Arroz Pato Sul, R$16. Hoje o arroz considerado bom de primeira é o arroz cristal, arroz Daniela, esse é os arroz de ponta, esse arroz não acha 16 não. Mas enfim, obrigado pela participação do senhor, o senhor que é ouvinte de todos os dias do programa, tá sempre participando aqui, obrigado, viu? Pelo carinho do senhor, mas é assim, é... quem mais? Aqui é unânime, aqui os ouvintes estão perguntando aqui, seu Altamiro, qual que é o mercado que o senhor está comprando, que eles querem lá comprar também, tem? Porque aqui acho que de 100 participações, eu não vou conseguir atender todos aqui, 99, o senhor foi a única participação que foi contrário. E tá certo, o programa é isso. Isso tá certo, é a opinião do senhor. A ouvinte tá mandando aqui, o ouvinte mandou aqui, a Aurelice mandou aqui o preço da água, 214. A gente tá falando aqui dos impostos. Dos impostos nacionais, os 21 novos impostos pelo governo federal, que a gente está pagando caladinho, sabe? Quietinho, achando que tá bom ainda. Adilton Honório, tá acompanhando o nosso programa. Adilton, como é que você tá, Adilton? Grande Adilton, sempre alerta, seu Adilton, sempre alerta. Quem mais está por aqui participando do programa? O seu Hélio José. O seu Hélio está dizendo, Newton Júnior, além de estar muito caro, tem uma situação aí, o comércio de mineiros, cada um tem seu preço. Comprei uma mortandela esses dias no supermercado a R$35,98. A mesma mortandela, com o mesmo peso e qualidade, achei no mês seguinte a R$31,90. Ou seja, o roubo é livre. Obrigado aí pela sua participação, seu Hélio. Enfim, muita gente participando. Eu fico feliz porque vocês participam mesmo. Vocês, eu falo que a voz de vocês é a voz, não vou falar que é a voz de Deus, mas é quase a voz de Deus, porque vocês participam, né? E não é à toa, né? Né, Bianco? Não é à toa que o plantão policial é líder de audiência aí disparado na cidade, porque vocês ouvem mesmo, vocês participam, vocês opinam, o programa é muito democrático. O programa é muito democrático para dar aí voz a todos as pessoas. Ouvinte tá dizendo, olha, Newton Júnior, não fala meu nome, mas eu não tenho partido, odeio política, mas está mais barato mesmo. A ouvinte tá dizendo aqui. Ah, enfim, gente. Olha, a ouvinte tá dizendo aqui, em Portelândia o arroz tá R$20. Pronto, gente. Obrigado pelo carinho de vocês, pela participação. Infelizmente, eu não vou conseguir atender todo mundo. Mas a ideia da enquete hoje, né, dessa pergunta, é despertar em você algo que faça você pensar. Coloque a sua cabecinha para movimentar. Poxa, eu pago 21 novos impostos que não tinha há 3 anos atrás. Hoje eu vou no supermercado com R$100. R$100 a gente fazia praticamente a compra para 15 dias. Hoje eu vou com R$100 e eu trago 3, 4 sacolinhas com pouquinha coisa. Então é colocar você para pensar, raciocinar. Nós fomos criados, seres humanos, racionais, para que a nossa cabeça pense. Não é agir Maria vai com as outras. Então pense, você brasileiro pobre, que soa, que ó, para ganhar o seu salário, é suado, você sabe quanto que custa, você sabe quantas noites mal dormida você dorme, né? Você ou você não dorme, né? Quantas madrugadas você levanta, né? Para chegar na época de eleição, para aparecer um monte de gente passando melado na sua boca, te enganando. Eles fazem o seguinte, eles põem um pirulito na sua boca, a hora que você dá a primeira lambidinha, eles puxa. Aí você fica sempre naquela situação, você achando que tá chupando o pirulito, que tá docinho, não, mas só um pouquinho na minha boca já tá bom, é docinho. Aí coloca o pirulito na sua boca, a hora que você chupa, que você dá aquela, que você segura um pouquinho, arranca. Fique atento, gente. Até aí, 11 horas e 5 minutos. Foi um prazer estar com vocês. Amanhã tem muito mais aqui no nosso programa Plantão Policial. Amanhã tem um momento de sobriedade. Eu quero ter a sua participação assim como hoje. Gente, se eu tirar uma foto aqui do WhatsApp, vocês não vão... Gente, mais de 100 participações. Que é isso? Muita gente que eu não consegui atender. Mas só de saber que você está ligado no nosso programa, já eu fico muito feliz. Forte abraço. Amanhã às 10 a gente se encontra de novo. Que Deus cuide da sua vida, cuide de você, assim como ele cuida de mim e cuida da minha família. E até amanhã.
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E vamos juntos para o quarto dia da novena perpétua de Jesus das Santas Chagas. E eu convido você a mandar as suas intenções, 41-3221-6060. Rezemos. Por suas santas chagas, suas chagas gloriosas, o Cristo Senhor me proteja e me guarde. Senhor Jesus, foste levado na cruz para que, por vossas santas chagas, sejam curadas as de nossas almas. Eu vos louvo e agradeço pelo vosso ato redentor. Carregaste em vosso próprio corpo os meus pecados e de toda a humanidade. Nas vossas santas chagas, Senhor, coloco minhas intenções, minhas preocupações, ansiedades e angústias, minhas enfermidades físicas e psíquicas, meus sofrimentos, dores, alegrias e necessidades. Em vossas santas chagas, Senhor, coloco a minha família. Envolvei, Senhor, a mim e meus familiares, protegendo-nos do mal. Senhor, ao mostrar vossas santas chagas gloriosas a Tomé e o mandando tocar em vosso lado aberto, o curaste da incredulidade. Eu vos peço, Senhor, permita-me refugiar em vossas santas chagas e, por mérito desses sinais de vosso amor, curai a minha falta de fé. Ó Jesus,

0: Eu, ano passado, nessa época, eu estava muito doente. Eu fiz um propósito com Deus, que se eu estivesse bem, eu viria participar esse ano. Mas a gente tem as dificuldades da saúde, porque tem muitas graças para agradecer a Deus por ter alcançado saúde, mas é muito problema de saúde em toda a família e eu tenho também. Então, às vezes a gente não está bem, mas eu não sei nem o que dizer de tanta felicidade e agradecer a Deus por todas as graças recebidas através das orações. Eu acompanho a Evangelizar desde que eu... Faz mais de 20 anos quando eu me cheguei aqui na região de Curitiba e faço parte dessa obra. Sou muito feliz e agradeço muito a Deus por ter me concedido há 23 anos ter cirurgia cardíaca e estar aqui nesse momento. Graças alcançadas são graças testemunhadas. Toca o sino, São Cristão.
1: E vamos à bênção da casa. Que a vossa divina bênção os acompanhe. Que o Espírito Santo ilumine os seus pensamentos e que seu poder haja por eles em toda parte. Tudo que se encontra nesta casa, os que nela entram, os que dela saem, que Jesus, nas suas santas chagas, nos abençoe e vos preserve do mal, para que nenhuma desgraça se aproxime de vós. O Senhor vos abençoe e vos guarde, que Ele faça seu rosto brilhar sobre vós, que Ele se compadeça de vós e vos dê a paz. Em nome do Pai, do Filho e do Espírito Santo. Amém.
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0: Muito bom dia, meu povo. São 11 horas e 19 minutos, 11 e 20, nessa manhã maravilhosa de terça-feira, 25 de maio de 2026. 26 graus nesse momento, né? Parece que tá até mais, né? Agora eu vou perguntar pro Lico se ele acha que pode estar nesses 26 ou mais, mas parece até mais, tá muito quente ali de fora, né? E aqui é o Craquetel comunicando com você aqui pela 91,9, o programa Resenha Esportiva, né? Da sua 91,9 FM Eldorado, com Carlos André, Craquetel, Luiz Carlos Rico e a nossa querida diretora Cleia Gouveia, né? Trazendo tudo de esporte. Aqui fala de esporte, aqui fala de futebol, aqui vive futebol, aqui engole futebol, aqui o que é de futebol a gente traz aqui pra você pelo Brasil, por Goiás, pelo Brasil e pelo mundo, aqui ó, na 91,9. Muito bom dia, meu querido amigo Lico.
1: Bom dia, Craquetel, bom dia, queridos ouvintes do Resenha Esportiva. Hoje tem muito futebol pra gente discutir aqui, tem os goianos, né, na Série B, aí tem Brasileirão, tem Copa do Mundo, e eu sou o Luiz Carlos Lico.
0: Um abraço pra todo mundo aí que tá nos ouvindo, na chácara, nos sítios, nas fazendas, pra você que tá em casa, né, pra você que tá aí, ó, almoçando agora, 11h20, tem gente já almoçando, viu? Pessoal da construção civil, pessoal das lojas, pessoal das panificadoras, das lanchonetes, você que tá em casa descansando, que tá de férias, muito obrigado pela sua audiência, você que é aqui de Mineiros, da Portelândia, da Perolândia, Santa Rita, Caiapônia, Ponte Branca, você que nos ouve aí, muito obrigado de coração. E aqui, ó, é o 36720322. 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Qual que é a novidade?
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0: Você quer mais uma novidade, Lico?
1: Sim.
0: 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Olha, lugar especial. São 11 horas, né? São 11 horas e 22 minutos, Lico. E aí?
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0: Sempre pensando em você. São 11 horas e 23 minutos. O Carlinho Elegância tá mandando uma foto aqui, eu não sei se é atual. Tá ele, Tandera, Elinho Tandera e o Dissa, viu, o Lico?
1: Rapaz, isso aí não deve ter uns meses já, né? Um abraço aí pro Carlinho Elegância, um abraço aí pra ele. E aí, já desinchou a cabeça, Carlinho?
0: Por que, Lico? Rapaz, por que, rapaz?
1: O sábado aí ele falou que tava com o lombo doendo, mas é assim mesmo.
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1: Onze horas e 24 minutos, 11:24, né, Lico? Antes de você falar alguma coisa aí, Lico, tem um camarada aqui mandando mensagem aqui. Você conhece ele, Lico? Você conhece. Eu vou deixar pra você falar o nome dele. Quem que é, Lico?
2: Ah, é o velho Manfra, né? O corintiano Manfrini, meu primo. Um abraço pra ele.
1: Um abraço, Manfra. Um abraço pra todo mundo aí na sua casa. Fala com nós, Manfra.
3: O sorteio da Copa do Brasil aí. Corinthians ficou com mais difícil. Corinthians e Inter. Santos ficou com mais fácil, o Remo. E o Palmeiras também ficou com mais fácil, o Fortaleza. Corinthians ficou com mais difícil.
1: É, agorinha o Lico vai... O Lico vai fazer um balanço geral desse sorteio, né, Lico? Desse sorteio da Copa do Brasil, né?
2: Copa do Brasil.
1: O Manfra tá mandando pra nós aqui. Muito obrigado, viu, Manfra? Muito obrigado de coração. E o Manfra também tá participando, viu, Lico? O Carlinho tá participando do sorteio. O Manfra tá participando do sorteio. Você sabe quem mais tá participando do sorteio? A Maria Eduarda Moraes Vilela. Sabe onde ela mora? Ela mora na rua Travessa São José... no Divino Espírito Santo, né? No Divino Espírito Santo, minha querida Maria Eduarda Moraes Vilela.
2: Ô Manfrini, manda aí seu nome completo, setor e também o seu telefone pra você estar concorrendo a essa figurinha aí.
1: É verdade. Quem mais tá aqui, ó? Iduceni Souza. Um abraço pra você. Quem mais aqui, rapaz? Tem mais gente aqui, ó. Quero participar do sorteio do álbum da Copa. Que coisa boa, você sabe quem que é, Lira? A Laura, rapaz, o número de mulheres que vem participando aqui tem nos agradado demais, né, Lico? Participando
2: muito
1: do programa, muito, dando palpite, participando das premiações. Muito obrigado, minha querida. É a Laura, mas tem a Laísa, a Laísa Oliveira ali, que ela mandou aqui, ó, o bairro do Cruvinel, viu? Laísa Indiamara Oliveira, viu? Que coisa boa,
2: um
1: viu?
2: Um abraço pra Laísa.
1: E o Manfred tá mandando aí pra você ali, com o endereço dele.
2: Alô, Manfred, um abraço.
1: Ele tá falando que ele mora na rua 17, na quadra 2, no São João, Lico, no São João. São 11 horas e 26 minutos, 11:26. A minha querida, a Dani Esperon, né? A Dani Esperon chega com o brasileiro, Curitiba vira sobre o Bahia e cola no G4. Eu assisti o jogo todinho, um jogaço lá em terra de manhã, viu? 11:45, fala com nós aí, Dani Esperon.
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5: No jogo que fechou a 17ª rodada do Campeonato Brasileiro, o Curitiba somou mais 3 pontos e está na cola do G4, encerrando um jejum que durava desde 2014 sem superar o adversário. A vitória por 3-2 diante do Bahia no Couto Pereira teve um cenário de tensão, depois dos baianos ficarem em vantagem com o gol do Eric Pulga. O volante Sebastião Gomes falou da importância de vencer dentro de casa.
6: Havia que deixar uma boa impressão de aqui a 2 meses não volvemos a jogar no Couto, então é uma vitória muito, pero muito importante para nossa caminhada e que bom que pudimos hoje ganhar. E aí já depois já temos um confronto com o Flamengo difícil, né? Pero que o time também está mostrando que jogar por fora é forte, né? E eu rescato muito mais isso, a unidade que está dentro do campo. Isso para mim é o mais importante e que bom que podemos conseguir essa vitória aqui no Couto.
5: Com a 7ª vitória em 17 jogos, o Curitiba alcança os 26 pontos e fica a um pontinho do G4 na Série A. Já o Bahia, que agora acumula 8 partidas sem vencer, cai para a 8ª colocação com 23 pontos, saindo do Campeonato Brasileiro, indo para as competições sul-americanas. Nesta terça-feira, tem Copa Libertadores da América e o Flamengo entra em campo, já classificado, enfrenta o Cusco do Peru no Maracanã às 9:30 da noite. O Mirassol, que também já está garantido nas oitavas de final, visita o Lanús às 7 horas da noite. Já pela Copa Sul-Americana, o Santos recebe o Deportivo Cuenca às 9:30 da noite na Vila Belmiro e o São Paulo também joga em casa no Morumbis, enfrentando o Boston River às 7 horas da noite. Agência Rádio Web, com informações do Brasileirão, Daniela Esperon.
1: Ah, minha amiga Dani Esperon, né? Agora o Lico vai fazer um resumo dessa Sul-Americana aí. O Santos joga em casa, precisando reabilitar. O São Paulo também joga em casa, precisando reabilitar. O Flamengo joga em casa, precisando reabilitar. E ontem o jogão lá em terra de manhinha, né? O jogão em terra de manhinha, o time do, no jogo não foi em terra de manhã, não. O jogo foi no Couto Pereira. O Lico falou até o nome do estádio ontem. Aí depois nós vamos saber o nome do Couto Pereira. O Lico até leu o nome do estádio ontem. O jogo foi lá em Curitiba. E o Curitiba, do Breno, rapaz. Que jogador excelente. Você assistiu esse jogo, Lico? Você pode falar alguma coisa dele?
2: Ô, Theo, eu não assisti, né? Eu vi só, assim, os resumos ali, não vi. Então, foi no estádio Major Antônio Couto Pereira.
1: Esse.
2: Então, o Breno Lopes, né, que era do Palmeiras.
1: Muito bom jogador.
2: Um jogador, Lico, assim, quando ele saiu do Palmeiras, eu fiquei até assim, falando, não, ele poderia ter ficado, porque deu um título pro Palmeiras, né? O Ganso, isso, lembra? É, aquela cabeçada lá, nos últimos minutos ali, o Palmeiras ganhando do Santos aí no Maracanã, levantando a Libertadores. Então, assim, foi um jogador que tá na história do Palmeiras, né? Às vezes tem jogadores que passam pelo um time, né? Não era titular, mas ficou na história, com o Breno Lopes ficou. E hoje tá no Curitiba, tá fazendo a diferença, porque é um jogador muito rápido, é um jogador insinuante, né? Ele joga ali, é muito rápido. Então, assim, você, zagueiro para marcar o Breno Lopes é complicado. Então, aí o Curitiba ganhando de 3-2 da equipe do Bahia, e o Curitiba colou, né? Tá colado lá no G4. Então, muito bom aí o Curitiba fazendo uma campanha excelente. E é muito bom, né? Essas equipes medianas aí fazer bons campeonatos, assim como o Mirassol ano passado.
1: É, eu também torço pra isso, viu, cara? Porque é muito difícil você subir e você permanecer na primeira divisão. Meu amigo Altamiro, um abraço pra você. Quero concorrer aí, meus amigos. Altamiro Nabo de Resende, mandou certo. Seu Hélio, muito obrigado aí, mandou também. Estou ouvindo Resenha Esportiva aqui no Divino Espírito Santo, né? Seu Hélio mandou a tabela. Muito obrigado, viu, seu Hélio? Tá nos ajudando e muito. É, olha, eu tô aguardando, mas o Lico, nós estamos aguardando você pelo 36720322. Tem um álbum da Copa do Mundo com figurinhas, com a caixa maravilhosa pra você guardar. E logo, logo você irá saber onde é que será o novo ponto de trocas de figurinhas do álbum da Copa do Mundo, viu? Você irá saber aqui na 91,9. Quem também tá participando aqui é... Bom dia, é a Luzia, né? A Luzia tá participando... o Davi Oliveira também, do Alvina Paniagua. Ô, Davi, um abraço pra você aí. Acho que é pra participar do sorteio das figurinhas. Muito obrigado, viu, Davi? Muito obrigado de coração. Olha, Lico, você sabe quem tá chegando pra nós aí agora, Lico?
2: Agora é Dani Esperon?
1: Não, mas antes, rapaz. antes da Dani Esperon,
2: é o Frank.
1: Rapaz, você conhece muito bem. 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
2: 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Um abraço aí pro Frank.
1: É, um abraço aqui pro Frank. São 11 horas e 39 minutos, 11h39. Eu tô achando que aqui cabe uma trilhinha, viu? Tô achando que... Não, É, vamos, a Dani Esperon, né?
2: Vamos com a Dani Esperon.
1: Vamos com a Dani Esperon. Antes disso, olha, o Francisco da Fazenda São José ali, com muita gente participando, que coisa boa, viu? O Francisco da Fazenda São José. Bom dia, turma do Resenha, tô ligado. O Lico ainda não recuperou o rapaz, a memória. Não recuperou eu, Lico, da pancada que o Flamengo tomou. O Carlinhos Elegância mandou aqui, um abraço pra todo mundo. Tem aqui, ó, Adriana. Bom dia. Tudo bem? Tudo bem com você, Adriana. Muito obrigado pela sua participação. Meu filho, olha ele, a Adriana tá falando que o filho Samuel, Lico, também quer participar do sorteio do álbum, Lico.
2: Opa, manda aí pra gente, manda aí o nome completo, telefone e o setor.
1: É, antes de eu chamar a Dani Esperon, eu vou falar aqui, olha, a última aqui, ó, que tá participando. Bom dia, meu nome é Miriam de Souza. Você dá conta de falar esse outro nome aí? É Jan Heifer, não sei lá como é que é. De Souza. Eu vou falar Miriam de Souza, né? Meu nome é Miriam de Souza. Moro no Jardim das Hortênsias.
2: De Jennifer.
1: Acho que é. Mas eu vou falar Miriam de Souza. Fica melhor, não fica?
2: Fica.
1: Fica melhor. Ainda mais depois que o Flamengo tomou um ataque, a gente não consegue ler mais nada. Fica no Jardim das Hortênsias. Quero concorrer ao álbum. Minha querida Miriam, você está concorrendo com toda certeza, né? Com toda certeza. 11 horas e 35 minutos. Lico, sabe quem vem aqui agora? Dani Esperon fala da Série B. Rodada é marcada por caso de racismo. Mais uma dessa coisa nojenta que se chama racismo por parte de alguns, né? Vamos ouvir. Fala com nós aí, Dani. Conta essa história pra nós aí.
0: Está começando o Futebol de Acesso. Eu sou a Daniela Esperon e você vai ficar por dentro dos principais acontecimentos da rodada da Série B. Vamos lá?
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0: A 10ª rodada da Série B do Campeonato Brasileiro foi marcada por equilíbrio, pressão na tabela e mudanças importantes na briga pelo acesso. Só que foi marcada também por um episódio lamentável. A vitória do Sport por 1-0 diante do Juventude, dentro do Alfredo Jaconi, foi marcada por um ato de racismo. Aos 20 minutos do segundo tempo, o atacante MP deixou o gramado após ser substituído pelo técnico Maurício Barbieri do Juventude. Pouco tempo depois, ao passar em frente a um dos setores do Alfredo Jaconi, ele parou e começou a discutir com um torcedor. Segundo o atleta, ele havia acabado de ouvir ofensas racistas vindas da arquibancada. A partida foi interrompida e a acusação levada imediatamente ao árbitro Lucas Paulo Torezin. O juiz acionou o protocolo antirracismo previsto pela FIFA e também pela CBF. MP não voltou ao banco de reservas e, depois de conversar com a arbitragem, seguiu diretamente para o vestiário. O suspeito foi identificado ainda dentro do estádio Alfredo Jaconi, foi contido por seguranças e foi encaminhado à delegacia para prestar esclarecimentos. Enquanto isso, o atacante iniciou todos os procedimentos para registrar a ocorrência. Teve primeiro no GECRIM, que é o Juizado Especial Criminal, foi acompanhado, inclusive, pela advogada do Juventude e depois seguiu para a delegacia, onde o clube também tomou todas as providências cabíveis. Para Alberto Claglin, do Observatório da Discriminação Racial, ele fala um pouquinho como ele enxerga esses atos racistas que ainda acontecem no meio esportivo. E ele vê evolução.
8: É sempre muito triste falar dessas coisas. E lógico, denunciar, exigir a responsabilização daqueles que são os culpados é indispensável e é importante. Mas tem duas dimensões importantes desse episódio que serve para a gente refletir mais uma vez sobre essa questão. Veja, a gente tem essa discussão se o racismo é social, se o racismo se dá por conta da raça, por conta da cor da pele. E o futebol é um espaço muito qualificado para a gente ver isso. Né? Você viu que o Neymar, que todos os grandes jogadores brasileiros, quando chegam com seus carrões, né, até de helicóptero para jogar a bola, quando eles entram, jogam banana e ofendem ele de toda maneira. Ou seja, as duas coisas é essa. Olha, o racismo é uma coisa terrível, né, que não tem esse negócio de renda, não tem se você é um representante do espaço público ou do espaço privado. Ele está em todo lugar e precisa ser combatido. O segundo, ele agride desde o adulto até o jovem. e, mais importante, olha a dor e a destruição que ele causa nas pessoas. Por que que nós temos de novo no Instituto? Primeiro, as atitudes, né? Então, o time foi lá e registrou esse boletim de ocorrência e, logicamente, essas pessoas devem ser responsabilizadas, mas também temos agora essa atitude de solidariedade ao jovem negro, né? Porque não mais das vezes, quando acontecia isso, o jogador negro saía sozinho do campo ou saía sozinho chorando.
0: Na parte de baixo da tabela, a situação segue complicada para clubes tradicionais. Algumas equipes continuam sem conseguir sequência positiva e aumentaram a pressão sobre os técnicos e também dirigentes. A rodada teve jogos equilibrados, gols decisivos nos minutos finais. O Londrina, por exemplo, que está na zona da degola, perdeu por 3-0 para o Fortaleza dentro do Castelão. Outra que foi derrotada longe de casa foi a Ponte Preta, 4-2 para o CRB em Alagoas. O América Mineiro perdeu em casa, dentro do Independência, pelo placar de 2-1 para o Vila Nova. Se na parte de baixo está tudo embolado, na parte de cima também. O campeonato da Série B é liderado pelo São Bernardo, que tem 20 pontos, seguido do Náutico com 19. Sport também com 19 na terceira colocação, mesma pontuação do Vila Nova na quarta. O Fortaleza é o quinto com 18 pontos, fechando o G6, tem o Goiás com 16 pontos. 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Até a próxima.
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1: Lico, e aí essa segundona? Tá tendo alguma surpresa pra você? Algum clube que tá desgarrando aí que você tá surpreso? Eu tô surpreso com os três primeiros. Te garanto e tô te falando aqui hoje. Não sei se eles conseguem ficar até o final.
2: Mas antes eu queria falar aí do que a Dani Esperon falou aí sobre o racismo, né? Então a gente fica muito triste, né? Nos dias de hoje a gente ainda vê coisas acontecendo nos estádios de futebol. Principalmente quando tem jogos, né? Entre brasileiros, né? Eu acho que fico mais triste ainda. Quando o brasileiro está jogando com a equipe, principalmente da Argentina, a gente até entende um pouco aí, porque eles são racistas mesmo, né? Então, assim, às vezes os outros países que não falam a língua portuguesa são racistas diante aí da equipe do... O futebol brasileiro, o brasileiro em si, né?
1: A gente
2: fica muito triste com isso, ainda mais quando é aqui do Brasil, né? Outro time aqui do Brasil. Então a gente fica mais triste ainda. Mas isso aí a justiça vai intervir aí. E aí, assim, a gente falando aqui da Série B, né? A Série B aí, a novidade maior aí pra mim é o São Bernardo, né? No começo do campeonato aí, quem falasse aí que o São Bernardo iria estar na liderança, ninguém acreditava. Porque a equipe do São Bernardo é uma equipe só muita força, né? E a força tá ganhando da técnica. A gente sabe que a Série B é pauleira, é pancada e não adianta, né? Então a gente tá vendo aí as equipes de Goiás aqui, tá bem, né, no campeonato, tanto o Vila Nova quanto o Goiás, né? Hoje o Atlético não tá tão bem, mas poderá, com 3 pontos, Theo, ganhando 1-2 partidas, aí você sobe lá pra cima. Então, assim, é muito competitiva a Série B do Brasileirão, muito competitiva, a gente sabe aí a diferença pequena de pontos aí, 10 equipes aí, tem uma diferença muito pequena aí na tabela. Então, ainda tem muita água pra rolar ainda.
1: Eu não sei se você vai concordar comigo, mas a Série B brasileira, ela é mais difícil que vários campeonatos pelo mundo.
2: Nossa!
1: É muito mais difícil, sim. Cara. Hoje, quem que você fala? Você pode garantir que o São Bernardo vai ficar até o final? Não tem como, o Goiás ficou 25 rodadas entre os 4 e não subiu.
2: Só pro nosso, nosso ouvinte entender aí, o Atlético tá em décimo com 14 pontos e o primeiro é o São Bernardo com 20. Então, 6 pontos tá dividindo 10 equipes. Então, assim, uma vitória e uma derrota do outro é um sobe e desce sem parar. Então, assim, hoje está na décima rodada, ainda tem 28 rodadas ainda, então muita água vai rolar debaixo dessa ponte. A gente sabe que depois que tiver a janela de transferência aí, quem tiver bala na agulha aí para contratar jogadores, a gente sabe que vai superar, porque 2, 3 jogadores bons chegando na equipe, tipo o São Bernardo, chegar 2, 3 caras bons lá, como essa equipe vai reagir? Então a gente vê aí, depois a gente vai ver só no segundo turno aí para saber quem é quem.
1: É, para saber quem é quem, né? Mas eu torceria, sabe para quê? O São Bernardo contratar mais alguns jogadores e fazer uma campanha para subir. Eu torceria para isso, cara.
2: Um destaque negativo também é o América Mineiro com 3 pontos, né, lá na lanterna. E a Ponte Preta, eu tava assistindo o jogo lá e o comentarista tava falando que a Ponte Preta tem jogadores que tem 5 meses que não recebe. Então, assim, é triste, né, a gente ver.
1: Cara.
2: E os jogadores, eles ainda correram muito ainda por não estar recebendo, o salário não tá em dia. Eu achei que eles ainda correram muito. Começou ganhando de 2-0, levou a virada por 4-2.
1: Ficar 5 meses sem receber não é fácil não, viu? 11:44, 11:44, Lico.
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1: É, um abraço para todo mundo aí, um abraço para essa turma maravilhosa, né? Essa turma que tá sempre com a gente aqui. É, falando em chegada, né? 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
2: É, rapaz, é um abraço lá pro Frank, né? Um abraço para ele e também o Manfrini aí, o Cleiton Águia, que está sempre ouvindo aqui o programa Resenha Esportiva, lá pro Servilho, lá também pro o Diassis, né?
1: A
2: Cidinha lá, sempre tá ouvindo aqui o programa Resenha Esportiva, também o Celcinho lá na Maustrela e essa galera toda aqui, um abraço aqui do Luiz Caslico, também do Craquetel.
1: Ah, com toda certeza. Muito. Tem um aqui que você não mandou um abraço, Lico. Tem um que você não mandou um abraço.
2: Quem?
1: Salame, rapaz, salaminho. Você não pode esquecer desse.
2: Agora, você sabia que depois do Pix, todo mundo tá sabendo o nome dele? Tem gente que chega lá, vai pagar no Pix. Uai, seu nome é Antônio Carlos? Aí ele falou, mas você achava que eu chamava Salame?
1: Antônio Carlos, zagueiro, foi zagueiro do Palmeiras, não foi?
2: Foi, Antônio Carlos.
1: Cracasso. São 11:47. Lico, o que nós temos pra hoje, pra sorteio? O pessoal tá perguntando aqui antes de eu falar o nome deles aqui, ó.
2: Olha, pra hoje a gente não tem, né? Você pode mandar pra sábado, o sorteio será aí no Bom Dia Mineiro com o Carlos André, mas você pode mandar hoje, amanhã, quinta, sexta, até no sábado aí você tá concorrendo a aquelas figurinhas, né? O álbum, né? Você pode estar conseguindo aí através desse sorteio, né? O álbum, 10 pacotinhos de figurinha e também aquela latinha lá para você guardar as figurinhas.
1: Linda,
2: pra
1: viu?
2: Pra você estar trocando, né? Muito lindo aí o nosso aí, o álbum, né? Você pode estar concorrendo, mandando seu nome completo, o bairro e também o telefone.
1: Já... só lembrando que logo amanhã eu vou falar para vocês onde será o posto de troca dos álbuns e figurinhas da Copa do Mundo. Vocês vão ficar surpresos. Onde será O melhor lugar para você trocar suas figurinhas, eu vou falar para você amanhã. Você que mandar um zap aqui amanhã pelo 3672-0322 aqui no programa Resenha Esportiva, você irá saber. Olha, minha amiga Vanessa Lima, um abraço para você, Vanessa. Bom dia, quero concorrer ao álbum, né? Eu moro no José de Oliveira Martins, que coisa boa. Muito obrigado, minha amiga Vanessa. Da Miriam, eu já falei, do Francisco. Tem a Maria, né? Maria, bom dia pra você, Maria. Maria Eduarda Moraes Vilela também eu falei aqui agora. A Laísa, vai vindo, Lindomar, né? A Isabel, bom dia. Bom dia pra você, Isabel. Tem essa aqui do coraçãozinho, deixa eu ver quem que é essa do coraçãozinho aqui. Não tá dando pra ver o nome dela. Ela tá falando bom dia, né? Vê se dá pra ver o nome dela. Não dá, né, Lico?
2: Não, mas agorinha a gente vai ver.
1: Agorinha nós...
2: Ô, Cractel, oi. Agradecendo aí o Manfrini e também o Hélio, o seu Hélio José, que mandou aí o sorteio das oitavas aí da Copa do Brasil.
1: Antes de você falar aí, tem um amigo nosso aqui, ele não colocou o nome dele, mas ele tá falando assim, olha, bom dia, amigos da Rádio Eldorado FM. Ah, colocou. Aqui é o Will, açougueiro, que ele trabalha lá na casa de carne. Eu vou falar. É parceira nossa. Vai ser parceira nossa. Espeto na brasa, eu vou falar. Estou sempre ouvindo esse programa maravilhoso, Resenha Esportiva. Manda um abraço pra todos nós aqui. Um abraço pra todo mundo aí, viu, Will? Muito obrigado por todo dia estar ligado aqui no Resenha Esportiva. Falando em esporte, o que vocês acharam do sorteio da Copa do Mundo? Qual o confronto mais difícil? Eu sou o Palmeiras, é o Will, Lico, e ele tá perguntando pra você qual o confronto mais difícil, Lico.
2: Ô Will, um abraço aí pra você, né, o palestrino Will, o confronto mais difícil, sem dúvida nenhuma, é o Marrocos, né, Brasil e Marrocos é o confronto, ele tá falando do grupo do Brasil, né?
1: Mas ele tá falando aqui da Copa do Brasil.
2: Ah, da Copa do Brasil.
1: Da Copa do Brasil.
2: Rapaz, então vamos aqui, eu vou falar aqui os confrontos, aí a gente vai decidindo, né?
1: Isso.
2: Ó, o clássico aí, clássico carioca, Fluminense e Vasco, né, pra mim aí...
1: Pra mim, passa o Fluminense.
2: Corinthians Internacional, outro clássico aí.
1: Depende onde é o segundo jogo.
2: O Corinthians decide em casa.
1: Vai o Corinthians.
2: Grêmio Mirassol, o Grêmio decide em casa.
1: Vai o Grêmio.
2: Rapaz.
1: É difícil, hein?
2: O Vitória e Atlético Paranaense, o Vitória decide em casa. Esse aí é confronto bem parelho.
1: Bem parelho, isso é difícil até de analisar.
2: Juventude e Atlético Mineiro, Juventude decide em casa.
1: Eu vou no Juventude.
2: Porque o Atlético não tá bem, né?
1: Não.
2: Remo e Santos, o Remo decide em casa.
1: Remo.
2: Eu acho que o Remo vai passar, hein? Cruzeiro e Chapecoense, o Cruzeiro decide em casa.
1: O Cruzeiro decide nos dois lados.
2: Fortaleza e Palmeiras. O Fortaleza decide em casa.
1: Aí é complicado, mas eu vou no Palmeiras.
2: Respondendo. Tem aqui, ó. Flamengo e Sofá.
1: Ah, Flamengo e versus. Sofá. Quem joga em casa?
2: É o Sofá.
1: Ah, então dá o Sofá. Dá o Sofá.
2: Ó, pra mim o confronto mais complicado aqui, eu acho, rapaz. Eu acho que o Fluminense e Vasco também, o Corinthians e Inter, eu acho que é os mais complicados aí, que é os clássicos, né, mais forte aí, é esses dois. O que você acha?
1: Ah, cara, eu também acho desse jeito, viu?
2: Eu acho que os mais complicados aí, respondendo o Will, é o Fluminense e Vasco, o Corinthians e o Inter. Assim, os outros, né, eu acho que destoa mais aí.
1: Eu só queria falar que esses times que tem camisa pesada, Lico... Não tô aqui falando que eles já são melhores que os outros, não. Que o pessoal em casa possa me entender.
2: Olha,
1: Lico, mas um time de camisa pesada que decide em casa, queira ou não, ele leva uma vantagem, Lico.
2: Então, os times que tá na segunda divisão, e o Palmeiras pegou um time que tá na segunda divisão, né? Que assim, teoricamente, seria o mais fácil, né? Mas eu não acredito nisso.
1: Uhum.
2: E os outros aqui, ó. Qual outro time da segunda divisão que tem? Juventude, Atlético.
1: Juventude.
2: O Juventude e Atlético. O Atlético aí vai pegar um time de segunda divisão, mas a gente acha que o Juventude poderá passar.
1: O problema é que se o Atlético fizer um resultado muito forte no Mineirão, o jogo de volta lá em Caxias, no Alfredo Jacome, aí já pesa pro Juventude, porque o Atlético tem camisa pesada, cara. Você sabe disso. Você entende o que eu tô falando.
2: No final pesa.
1: São 11 horas e 52 minutos, 11h52. Minha amiga Cleidiane, bom dia pra você, ela mora no Floresta, quero participar do sorteio, minha amiga Cleidiane, muito obrigado, viu? Muito obrigado por você estar aqui, ó, no Resenha Esportiva aqui da 91,9, né? Ótimo dia pra todos vocês aí, muito obrigado de coração. São 11 horas e 53 minutos, 11h53. Deixa eu ver quem chega aqui. A Dani Esperon, ela fala da Copa do Mundo, como os Estados Unidos transformaram o futebol em febre nacional. É verdade. A febre pelo futebol lá nos Estados Unidos, ela está grandiosa, viu? Muita confiança nesses Estados Unidos. 11:53, fala com nós aí, Dani.
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5: Na série Curiosidades dos Países da Copa do Mundo de 2026, o país em destaque é os Estados Unidos. E eles são conhecidos como a terra do basquete, do beisebol e do futebol americano. Mas o futebol tradicional, aquele jogado com os pés, vem crescendo de forma impressionante no país e já virou uma verdadeira febre entre os jovens. Uma curiosidade muito interessante é que os norte-americanos, eles chamam o esporte de soccer, justamente para diferenciar do futebol americano, que por lá é chamado apenas de futebol. Mesmo durante muitos anos ficando atrás de outros esportes em popularidade, o soccer, ou futebol com os pés, ganhou espaço rapidamente nas últimas décadas. Uma curiosidade muito legal é que os Estados Unidos, eles possuem uma das seleções femininas mais vitoriosas da história. As americanas conquistaram diversos títulos mundiais e transformaram o futebol feminino em referência no país. Jogadoras como a Megan e a Alex Morgan viraram ídolos nacionais. O país também chama a atenção pela estrutura esportiva. Muitos jogadores começam ainda crianças em campeonatos escolares e universitários, já que o esporte universitário é extremamente forte nos Estados Unidos. E existe uma curiosidade cultural bem interessante. Em dias de grandes jogos internacionais, bares e praças lotam de torcedores usando camisas de seleções de vários países. Isso reflete uma enorme mistura de culturas presente na população americana. Além do esporte, os Estados Unidos também são conhecidos por suas cidades gigantescas, tecnologia, cinema, entretenimento e agora o futebol, que cada vez mais faz parte desse cenário. E com a Copa do Mundo de 2026 sendo disputada em solo americano, a tendência é que o esporte cresça ainda mais e conquiste uma nova geração de apaixonados pelo futebol. A seleção dos Estados Unidos estreia contra o Paraguai no dia 12 de junho. Agência Rádio Web com as curiosidades da Copa do Mundo de 2026, Daniela Esperon.
1: Olha, só para deixar bem claro, o futebol dos Estados Unidos cresceu demais da conta, evoluiu demais, né? Eles fizeram falaram o soccer para não se confundir com o futebol americano, aquele da bola meia diferenciada. Mas, Lico, Pelé, quando no Cosmos, ele começou a revolução do futebol nos Estados Unidos, não tem o que falar, né?
2: A gente sabe que os Estados Unidos, tudo que eles fazem vira show, né? Então a gente sabe que o futebol feminino é muito forte, o atletismo é muito forte, o beisebol é forte, o futebol americano é forte, o basquete. Eles, assim, infelizmente pra gente, né? O futebol masculino ainda não tá na evolução ainda dos outros esportes. Porque se tivesse no nível dos outros, com certeza já teria ter sido campeão mundial, com certeza. Porque tudo que os Estados Unidos põe a mão, vira ouro, né? Então eles sabem fazer os eventos, né? Os eventos que os Estados Unidos põe a mão pra fazer é sucesso. A gente sabe muito que é sucesso. E os Estados Unidos hoje tá investindo aí no futebol masculino, ainda não tá no nível ainda dos outros, mas um dia...
1: Se encaminhando, né?
2: Vai tá se encaminhando, né? E essa Copa do Mundo, eles fazem lá porque você fazer uma enquete lá nos Estados Unidos sobre futebol passa vergonha. Agora, por causa da Copa, não, virou uma febre, todo mundo tá sabendo. Mas se você chegar lá e perguntar algo sobre futebol, os americanos não é muito interessado, não. Mas, assim, com certeza, devagar, hoje tem o time lá do Miami, né, lá do Messi, né, que tem uma arena espetacular.
1: O Brasil foi campeão lá, não foi, Lico?
2: O Brasil foi campeão em 94, isso, né? Lá no Orange Bowl. Esse é, ganhando aí da Itália, né? Empatando aí no tempo normal, nos penaltis.
1: É o pênalti, é o penal do Baggio?
2: É o penal do Baggio que ele chutou pra cima. Não só ele, o Baresi chutou pra cima. O Taffarel pegou do Massaro, né? Verdade, o Massaro
1: não tava
2: bateu.
1: Lembrando disso, não.
2: Ele tá aqui na cabeça como fosse
1: sabe
2: hoje.
1: Sabe o que eu lembro? Ah. Sai que é sua, Taffarel!
2: Então, o Galvão fazia aquilo lá, né? E o Brasil ganhou. O Brasil foi desacreditado, né? Saiu aqui do último jogo das eliminatórias. O Brasil tendo que. Convocar o Romário. O Romário fez dois gols contra o Uruguai ali no Maracanã e o Brasil foi lá para os Estados Unidos ali com Taffarel, Jorginho, Márcio Santos, Aldair e Branco, era Leonardo depois Branco, Mauro Silva, Dunga, Mazinho, Izinho, Bebeto e Romário. Então essa equipe aí ficou na história porque foi campeã, né? Todo mundo marcava e os dois lá na frente decidiam.
1: É a enciclopédia da seleção brasileira, seleção brasileira, e a gente fica feliz com isso. São 11:59, Lico, deixa eu ver aqui quem mais tá aqui, cara, pra falar com a gente. Eu acho que eu já passei todo mundo. Nós estamos aguardando você aqui pelo 36720322. Não, tem um aqui, Lico. Tem assim, ó. Opa! Deixa eu ver se eu acho aqui. Agora a gente acha aí. 11:59. Quem tá chegando aqui agora? O Carlos André. Fala de Atlético e Goiás. CBF antecipa clássico para o próximo sábado. A CBF tirou o jogo de domingo e botou o jogo para sábado. O jogo Atlético e Goiás vai ser uma guerra.
9: Olá, bom dia, Craquetel, bom dia para você, Luiz Carlos Lico, nosso querido público ouvinte, a torcida do Mecão acompanhando resenha esportiva desta terça-feira, hoje dia 26 de maio. Eu começo falando do Eduardo Souza, né, que admite atuação ruim do Atlético após a derrota de 1-0 para o São Bernardo em casa, interrompeu, né, uma sequência aí de 6 jogos de invencibilidade do Atlético na Série B e gerou forte incômodo no técnico Eduardo Souza. Após a partida, o treinador admitiu a atuação abaixo do esperado e classificou o desempenho como um dos piores da equipe na temporada. Com o resultado, o Dragão permaneceu no meio da tabela, né, com 12 pontos e perdeu a oportunidade de se aproximar do grupo dos 6 primeiros colocados desta segunda divisão. O Eduardo afirmou que o Atlético ficou muito abaixo do nível apresentado nas últimas rodadas, né? E destacou a falta de agressividade da equipe durante o jogo. O treinador citou, inclusive, o desempenho que foi comparável ao empate diante do Botafogo fora de casa, considerado até então um dos jogos mais fracos, né, do time neste campeonato brasileiro. E falando no brasileiro, olha só, Atlético e Goiás, a CBF antecipa esse clássico para o sábado, hein? É isso mesmo. A CBF alterou a data do clássico entre Atlético e Goiás, válido pela 11ª rodada da Série B. Inicialmente, estava marcado para domingo. O confronto foi antecipado para sábado, portanto, agora, sábado, dia 30, às 16 horas, no estádio Antônio Ascioli. O duelo será disputado, nesse duelo vai ser disputado apenas com a torcida do Dragão. O Goiás vive reação após período de pressão sobre o técnico Daniel Paulista e embalou 3 vitórias consecutivas na Série B. Resultados que colocaram, né, a equipe esmeraldina na 6ª posição com 16 pontos. Já o Atlético chega pressionado após essa derrota, né, que nós citamos agora há pouco, para o São Bernardo pelo placar de 1-0. Que interrompeu aquela sequência boa, né, invicta de 6 jogos. O Dragão permaneceu, portanto, no meio da tabela com 12 pontos e desperdiçou a chance de se aproximar do grupo de cima lá na Série B. Olha só, portanto, o partido clássico antecipado, hein? Agora sábado, às 16 horas, no estádio Antônio Ascioli, o Atlético recebendo o Goiás no grande clássico goiano pela sua Série B do Campeonato Nacional.
1: Vai ser um jogão lá no Ascioli, né? Vai ser um jogão no Ascioli e nós iremos saber de tudo isso que vai acontecer. Olha, a Maria tá preocupada aqui, olha, já estou participando? Lógico, você já está participando, Maria, minha querida. Jeane Rodrigues, né? Ele mora lá no Alvina também. Felício de Oliveira, né? Jeane Felício de Oliveira, no Alvina, tá participando também, viu? Muito obrigado a todos vocês aí que estão participando. Olha, aqui é um álbum com um pacote de figurinhas, com a caixinha, pra você mandar um zap pra cá pelo 36720322, pra você concorrer, né, 36720322. Mande seu nome, seu endereço, quem que tá com você por aí ouvindo o Resenha Esportiva, e logo, logo nós teremos vários outros brindes pra você, amigo da 91,9 do Resenha Esportiva. Fique ligado aí, viu? Fique ligado. 12 horas e 13 minutos. Luiz, rapidinho, essa de Goiás e Atlético mudar o dia. O que você pensa aí desse confronto super difícil, principalmente pro Atlético que tá embaixo?
2: É, mudar o dia, essa aí é independente. Se for no domingo ou no sábado, passou pro sábado, né? Então, assim, às vezes pro torcedor será melhor, né? Que é o domingo pro domingo livre, né? Eu acho assim, jogando no Ascioli, mesmo assim, eu acho que o favorito é o Goiás, né? Porque é um gramado espetacular, a equipe do Atlético tá em baixa e a equipe do tá em baixa vírgula, né? Porque ela vinha no ascendente, aí perdeu para a equipe do São Bernardo, mas perdeu não jogando bem, né? E aí o seu técnico falando que não jogou bem, e o Goiás com 3 vitórias seguidas, para mim vai chegar lá no Ascioli e é o favorito. Se vai ganhar, a gente não sabe, mas o favorito é o Goiás.
1: Ah, concordo com você, achei que você foi perfeito nisso aí. Se vai ganhar é uma coisa, mas que o Goiás entra como favorito dessa vez, entra, mas entra mesmo. A Cleidiane também, olha, o Vitor Hugo Moreno da Mata, viu? Lá do Floresta também, tá concorrendo, viu, Vitor Hugo? Tá concorrendo também, 12 horas e 4 minutos, 12 e 4. Quem chega aqui agora pra falar com a gente é o Carlos André. Ele fala, Vila Nova, Guto Ferreira destaca a superação do nosso querido Vila Nova, né? Ou não? Não, não é não. O Goiás chega à terceira vitória. O Carlos André também fala com a gente. Fala com nós aí, Carlos André.
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9: E olha só, amigos, o Goiás chega à terceira vitória seguida com gols de jogadores saídos do banco de reserva, né? Vamos conferir essa lista. Olha só, mais uma vitória do Goiás, a terceira seguida e novamente com gols de jogadores vindos do banco de reserva. Desta vez, contra o Avaí, coube a Bruno Sávio e Anselmo Ramon entrarem para decidir o jogo. Isso já havia acontecido nas vitórias sobre o Vila Nova, quando o mesmo Anselmo Ramon entrou e marcou. E Botafogo de São Paulo, né? Quando o Cadu Souza foi quem decidiu a partida saindo do banco de reservas, né? Portanto, como foram esses últimos 3 jogos do Verdão, Goiás 1, Vila Nova 0, tivemos gol do Anselmo Ramon, que substituiu o Cadu Souza, né? Naquela oportunidade. Goiás 1, Botafogo de Ribeirão Preto 0, o gol do Cadu Souza, que substituiu Jean Carlos. Avaí 0, Goiás 2, gols de Bruno Sávio e Anselmo Ramon, que substituíram Cadu Souza e Baldória. Para o técnico Daniel Paulista, isso mostra, né, que o Goiás tem um elenco forte e que mesmo com desfalques ele pode confiar nos suplentes. Encontramos solução dentro do grupo, como sempre fizemos, mostrando força e capacidade. Não é fácil vencer o Avaí aqui na Ressacada. Com 3 vitórias seguidas, o Goiás chegou a 16 pontos e ocupa a 6ª posição. O time volta a campo no fim de semana para enfrentar o Atlético em clássico no estádio Antônio Ascioli.
1: E a gente já emenda aqui com o Guto Ferreira, né? Com o Guto Ferreira, que fala e destaca a superação do Vila. Fala com a gente aí, Carlos André.
9: Olha, Vila Nova, que venceu bem de virada. Inclusive, o técnico Guto Ferreira destacou a superação do Vila Nova em virada. Está difícil, mas está gostoso, né? O técnico diz que clube faz grande campanha, apesar das dificuldades. O Vila Nova poderia ter tido vida mais fácil contra o Lanterna América de Minas, mas Guto Ferreira prefere valorizar os 3 pontos conquistados do que lamentar possíveis problemas na atuação da equipe. Para o treinador, a campanha nesta Série B será pautada por jogos complicados, né? Seja qual for o adversário. E o importante é o Tigre continuar brigando na parte de cima. Abre aspas para ele, então, técnico do Vila. No futebol, ninguém dá nada fácil para ninguém. É sempre uma luta. pode ter certeza que dificuldades vai acontecer muitas vezes mais. Se gigantes como o Arsenal e o PSG vivenciam, né, esse tipo de momento, por que conosco seria diferente? Vou repetir o que falei que conquistei o acesso. Está difícil, mas está gostoso. Ganhar sempre é bom. Somos uma equipe guerreira de luta, com uma torcida apaixonada. Vamos continuar firmes e fortes, mas nada vem de graça, né? Completou, portanto, o técnico Guto, que pela primeira vez na história, o clube venceu, né, o América de Minas em Belo Horizonte. O técnico destacou a campanha do Vila Nova fora de casa. 2 vitórias, 2 empates e 1 derrota. Trata-se da 4ª melhor pontuação, ou seja, 8 pontos como visitante. Para o técnico do Tigre, é fundamental continuar tendo essa regularidade dentro e fora de casa.
1: São 12 horas e 8 minutos, 12 e 9 agora. Lico, faça um resumo aí do Goiás chegando à terceira vitória. E essa, e o que o Guto fala, ele destaca essa superação do Vila Nova no jogo contra o América, Lico.
2: Então, né, o Goiás, né, depois de alguns jogos sem vencer, né, conseguiu vencer 3 jogos aí consecutivos, né, colocando aí jogadores, o próprio Eli Garcia, então assim, ele é jogador, parece que é jogador de entrar pro segundo tempo,
1: entrou
2: a equipe
1: bem, né, cara?
2: Cansada, e ele entra com aquela velocidade, com a técnica que ele tem, e faz a diferença aí pra equipe do Goiás.
1: Foi o melhor em campo, ele considerado então, pela TV, o melhor em campo, entrou no segundo tempo.
2: Assim, a gente ouve muito aí a Brasil Central, e eles discutem lá, e um lá acha que ele tem que ser jogador de entrar no segundo tempo, e eu vi a entrevista aí do Guto Ferreira, o Guto falando assim, é difícil, mas tá gostoso. Ele fala, tá difícil, mas tá gostoso. Por quê? O Vila Nova tá ganhando os jogos aí bem apertado, né? Os jogos do Vila Nova ele não ganha com facilidade. Tá ganhando muitos jogos que o Vila Nova tava ganhando e deixou empatar, senão

0: Natan. E ele tá perguntando se teremos camisa. Teremos camisa logo, logo. Acompanha a programação da 91, Natan. E você terá surpresa aí, viu? Acompanhe as programações que teremos surpresas aí com respeito a camisetas, né? A camisa da seleção brasileira, né, Lico?
1: Isso, é exatamente. E quem tá na escuta lá, tá dizendo aqui, a Lena tá dizendo, estamos na escuta. Um alô pra nós aí, Lena de Melo e Tim Serralheiro. Um abraço aí, tá mandando um bom dia pra nós, um abraço pra ele, bom dia.
0: Um abraço pra dona Lena, seu Tonho de Melo, seu Totonho de Melo, o senhor quer o quê, seu Antônio? E o Tim Serralheiro, né? Eu pensei que era o Tim Chinela de Goiânia, Tim Serralheiro. 11 horas, 12 horas e 11 minutos, 12 e 11, e eu queria destacar pra você aqui, Alico, fugindo um pouquinho dessa coisa aí de campeonato brasileiro. Olha, final de semana nós tivemos a final lá no Centro Esportivo, né, da LAF, né, Liga das Atléticas de Futsal, e a Mercenária vence o Agrotóxico em final eletrizante e conquista a 15ª LAF em Mineiros. E o Carlos André trouxe essa matéria pra nós aí. Carlos André, fala com a gente aí, camarada.
2: E eu estou de volta com o meu destaque final desta segunda-feira para falar do futsal, né? No sábado, o destaque, a Mercenária venceu Agrotóxicos em final eletrizante e conquistou a 15ª edição da LAF aqui em Mineiros. Inclusive está lá no eldorado91fm.com.br, a matéria para você, né? A notícia para você acompanhar lá. A emoção tomou conta do Centro Esportivo Antônio Carlos Paniago na grande final da 15ª edição da LAF, que é a Liga das Atléticas de Futsal, realizada no sábado, dia 23, aqui em Mineiros. Em uma partida marcada por muita disputa, garra e emoção, até os minutos finais, a equipe mercenária venceu a Agrotóxicos pelo placar de 2-1 e ficou com o título da competição. Com casa cheia, o ginásio reuniu torcedores, universitários e amantes do futsal de Mineiros e toda a região. Muita gente realmente deixando bonito as arquibancadas lá do Centro Esportivo Antônio Carlos Paniago, que acompanharam um verdadeiro espetáculo dentro de quadra. O confronto foi intenso do início ao fim, com jogadas de alto nível, rivalidade saudável e muita vibração, portanto, das arquibancadas. Os gols da vitória da Mercenária foram marcados por Cássio, que é o goleiro, né, da equipe, e também o jogador André, o camisa número 10, muito bom de bola. Já Egídio descontou para Agrotóxicos, mantendo o jogo emocionante até o final da partida. Teve VAR, né, por duas ocasiões, enfim. Antes da decisão, lembrando, amigos aqui do Resenha Esportiva, que antes da decisão, né, tivemos lá um momento especial, né, que marcou a programação da noite com homenagem às lendas da LAF, isso mesmo, ex-atletas e nomes, né, que ajudaram a construir a história do futsal universitário aqui em Mineiros, participaram de uma partida comemorativa entre Supinada e Merceagro. Relembrando, né, grandes momentos da competição e reforçando a importância da LAF no cenário esportivo universitário aqui de Mineiros e de toda a nossa região. A celebração reuniu emoção, nostalgia e reconhecimento aos atletas que fizeram parte da trajetória da Liga, considerada hoje o maior evento universitário de Mineiros. A 15ª edição da LAF encerrou, portanto, né, consolidando mais uma vez a força do futsal universitário, promovendo assim integração, esporte e grandes espetáculos dentro de quadra. Né? Parabéns lá ao professor Léo, todos os organizadores, né, em nome aqui da diretora Cléia Gouveia, o Cractel, aqui Carlos André, Luiz Carlos Lico, né? A gente também teve, né, essa novidade que foi a cobertura lá com a transmissão, a narração, a reportagem dos jogos, né? Reportagem dos jogos também, cobertura aqui, né? No site, nosso Instagram, vídeo, fotos, gravações de áudio, enfim, uma cobertura completa desse grande evento, portanto, que foi a 15ª edição da LAF. De parabéns todos os organizadores e com certeza para 2027, hein? Vem muito mais emoção por aí. Mas parabéns a todas as equipes, não só, claro, né? Parabéns aí a equipe campeã, né, que venceu placar de 2-1, portanto, a Mercenária, venceu Agrotóxicos pelo placar de 2-1. Parabéns à Mercenária, parabéns Agrotóxicos e todas que estiveram participando, portanto, 15ª edição. E a 16ª para 2027, com

0: certeza vem mais forte aí, mais uma vez contando com a presença de toda a equipe esportiva da Eldorado FM 91,9. Um forte abraço, até amanhã, terça-feira, com mais esportes, amigos, aqui no Resenha Esportiva.
1: Muito obrigado, Carlos André. Trouxe pra gente aí tudo a respeito da Lava. Só queria mandar um recadinho pro Natan, que ele falou que vai pra escola. Pede o pai ou a mãe pra ligar pra você, Natan, pra acompanhar a programação da 91.
2: É porque o Natan, ele tá querendo concorrer à camisa.
1: É.
2: E aí ele falou que tá na escola. Pois mas é, a partir das 13 horas, no programa Tarde Total com a Franciele Feldkist, vai ter uma camisa aí, então, um sorteio. Então ele pode estar mandando.
1: Né? É, é o que eu tô falando. Se não der pra você mandar, pede o pai ou a mãe pra poder, mas tem que ouvir o programa pra saber que hora que ela vai, né, Lico? Que hora que ela vai sortear e tudo. Sim. Precisa
2: ouvir.
1: É das
2: 13 às 15.
1: Né? É um programaço, viu? Um programaço. Depois vem o Gilmar.
2: Pode falar.
1: Depois vem o Gilmar com o Entardecer no Sertão. E às 19 horas pra você também, viu, Natan? Você pode ligar aqui na 91 que o Lico tem um programa que é espetacular. Espetacular, o programa está num sucesso tremendo e você pode participar também aqui com o Lico no programa do Lico a partir das 19 horas.
2: Olha, hoje tem Libertadores, tem Conmebol Libertadores hoje, a sexta rodada de 6, né? A última rodada aí, hoje às 19 horas tem LDU e Always Red, Lanús e Mirassol às 19, Nacional e Coquimbo Unido às 21h30, às 21h30 tem Flamengo e Cusco, né, no Maracanã, hoje às 21h30 tem Estudiantes Independente Medellín, hoje 21h30 tem Universitário e Tolima, amanhã Independente Del Valle e Rosário Central, Libertar Universidade Central de Venezuela, Peñarol e Santa Fé, Fluminense Deportivo La Guaira, Corinthians e Platense, Bolívar Independente Rivadavia, quinta-feira tem Cerro Porteño Sport Cristal, Palmeiras e Júnior Barranquilla, Boca Júnior e Universidade Católica e Cruzeiro e Barcelona de Guayaquil.
1: Antes da gente se despedir, tem como colocar só os times brasileiros um por um aí pra gente discutir rapidinho?
2: Tem sim, Palmeiras e Júnior, Barranquilla, em casa, o Palmeiras em casa? Precisando da vitória para classificar.
1: Pô, é difícil, porque o Palmeiras perdeu mas hoje eu vou falar uma coisa, o jogo é hoje?
2: Não, é quinta.
1: Quinta, eu vou por baixo, 3-0 Palmeiras.
2: Então, que o Júnior Barranquilla não tem chance de se classificar, por isso que eu acho que vai dar Palmeiras. Corinthians e Platense, o Corinthians já classificado.
1: O jogo é em São Paulo?
2: É em São Paulo.
1: Ah, o Corinthians tá muito bem, Platense, é um jogo muito difícil, deve ser argentino esse time.
2: O Platense é argentino.
1: Eu vou 2-0 Corinthians.
2: O Fluminense e Deportivo La Guaira é no Maracanã e ele precisa de ganhar para se classificar.
1: Eu vou 3-0 Flu.
2: Vamos lá agora, tem Flamengo e Cusco hoje, né? O Flamengo já classificado.
1: Se o Flamengo não ganhar do Cusco, Lico, não vai ganhar nem dar um encravada. Eu vou 3-0 pro Flamengo. Se não ganhar desse Cusco, pode fechar as portas, mas 3-0 pro Flamengo.
2: Hoje tem Lanús e Mirassol. Mirassol já classificado.
1: O jogo é na Argentina, né? Argentina. Mas é o Mirassol que tá surpreendendo todo mundo. Eu vou de empate esse jogo do Mirassol.
2: Também acho que dá isso aí.
1: Gente, são 12 horas e 18 minutos, 12:18, nessa terça-feira abençoada, 26 de maio de 2026, 27 graus. Você pode mandar no seu zap aí pro programa da tarde da Franciele, viu? Programa da tarde da Franciele a partir das 13 horas pelo 36720322, falando que você também quer concorrer a uma camisa, né? E amanhã, mais sorteios aqui, ó, mais sorteios aqui no programa Resenha Esportiva, né? 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Meu amigo Frank e toda a sua turma, muito obrigado de coração. Lico, um abraço, 12:19, bom almoço pra você.
2: Um abraço pra você. Queria só mandar um abraço aí pro Alessandro, né? O Musclin lá na corredeira, lá pro Diacis e a Cidinha, e também pro Joel Brito. Um abraço aí pra essa galera que tá sempre ouvindo aqui o Resenha Esportiva. Então, um abraço pra você, boa tarde. Pra nosso querido ouvinte, uma tarde abençoada. E segue aí na programação da nossa querida 91,9. Às 19 horas estarei aqui com Rancho Sertanejo pra você. Um abraço e até às 19.
1: O Rogério tá mandando, Theo, bom dia pra você, pro Lico. Um abração aí pra vocês. Manda um alô pro Tafarel, treinador de goleiro, né? Tá ouvindo o programa lá não sei aonde. E amanhã, lá em Anápolis.
2: O Tafarel que teve isso, aqui.
1: Tá falando aqui, ó, tá ouvindo lá em Anápolis. Um abraço pra ele, viu?
2: O Tafarel.
1: Gosto demais dele.
2: Ele treinou os goleiros aqui em Minas. Rapaz, e ele bate falta, bate escanteio como ninguém. Um abraço pro Tafarel.
1: Ele não tá em Anápolis, não. Ele tá lá no Espírito Santo, porque amanhã é a final da Copa Verde.
2: Exatamente.
1: Vou pedir ele uma camisa do Anápolis pra você sortear. pode pedir mesmo, viu? Márcio Leita mandando um abraço pra você, Ligo.
2: Um abraço,
1: ele tá falando aqui, olha, e o nosso Mecão? O nosso Mecão, a mesma dúvida que você tem, eu, você e o Ligo, nós temos também, viu, nego? Um abraço pra você, um abraço pro Boizinho. Boizinho enlouqueceu, do supermercado Ágape. Um abraço pra todo mundo aí do supermercado Ágape, um abraço também muito especial pra doutora Isabela, da clínica Ágape. Muito obrigado, doutora Isabela, por nos atender, viu? Biton também tá mandando um abraço, comandante Delvita mandando um abraço pra você, Lico.
2: Opa, outro.
1: Comandante Delvita mandando. E quem mais aqui? O Felipe Paulo lá no Espírito Santo, mandando um abraço pra todo mundo, mandando um abraço pra você. São 12 horas e 21 minutos, muito obrigado pela sua sintonia, o programa foi maravilhoso. E amanhã tem mais, hein? Amanhã tem mais sorteio aqui no Resenha Esportiva da sua, da minha, da nossa 91,9. Pra não falar mais nada, é a pioneira da cidade, a melhor rádio do mundo. 12h21, um abraço, gente!

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2: Agora são 12:24, meio-dia e 24. 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Olha, o Mauro é casado, sem filhos, procura serviço como caseiro em chácaras. Telefone contato dele, 649-9307-5614. O Vinícius é casado, tem filho, procura serviços em chácaras e fazendas, como caseiro, serviços gerais e também gado de corte. O telefone contato dele é o 649-9218-8012. O José Batista é solteiro, está à procura de serviços em chácaras, sítios e fazendas, como caseiro. Contato 649-9929-1051. Fabiana está à procura de emprego como passadeira, auxiliar de cozinha, operadora de caixa ou serviços gerais. Telefone 649-9943-4861. O Rodrigo está à procura de serviço em fazenda como caseiro. Ele é casado e também trabalha com serviços gerais. Telefone 649-9612-4157. O Lindomar está à procura de emprego como caseiro ou serviços gerais. Telefone 649-9655-8660. Olha, vagas de emprego, precisa-se de uma doméstica acima de 45 anos para trabalhar em fazenda. Interessadas, deixarem o contato aqui na recepção da Rádio Eldorado. Vaga para vendedora ou vendedor. Horário das 8 às 18 horas de segunda a sexta e aos sábados de 8 às 13 horas. Salário a combinar, mas é preciso ser experiente, produtivo e com habilidade de comunicação. Interessados, entrar em contato pelo telefone 649-9961-4931. Utilidade pública. Foi perdida uma carteira preta com todos os documentos em nome de Carlos Alberto Oliveira Ramos. É, foi perdida ali entre a ponte do setor Taninha até a rotatória da Avenida Goiás, pista da Avenida Contorno. Quem encontrou ou vier a encontrar, entra em contato através do telefone 649-9978-7342. Foi perdida uma carteira de trabalho nas redondezas da ponte de João Avelino, com o nome de Rodrigo Silva Teixeira. O telefone para contato, 649-9613-4157. Foi perdida uma carteira na cor preta com habilitação e cartões em nome de João Batista de Souza. Quem encontrou ou vier a encontrar, entra em contato pelo telefone 669-9907-8086. Foi encontrado um RG em nome de Jordane Oliveira Alves no setor Leontino, em frente a uma loja de celular. A mesma encontra-se na recepção da Rádio Eldorado. Olha, vende-se uma excelente área com mais de 11 mil metros quadrados, situada à Avenida Antônio Carlos Paniago, entrada principal da cidade de Mineiros. Ponto de grande fluxo, visibilidade e localização. Perfeito para quem busca investir com segurança e alta rentabilidade. Ideal para empreendimentos comerciais, industriais ou residenciais. Terreno amplo e estratégico, fácil acesso e grande movimento diário. Potencial para construção de galpões, loteamento, supermercado, postos, centros comerciais e muito mais. Informações WhatsApp 649-9699-7708. Vende-se ou troca-se uma casa no endereço à rua João Moreira Sobrinho, quadra 78, lote 20, no Jardim das Perobeiras. Casa reformada. Interessados, ligar no telefone 649-9983-0858.
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2: Olá, boa tarde, está no ar mais uma edição do Jornal Eldorado. Hoje é terça-feira, dia 26 de maio do ano 2026. Eu sou o Carlos André, direção executiva de Cleia Gouveia. Confira agora no Jornal Eldorado as principais manchetes da edição de hoje.
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2: Estudantes de Mineiros são premiados em competição nacional de inovação e tecnologia. Operação da Polícia Civil prende vereador Zander Fábio em igreja de Goiânia por suspeita de desvio de verba pública. Estes e outros destaques você acompanha aqui e agora no Jornal Eldorado.
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2: Olha, a equipe do SESI Senai aqui de Mineiros enfrentou cerca de 27 mil estudantes, isso mesmo, 27 mil estudantes de outros estados do Brasil durante a competição. Alunos do SESI Senai aqui, portanto, da nossa cidade de Mineiros, conquistaram o segundo lugar no Grand Prix Senai, categoria Cyber Segurança e Ética. A competição reuniu 27 mil estudantes de todo o Brasil em desafios que simularam situações reais vividas em indústrias. A proposta é a de estimular habilidades como raciocínio estratégico, criatividade, resolução de problemas, trabalho em equipe e domínio tecnológico. A equipe mineirense foi orientada pelos professores Ivan Ferreira e Jaqueline Carrijo, que acompanharam os alunos durante o processo de preparação e desenvolvimento das atividades. Com informações do site eldorado91fm.com.br. E olha, a Polícia Civil aqui de Goiás deflagrou na manhã desta terça, hoje, portanto, dia 26, operação que investiga um suposto esquema de desvio de recursos públicos na Prefeitura de Goiânia. Entre os presos está o vereador e ex-secretário municipal de Cultura, o Zander Fábio, do Podemos, detido em uma igreja da capital. A Polícia Civil investiga um grupo formado por agentes públicos e participantes suspeito de desviar recursos da Prefeitura de Goiânia em 2024 por meio de contas bancárias e empresas de fachada. Durante a operação, o vereador Zander Fábio teria acompanhado a chegada da polícia pelas câmeras de segurança e tentou sair do local. Além dele, outras duas pessoas foram presas, mas seus nomes não foram divulgados. A investigação faz parte de uma série de operação da DECOR sobre suspeitas de fraudes, associações criminosas e desvios milionários na administração pública municipal. O ex-prefeito Rogério Cruz afirmou que não é alvo da investigação e disse confiar no esclarecimento dos fatos. A defesa de Zander Fábio e o partido Podemos não responderam até o fechamento da reportagem. Com informações do Diário da Manhã desta terça, 26 de maio. Agora meio-dia e 35, vamos até Goiânia. Libório Santos tem informações da nossa capital. Libório, boa tarde.
7: Olá, ouvintes do Jornal Eldorado, amigo de Mineiros. Estamos de volta de Goiânia com as principais notícias do dia. Polícia desbarata quadrilha que aplicava golpes virtuais com falsa agência bancária. Conab prevê queda na safra de milho em Goiás. Acidente mata 3 pessoas da BR-153, a Belém, Brasília. Eu sou Libório Santos, hoje é dia 26 de maio, terça-feira, e esses são os nossos destaques. Neste final de semana, nas rodovias federais, sob a responsabilidade da Superintendência da Polícia Rodoviária Federal em Goiás, foram registrados 19 acidentes, 19 pessoas feridas e 3 mortes. O acidente mais grave ocorreu na BR-153, a Belém, Brasília, próxima à cidade Rialma. Um carro de passeio saiu da pista, atropelou e matou 2 trabalhadores que faziam a remoção de um poste. O motorista também morreu. Estão abertas as inscrições para o Prêmio Sebrae Mulher de Negócios 2026. A iniciativa tem como principal objetivo reconhecer histórias de mulheres que transformam ideias em resultados com inovação e fazem a diferença em sua região, gerando impacto social e econômico. Até 19 de junho é possível se inscrever e acessar mais informações pelo site oficial do prêmio gratuitamente. Elaine Moura, analista do Sebrae Goiás, dá mais detalhes.
8: Isso mesmo, o Sebrae Goiás quer conhecer as histórias das empreendedoras goianas. E é com esse intuito que eu estou aqui para convidar todas as empreendedoras que estão nos ouvindo a se inscreverem no Prêmio Sebrae Mulher de Negócios, contando as suas histórias. Sabemos que o ato de empreender ele é carregado de desafios, como pano de fundo, muitas vezes a gente percebe nos negócios liderados por mulheres. A gente vê nesse pano de fundo situações muitas vezes de desemprego, de separação, de perdas familiares, de necessidade de sustentar os filhos. E a gente quer ouvir de cada uma de vocês essas histórias, que se por um lado traz esses desafios, por outro lado é muito comum a gente observar a capacidade de reinvenção que as mulheres têm ao empreender, como por exemplo a adaptação durante crises, digitalização dos negócios, modelo de vendas, mudanças nesse modelo de vendas, expansão para outros mercados.
7: Mais informações ou qualquer dúvida sobre como participar, ligue 0800 570 0800. Foi descoberta uma central bancária falsa a poucos metros de um distrito policial aqui em Goiânia que aplicava golpes através de ligações por telefone, fazendo alerta de irregularidades em sua conta, solicitando dados pessoais. Aliás, quando receber uma dessas ligações, que também né, se passam de vez em quando como se fosse do INSS, desligue imediatamente. A central não só estava perto do distrito da Polícia Civil, mas num prédio onde funcionava o anexo do Tribunal de Justiça de Goiás. Foram apreendidos 40 aparelhos de celular. Os golpes aplicados em vítimas de todo o país funcionavam como falso banco, falso advogado e se passando por parentes pedindo dinheiro. 3 pessoas foram presas. O Centro de Informações Meteorológicas e Hidrológicas de Goiás acompanha o aquecimento das águas do Oceano Pacífico e avalia a possibilidade de formação de um El Niño no segundo semestre deste ano. Caso a temperatura do oceano atinja 2 graus Celsius acima da média, o fenômeno climático poderá provocar atraso no início do período chuvoso em Goiás, além de ondas de calor mais intensas entre agosto e novembro. Segundo o Boletim de Trabalho do Agronegócio Brasileiro, a cada ano cresce a participação da mulher no agronegócio. Em todo o país, são cerca de 10 milhões e 800 mil mulheres. Em Goiás, as mulheres estão à frente de propriedades rurais como produtoras em 22 mil estabelecimentos agropecuários. No último final de semana, o Senar Goiás promoveu o encontro Mulheres em Campo, reunindo milhares de participantes. A Conab, Companhia Nacional de Abastecimento, divulgou o 8º boletim sobre a safra de grãos e a previsão para Goiás é redução da produção. A colheita não deve demorar a começar. Lucas Lopes de Castro, assessor técnico da FAEG, faz uma análise da situação.
9: A gente sabe que é uma cultura bastante representativa para o nosso estado, bastante representativa para a nossa economia e nos traz um grande ponto de alerta aí, né? No qual essa produção aí foi bastante reduzida dentro dos levantamentos da Conab, no qual nos traz aí um impacto de 2 milhões e 300 toneladas, né? É muito advindo aí da situação climática no qual ocorreu e vem ocorrendo nos últimos dias, em fatores importantes aí que a gente já está no estágio em algumas regiões com essa questão de ter um enchimento de grãos ou algumas regiões nessa questão da polinização. Então isso aí nos traz e remete a importância realmente desse levantamento para as tomadas de decisões posteriormente.
10: Comparando com a safra passada, a queda de quantos por cento aproximadamente?
9: Essa queda aí a gente tem visto aí que vai ser em torno de 16% aí em relação à safra passada, né, do último ano, da safra 24-25.
7: Eram essas as informações de hoje de Goiânia, informou Libório Santos.
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2: Muito bem, são 12h40, meio-dia 40. E olha só, a cantora Ana Castela percorre cerca de 1.000 quilômetros de RAM para personalizar caminhonete aqui em Goiás. A cantora Ana Castela está em Goiás, mas não para fazer show. A boiadeira, ex-namorada do cantor Zé Felipe, viajou cerca de 1.000 quilômetros, né, de Londrina, onde mora, até Lusiânia, no entorno do Distrito Federal, em uma caminhonete RAM para personalizar o veículo. Nas redes sociais, Ana compartilhou momentos do trajeto ao lado do influenciador, o César Rincon, que viajou junto com a cantora. Ao que tudo indica, o trajeto foi realizado no fim de semana, né? E as modificações na caminhonete estão sendo feitas por uma empresa especializada em personalização de veículos. O valor da customização ainda não foi divulgado, né? Durante a viagem, a musa sertaneja compartilhou momentos na estrada dentro da caminhonete, em fazendas, cuidando de um bezerro e também fazendo refeições em uma rede goiana de restaurantes. Já César Rincon comentou sobre a experiência da viagem pelas rodovias. Agora, a Aninha vai entender por que a estrada é mágica, respondeu o influenciador. Nos registros publicados por Ana aqui em Goiás, ela também aparece em uma fazenda e em locais onde interage com fãs, sempre em grande quantidade, aguardando para ter uma chance de ver de perto a cantora Ana Castela. Portanto, está, né, aqui em Goiás para personalizar a sua caminhonete RAM, lá em Lusiânia, em torno, né, ali do Distrito Federal. Agora são 12h42, 18, faltando para 1 da tarde. Na sequência, o agro tem destaque nos comentários de Leonardo Freitas.
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11: Abre aspas, daqui a 7 meses o Brasil será governado pela direita, fecha aspas. Essa frase forte é do comentarista Caio Coppola, dita durante um evento fechado para mais de 250 produtores e convidados do GAPS em Montevidil, Goiás. Eu tive a chance de participar de perto desse evento, o 10º dia de campo de milho híbrido, a fazenda Pindaíbas, e eu confesso que a energia me impressionou. Eu vi ali gente unida, querendo entender o futuro do país. O produtor rural só quer voltar a respirar, porque produzir ele sabe, preservar ele também sabe. O agro só precisa de políticos que, no mínimo, não atrapalhem. O Caio, que se autodeclara embaixador do agro, reforçou durante palestra para os produtores que o setor é a nossa verdadeira vocação e o passaporte do Brasil para o século XXI. Mas ele fez um alerta: existem forças internas e externas tentando frear o desenvolvimento. E o maior desafio hoje não é da porteira para dentro, mas sim reverter décadas de ideologia na comunicação e nos materiais didáticos. Pensando em 26, a análise dele é clara. O bolso do eleitor vai ditar o voto e o próximo governante do Brasil vai ter que fazer reformas urgentes para evitar um colapso fiscal. Na política, a estratégia defendida é ter várias candidaturas de direita no primeiro turno para enfraquecer o atual governo, destacando nomes competitivos como o do senador Flávio Bolsonaro rumo ao segundo turno. No fim, o recado que ele transmitiu é de um otimismo vigilante. Com os índices atuais de baixa aprovação do governo Lula, a mensagem para o produtor é de esperança. O Brasil caminha, sim, para uma mudança de rumo.
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2: Muito bem, são 12 horas 44 minutos. Seguimos com mais notícias, com mais informações. E olha só, faltam 17 dias, hein? Isso mesmo. A Copa do Mundo, 17 dias apenas. Ancelotti define numeração da seleção e Neymar deve reassumir a camisa de número 10. É isso aí. A numeração que será enviada pelo técnico Carlo Ancelotti para a Federação Internacional de Futebol, a FIFA, no dia 1 de junho, deve dar alguns indícios sobre o time titular da seleção brasileira na Copa do Mundo. A principal dúvida é sobre o camisa 9. Richarlison e João Pedro foram os camisas 9 nos 10 jogos com Ancelotti, mas não foram convocados, né? Sem a dupla, Endrick e Igor Thiago estão na disputa, com Matheus Cunha correndo por fora. Já a 10, hein? Quem vai? Deve retornar a Neymar, mesmo que ele não esteja entre os titulares para a estreia, né? Dia 13. Brasil estreia dia 13 contra o Marrocos. Se confirmado, portanto, com a camisa 10, o meio-atacante irá igualar o recorde de Pelé, único a vestir em 4 mundiais pela seleção, o icônico número consagrado por ele. Contratado em maio do ano passado, Ancelotti alertou e também alternou aí a camisa 10 nos 10 jogos com que comandou a equipe. Vinícius Júnior recebeu o número em 4 duelos, mesma quantidade de Rodrigo. Já Rafinha foi o escolhido para as 2 partidas restantes. Portanto, essa incógnita aí, né? Faltando aí 17 dias, o técnico Ancelotti definindo agora a numeração da seleção. E Neymar deve, né? Segundo especulações, deve reassumir a camisa 10 na Copa do Mundo. Agora são 12 horas 47 minutos, meio-dia e 47. Seguimos com mais notícias, com mais informações. Na sequência, outro assunto, mudando, né? Saindo do esporte, falando agora de eleições, né? Também, claro, ano de Copa, ano de eleições. Olha, o cenário de segundo turno entre Lula e Flávio Bolsonaro apresenta oscilação, né? Vamos conferir então esses resultados, né? Da pesquisa BTG Nexus, agora meio-dia e 47.
14: A pesquisa BTG Nexus, divulgada nesta segunda-feira, dia 25, mostra mudança no cenário de um eventual segundo turno entre o presidente Lula e o senador Flávio Bolsonaro. No levantamento, Lula aparece com 47% das intenções de voto. Flávio Bolsonaro tem 43%. Na pesquisa anterior, os dois estavam mais próximos. Lula tinha 47% e Flávio Bolsonaro 45%. A diferença entre os candidatos agora é de 4 pontos percentuais. No cenário de primeiro turno, as variações ficaram dentro da margem de erro de 2 pontos percentuais. A pesquisa também mediu a rejeição dos nomes avaliados. A taxa de rejeição de Flávio Bolsonaro subiu de 48% para 50%. Já a de Lula passou de 48% para 47%. As entrevistas foram feitas entre os dias 22 e 24 de maio, depois da divulgação do áudio enviado por Flávio Bolsonaro ao banqueiro Daniel Vorcaro, preso em Brasília, e da notícia sobre a visita do senador ao empresário em um apartamento em São Paulo, quando ele ainda cumpria prisão domiciliar. Segundo o Instituto, os episódios tiveram impacto limitado sobre as intenções de voto do senador até o momento. O levantamento ouviu 2.045 eleitores em todo o país. A pesquisa tem nível de confiança de 95% e está registrada no Tribunal Superior Eleitoral. Reportagem Marquesan Araújo.
2: Obrigado, Marquesan, pelas informações. Agora 12:49. Agora falando do Atlas da Violência aqui em nosso estado, Goiás, ele reduziu, né, homicídios com, ou seja, em 58%, e se consolida entre os estados mais seguros do país, né? O nosso estado de Goiás, portanto, apareceu entre os maiores destaques nacionais na redução da violência letal no país. Dados do Atlas da Violência 2026 mostram que o estado reduziu em 58,4% a sua taxa de homicídios nos últimos 10 anos. Resultado que colocou Goiás entre as unidades da federação com melhor desempenho em segurança pública no país. Produzido pelo Instituto de Pesquisa Econômica Aplicada, IPEA, e pelo Fórum Brasileiro de Segurança Pública, o FBSP, o levantamento aponta que Goiás saiu de uma taxa de 44,2 homicídios por 100 mil habitantes em 2014 para 18,4 em 2024. A redução foi muito superior à média nacional, né, que caiu 33,4% no mesmo período. O estado aparece atrás apenas do Distrito Federal, entre os maiores recuos registrados no país ao longo da década analisada. Segundo o Atlas, Goiás também integra o grupo extremamente restrito de estados que conseguiram manter quedas sucessivas nas taxas de homicídio entre 2019 e 2024. Apenas Goiás, Distrito Federal e Santa Catarina alcançaram esse resultado no Brasil. Além da redução proporcional, Goiás apresentou forte queda no número absoluto de assassinatos. Em 2014, o estado registrava 2.887 homicídios. 10 anos depois, o total caiu para 1.354 mortes violentas, representando assim redução de 53,1% no volume de homicídios registrados. Os dados mostram ainda que o nosso estado esteve entre aqueles com maior redução absoluta de homicídios apenas no último ano analisado, né? Entre 2023 e 2024, o estado registrou 229 assassinatos a menos, ficando entre os principais responsáveis pela melhora nacional dos indicadores de violência letal. O Atlas da Violência aponta que o Brasil chegou em 2024 ao menor patamar de homicídios da série histórica iniciada em 1998. Foram registrados oficialmente 42.590 homicídios no país, com taxa nacional de 20,1 mortes por 100 mil habitantes. Nesse cenário, Goiás aparece abaixo da média histórica nacional e consolida a trajetória contínua de redução da violência. O relatório destaca que a redução nacional da violência não ocorreu de maneira homogênea. Enquanto alguns estados apresentaram crescimento dos homicídios nos últimos anos, Goiás manteve trajetória consciente de queda, diferentemente de regiões que ainda convivem com a expansão da violência letal e o fortalecimento do crime organizado. Os dados reforçam a mudança do cenário da segurança pública goiana ao longo da última década. Em 2014, Goiás figurava entre os estados com maiores índices de homicídios do país. Hoje, aparece distante das unidades federativas mais violentas, né? E próximo dos estados com melhores indicadores nacionais. E ainda segundo o Atlas, os estados do Norte e Nordeste continuam concentrando as maiores taxas de homicídios do Brasil. Em 2024, Amapá, Bahia, Pernambuco e Ceará lideraram os índices de violência letal, enquanto Goiás consolidou tendência oposta, baseada em sucessivas quedas anuais. O estudo também chama atenção para a importância da continuidade das políticas públicas de segurança. O Atlas afirma que, apesar da redução dos homicídios, o país ainda enfrenta desafios relacionados ao avanço do crime organizado. A expansão dos crimes cibernéticos e a sensação de insegurança da população. Mesmo diante desse cenário nacional complexo, o nosso estado de Goiás encerra a década como um dos principais exemplos de redução consistente da violência letal no Brasil, consolidando-se entre os estados que mais avançaram na diminuição dos homicídios ao longo dos últimos anos. Portanto, a Atlas, né, da violência, colocando Goiás, essa redução, Goiás teve, né, reduz esses homicídios em 58% e se consolida, né, cada vez mais entre os estados mais seguros do país. São informações do Diário da Manhã desta terça-feira, dia 26 de maio. Agora são 12 horas 54 minutos, 12h54, seguimos com mais informações. Vamos falar agora da concessão da BR-020. Inclusive, essa concessão ela deve ir a leilão em 2027. É o nosso próximo assunto. 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

0: Confira então na sequência o destaque da concessão da BR-020.
1: O projeto de concessão da BR-020 no trecho entre Brasília e Barreiras, na Bahia, segue em fase de estruturação. A previsão é de que os estudos sejam concluídos no segundo semestre de 2026. Segundo o Ministério dos Transportes, ainda não há definição sobre o volume de obras ou o total de investimentos. Essas informações devem ser detalhadas após a modelagem técnica da Secretaria Nacional de Transporte Rodoviário. A estimativa atual é de que o leilão da concessão ocorra em agosto de 2027, com possibilidade de antecipação para março do mesmo ano. O deputado federal José Nelto, que articula o projeto, afirma que a BR-020 é uma via estratégica para o escoamento da produção e o transporte entre Goiás e Bahia, porém, com problemas que precisam ser sanados.
2: Hoje é considerada a BR da morte. É um trânsito violento, pesado. E como relator da infraestrutura do Brasil, o meu relatório foi acertado com toda a equipe do governo. Nós fizemos um orçamento e era necessidade do Brasil.
1: Em audiência do Ministério dos Transportes, o parlamentar discutiu o projeto com o ministro Jorge Santoro e prefeitos de municípios goianos. A proposta envolve a duplicação e adequação de cerca de 1.395 quilômetros de rodovias. A rodovia também é alvo de reclamações de usuários que relatam problemas no tráfego e no tempo de deslocamento. Morador do bairro Florias Leia, em Luiz Eduardo Magalhães, no oeste da Bahia, o contador Diego Alves, de 38 anos, afirma que o aumento no tempo de viagem e as condições da rodovia afetam a rotina de quem depende da estrada para trabalhar e circular entre os municípios da região.
3: Onde a gente se levava ali em torno de uma hora para chegar em Barreiras, hoje a gente leva em torno de uma hora e meia, duas horas, né? Para rodar 90 quilômetros. Então, para nós vai ter um grande benefício aqui na nossa cidade de Luiz Eduardo. Se isso realmente acontecer, a gente vê que vai trazer esse grande benefício e, claro, vai também preservar muitas vidas.
1: A BR-020 tem aproximadamente 2 mil quilômetros de extensão, ligando Brasília a Fortaleza. Em alguns trechos, há obras de recuperação em andamento, enquanto outros seguem em condições consideradas críticas por moradores e autoridades locais, como é o caso de um ponto de aproximadamente 80 quilômetros dentro do município piauiense de São Raimundo Nonato, da sede à divisa com a Bahia. Reportagem Marquesan Araújo.
0: Hoje é terça-feira, dia 26 de maio de 2026. Este foi o Jornal Eldorado. Eu sou o Carlos André. Acompanhe as nossas plataformas digitais, o nosso site, o www.eldorado91fm.com.br, o nosso Instagram, @radioeldorado_fm e o @eldoradoenfoco.fm. 12h58 em seguida, Tarde Total segue a programação. Franciele está vindo aí. Eu volto amanhã às 12h15 com mais informações no Jornal Eldorado.
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1: Opa, muito bem, beleza? Boa tarde, gente! Terçou com muita alegria aqui na sua 91,9 FM. A partir de agora, eu daqui e você daí, juntos e misturados, trazendo muitas músicas, notícias, informações e entretenimento aqui no seu rádio. Pra você que não me conhece, muito prazer, me chamo Franciele Fedekischer e vou estar juntinha de você até às 15 horas, trazendo muita música boa, muita alegria e é claro que eu já conto com a sua participação aqui no nosso canal interativo, que já está liberado, viu? A partir de agora, valendo a sua participação no 36720322. O número do sucesso. Hoje, terça-feira, 26 de maio, né, 2026. No seu rádio são 13 horas e 3 minutos. E hoje vamos começar com Luan Santana, Olho Marrom. 13 horas e 3 minutos. Boa tarde.

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1: 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Tá aí os nossos oferecimentos do nosso programa Tarde Total. E no seu rádio, 13:10. E atenção, gente, temos sorteio hoje aqui no nosso programa Tarde Total. Para você que participar aqui no nosso canal interativo, você vai concorrer no final da nossa programação a uma camisa.

personalizada da sua rádio para você comemorar a Copa do Brasil com estilo. E temos participações, vamos ver quem tá com a gente. O Hélio tá participando, mandou boa tarde, Hélio, seja bem-vindo. Quem também tá com a gente é a Mariana, tá na sintonia. Boa tarde, linda, seja bem-vinda, fique à vontade para participar, tá bom? Vamos curtindo música, agora quem canta, Grupo Menos é Mais, participação de Simone Mendes, P do Pecado.

0: Muito bem, no seu rádio, 13 horas e 25 minutos. 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
0: Muito bem, 13 horas e 31 minutos. 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
0: Muito bem, beleza? De bem com a vida. 13 horas e 33 minutos aqui na sua 91,9 FM. E vamos pro nosso canal interativo. Tem uma galera participando, concorrendo ao nosso sorteio de hoje, que é a camisa personalizada da sua rádio para você comemorar a Copa do Mundo com estilo. Vamos ver quem tá com a gente. O Hélio José mandou boa tarde. Boa tarde, Hélio. Abraço pra Mariana, também tá com a gente no setor Boa Vista. Abraço pra você, linda. Ah, temos participações aqui também do Nelson. Nelson Rodrigues é o cabeludo do setor São João. Tá participando aqui no nosso canal interativo. Ele pediu a música de Henrique Juliano, uma das novas, né, Nelson? Abraço pra você, tamo juntos. Eu escolhi pra você, deixa eu ver aqui qual foi, Nelson. Henrique Juliano, essa daí namora, vai pra você, tá bom? Também vai meu boa tarde pro Felipe. Tá na sintonia, tá participando, mandou boa tarde, Fran. Boa tarde, Felipe. Manda um abraço pra galera da construção civil aqui no setor mineirinho. O Clécio Pedreiro, Wesley Cowboy e pra mim, Felipe Oliveira. Gostaria de participar do sorteio. E tá pedindo música de Zezé de Camargo e Luciano, Preciso Ser Amado. Tá na sequência, tá bom, Felipe? Também já tá participando do nosso sorteio. E abraço aí pro Clécio Pedreiro, Wesley Cowboy, todo mundo ralando aí, trabalhando, tarde produtiva pra vocês. Tamo juntos! Ah, também vai meu boa tarde pra Eliette, tá na sintonia, mandou boa tarde pra gente, mandou maravilhinda tarde pra nós, sou Eliette, falo setor Boa Vista, toca Maiara e Maraísa, música Sorte de Alguém. Falou, Eliette, vou colocar na sequência, viu? Valeu pela participação. Ó, quem também tá com a gente é o Jovelino. Oi, Jovelino, boa tarde.
16: Boa tarde, minha amiga. Aqui quem tá falando é o Jovelino. Aqui da Fazenda Flores, Manuel Joaquim. Eu só tô mandando mesmo porque eu quero ouvir uma música aí, se você estiver passando.
0: Ah, qual?
16: Eu quero a música da com Gini Geno, a boiadeira de Goiás.
0: Beleza.
16: Oferecendo pra minha esposa Isidora. E para o meu companheiro de serviço, Amaury.
0: Beleza.
16: Meu nome é Jovelino.
0: Falou, Jovelino.
16: Aqui da Fazenda.
0: Falou, abraço pra vocês, viu? Valeu pela participação. Também vai meu boa tarde, Assir tá com a gente, mandou boa tarde, gostaria de ganhar a camiseta. Meu nome é Assir Donato, tá com a gente no setor Leontino, falou, tamo juntos, boa sorte. Também vai meu boa tarde pra Lucenir, tá participando, mandou boa tarde, Fran, tudo bem com você? Tudo jóia, melhor agora, viu? Toca a música do Luan Santana, Água com Açúcar, só pra curtir, a Lucenir, falou. Ó, também vai meu boa tarde pra Ana Cláudia, tá participando. Mandou oi, boa tarde, tudo bom com vocês? Adoro ouvir vocês, quero participar do prêmio. É a Ana Cláudia, tá sintonizada com a gente no setor Naves Martins. Valeu pela sua participação, viu, linda? Tamo juntas. Também vai meu boa tarde pro Adelar Fagundes, tá participando aqui com a gente. Valeu pela participação, Adelar. Ele disse que vai almoçar agora. Bom almoço pra você. Então vamos curtindo aí os nossos pedidos musicais? 13 horas e 37 minutos. Não perca a hora.

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1: Muito bem, no seu rádio, 13 horas e 55 minutos. Vamos com os nossos oferecimentos do nosso programa Tarde Total? 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Tá aí os nossos oferecimentos do nosso programa Tarde Total.
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8: Jump Joias, hora certa, 14 horas e 1 minuto.
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Opa, 14 horas e 8 minutos aqui na sua 91. Quem passou por aqui? Luan Pereira, participação de Léo Foguete com a música Um Palmo. Ainda teve Murilo e Romário, Boca Solta. E César Menotti Fabiano com participação de Ana Castela, Eu Sem Você Não Dá. E vamos para o nosso canal interativo. Temos participações. Quem tá com a gente? Quem tá com a gente? O Flávio tá na sintonia, tá com a gente no setor Alceira de Resende, tá participando do nosso sorteio. Boa sorte pra você, Flávio. Também vai meu boa tarde. Deixa eu ver aqui, a Jordana mandou mensagem aqui no nosso canal interativo. Boa tarde, Jordana. Também a Gislaine Arruda tá na sintonia, tá com a gente no setor Solar Betel, tá participando do nosso sorteio. E ela mandou aqui, ó, manda um alô, deixa eu ver, pra galerinha na Lave Mais Lavanderia, Mari, Viliane, Gil, Pedro Henrique, o Heitor, e tá concorrendo aí ao prêmio, a nossa camisa personalizada. Abraço pra você, Gislaine. Boa sorte, viu? Também vai meu boa tarde pro Valdivino. Valdivino tá com a gente, setor Divino Espírito Santo. Tá concorrendo a nossa camisa. E também desejou aí uma ótima tarde pra todos os ouvintes da 91,9 FM. Abraço pra você, Valdivino. Boa sorte, viu? O Nelson Rodrigues tá curtindo a nossa programação. Diz que daqui a pouquinho volta pra pedir uma música, né, Nelson? Tamo juntos! Também vai meu boa tarde pro Mezenguinha Confecção. Tá participando aqui no nosso canal interativo. Fala com a gente, setor Divino Espírito Santo. Tá participando do nosso sorteio. Abraço pra você, Mezenga. A Guida também tá participando aqui no nosso canal interativo. Mandou boa tarde, abençoada. Sempre sintonizada aqui na 91,9 FM. A pioneira de mineiros. Abraço pra você, Guida. Você mora aqui no meu coração, viu? Tamo juntas. Muito feliz com a sua participação. Ah, quem também tá com a gente é a Lena. Tá com a gente no setor, deixa eu ver, Solar Betel. Também tá participando do nosso sorteio. Boa sorte pra você. O Valdir também tá participando. Mandou boa tarde. Boa tarde com muita alegria. Abraço pra você, Valdir. Tamo juntos. Ó, quem também tá com a gente? O Rogério tá participando aqui no nosso canal interativo. Tá participando com a gente. Tá no setor Solar Betel. Ele amou as camisas. Tá perfeita, viu, Rogério? Boa sorte pra você.

aqui no nosso canal interativo. Lembrando que para você participar do nosso sorteio de hoje, manda seu nome completo, nome do telefone e o nome do setor, tá bom, gente? Para estar concorrendo, estamos na hora final da nossa programação, dá tempo de você participar e concorrer ao nosso sorteio de hoje, a camisa personalizada da sua rádio, para você comemorar a Copa do Mundo com estilo. Vem comigo, 14 horas e 12 minutos, vou mandar também meu boa tarde pro Samuel. Samuel tá participando com a gente, pediu música também de Jonete Frederico, Te Amo e Nada Mais. Ofereceu aí pra toda a galerinha do supermercado Ágape, abraço pra vocês aí, viu? E também ofereceu pra Bruna e toda a equipe da rádio. Valeu pelo carinho, Samuel, tamo juntos!

0: Muito bem, 14 horas e 15 minutos na sua 91,9 FM. Vamos com mais participações aqui no nosso canal interativo. Ó, vai meu boa tarde pro Lindomar Oliveira, tá na sintonia. Ele pediu música de Nando Moreno, Tanto Faz. Coloquei na sequência, tá bom, Lindomar? Lindomar é o cara aí mais apaixonado, se tocou cru, não é mesmo, Lindomar? Valeu pela participação. Ó, também quem tá com a gente é o Leandro. Leandro Santos tá com a gente no setor Nova República. Tá participando do nosso sorteio. Boa sorte, Leandro. Vamos ver quem mais tá com a gente. O Hélio José também tá participando. Tá com a gente no setor Divino Espírito Santo. Boa sorte pra você. Ó, também quem tá participando é o Samuel, que tá com a gente no setor Betel. Abraço pra você também, viu? Boa sorte. Ah, temos mais participações. Quem tá com a gente é o Parmênio Gomes, tá na sintonia. Oi, Parmênio, boa tarde.
1: Boa tarde, minha amiga.
0: Boa tarde.
1: É, deixa eu te falar.
0: Ah.
1: Põe eu pra...

0: correr essa camiseta aí.
1: Coloca sim.
0: E aproveitando, passa uma música pra mim, Eclipse do Amor.
1: Falou, Parmênio, coloquei na sequência. E ele disse que a tarde tá quente, né, Parmênio? Valeu pela participação. Então vamos curtindo aí os nossos pedidos musicais no seu rádio, 14 horas e 17 minutos.

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1: Muito bem, beleza. 14 horas e 34 minutos. Vamos para o nosso canal interativo com as nossas participações. Vou mandar meu boa tarde para Raimunda. Tá participando aqui no nosso canal interativo. Boa tarde para você. O Jovelino também tá curtindo a nossa programação. Ah, quem também tá com a gente? A Kelly tá participando. Mandou oi, boa tarde, tudo bem? Quero participar do sorteio. Meu nome é Kelly Rodrigues. Tá com a gente no setor São Pedro. Abraço para você, Kelly. Boa sorte, viu? Quem também tá participando do nosso sorteio? Adriana Silva, no setor Leontino. Boa sorte para você, Adriana. Também, vamos ver que temos mais participações. É a Kátia Cristina, tá participando com a gente no setor José Oliveira Martins. Tá participando aqui e compartilhou foto aqui, gente. Que eles estão ralando milho. E comendo pamonha, né, Kátia? Valeu pela sua participação. Pensa num trem que eu gosto, é pamonha, viu? É bom demais da conta. E já desejo boa sorte pra você, viu? Quem mais tá com a gente? A Maria Isabel tá com a gente no setor Santa Isabel. Tá participando. Boa sorte pra você. A Maria também participou aqui no nosso canal interativo. O Jean Carlos também tá participando. Tá com a gente no centrão da cidade. Boa tarde, Jean. Boa sorte. Quem mais tá com a gente? A Edna também participou aqui no nosso canal interativo. Tá com a gente na Chácara Recanto da Natureza. Tá concorrendo ao nosso sorteio. Boa sorte, Edna. A Poliana de Moraes também tá participando. O setor Vilhena, boa sorte. A Cláudia Rocha também. Temos mais participações. A Silvia mandou oi, boa tarde. Me chamo Silvia Duarte, sou do Alto Araguaia, Mato Grosso. Tô ligada na Rádio Eldorado, quero participar da programação. Pediu a música Frio da Madrugada. Vou colocar na sequência, viu, Silvia? Valeu pela participação. Ah, e o Nelson pediu música, né, Nelson? Ele pediu a música Ficar por Ficar. Quem canta é Rogerinho. Já coloco pra você na sequência, Nelson. Valeu pela participação. 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Toda doação faz diferença. Vamos espalhar solidariedade e aquecer vidas juntos? 14 horas e 37 minutos. Vamos curtindo aí os nossos pedidos musicais? Daqui a pouquinho, as participações já vão estar encerradas.

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1: Muito bem, no seu rádio, 14 horas e 44 minutos. Atenção, gente, as participações estão encerradas, tá bom? Daqui a pouquinho eu volto trazendo o sorteio. Enquanto isso, vamos com os nossos oferecimentos do nosso programa Tarde Total. 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
1: Muito bem, no seu rádio, 14 horas e 46 minutos, nota de falecimento. Assim, assistência familiar funerária Cristo Rei Familiares comunicam com pesar o falecimento de Rita Tomásia da Silva Ribeira. O corpo está sendo velado no complexo funerário Cristo Rei, na sala 2. O sepultamento será realizado às 17 horas. A família lutada agradece as manifestações de apreço e afeto. Com pesar, comunicamos o falecimento de Rita Tomásia da Silva Ribeiro, conhecida como Dinda.
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1: Muito bem, beleza? 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
1: Muito bem, beleza? De bem com a vida, 14 horas e 54 minutos. Vamos pro nosso sorteio, gente. Valendo aqui no nosso programa Tarde Total. Uma camisa personalizada da sua rádio pra você comemorar a Copa com estilo. Então vamos pro nosso sistema. Quem será o sortudo ou a sortuda de hoje? Simbora! Faltando apenas 5 minutos para as 15 horas, já tenho aqui em minhas mãos e é uma sortuda, viu, gente? Final do telefone 8654 e começa com a letra A, a sortuda de hoje. É a Ana Cláudia Isidério de Souza, tá com a gente no setor Naves Martins. Parabéns, você foi a sorteada, viu? Pode estar passando aqui na Rádio Eldorado FM em horário comercial pra estar fazendo a retirada do seu prêmio, viu? E pra você que não ganhou, não fica triste não, viu? Porque tem vários outros prêmios que serão sorteados pra você. Só fique sintonizado aqui na 91,9 FM e participe da nossa programação. 14 horas e 56 minutos e o nosso programa Tarde Total já vai ficando por aqui. Mas eu e você, você e eu, vamos ficar de encontro marcado amanhã? Amanhã, quarta-feira, conto com a sua participação aqui no nosso canal interativo, se assim Papai do Céu nos permitir. Já desejo a todos um excelente finzinho de tarde. Lembrando que pontualmente às 15 horas vamos com a nossa consagração e em seguida o programa Entardecer no Sertão com Gilmar Silva trazendo o melhor de sertanejo para você. E você ainda vai curtir a música de Gustavo Mioto, que tem participação de Ana Castela. Princesa, essa vai para você aí que curtiu a programação juntinho comigo. Valeu pela audiência. Então, um grande abraço, um grande beijo. Fui!

0: Produção Milícia da Imaculada.
1: Onde estivesse, na Polônia ou no Japão, frente à Milícia da Imaculada, Padre Kolbe destinava cartas para seus confrades, que eram tidas como preciosos escritos de formação. Além disso, escrevia individualmente para os confrades, mesmo que fossem pequenos pensamentos sobre a Imaculada como estímulo. Isso comprova o nível de seu amor pela Virgem Maria Imaculada ao escrever. Quando o fogo do amor se acende, não pode encontrar lugar nos limites do coração, mas se propaga fora dele, incendeia, devora, absorve outros corações. Conquista cada vez mais almas para o seu ideal, para a Imaculada. Para Frei Tibério, escreveu: quanta paz e força oferece a simples consciência de que pertencemos totalmente à Imaculada, sem nenhuma restrição. Também para Frei Maurício, escreveu: entretente sempre com a Imaculada, conversa frequentemente com ela, detente sempre frente com ela e te tornarás cada vez mais semelhante a ela. As palavras de Padre Kolbe são gotas de amor a alimentar nosso amor à Imaculada. Entreguemo-nos a ela e, como Padre Kolbe, pertençamos cada dia mais à Imaculada, nela e através dela a Jesus, e através de Jesus ao Pai Celeste. Dediquemos a vida a isto, levando esta felicidade ao próximo. Amém.
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3: Virgem Imaculada, minha Mãe Maria, eu renovo hoje e sempre a consagração de todo o meu ser, para que disponhais de mim para o bem de todos. Somente peço que eu possa, minha Rainha e Mãe da Igreja, cooperar fielmente com a vossa missão de construir o reino do vosso Filho Jesus no mundo. Para isso vos ofereço minhas orações, sacrifícios e ações. Ó Maria, concebida sem pecado, arrogai por nós que recorremos a vós, e por todos quantos não recorrem a vós, especialmente pelos inimigos da Santa Igreja, e por todos quantos são a vós recomendados. Pela intercessão da Virgem Imaculada, nossa Mãe, abençoe-vos o Deus Todo-Poderoso, Pai, Filho e Espírito Santo. Amém.

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2: Chegando pra começar a festa na sua tarde de terça-feira, abrindo a porteira do seu coração, aumentando o volume do rádio, pra começar a partir de agora o programão mais sertanejão do Brasil. Vamos chegando, trazendo aquele boa tarde especial pra você na nossa querida cidade de Mineiros, pra você nas cidades vizinhas, fazendas, chacras, sítios, pra você que está ouvindo aí no rádio do seu carro, do seu caminhão, da sua máquina agrícola. Vamos chegando com o programão Entardecer no Sertão a partir de agora com muita música boa, alegria, informação e lógico, valendo sempre aí a sua participação, meu filho. Olha, diretamente aqui do estúdio, Helena Paniago, Gilmar Silva te fazendo companhia a partir de agora. 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Olha, vou te falar um negócio, hein? Nessa tarde, terça-feira, parece que começou a voltar aí o calorão. Marcando nesse momento aí, o programa Entardecer no Sertão começa com a temperatura em Mineiros marcando 29 graus. Ah, doido! Agora valendo aí as participações a partir de agora. E hoje tem coisa bacana, tem novidade por aqui. Todo dia tem coisa bacana, mas hoje tem novidade, viu? Hoje vamos ter o quê? Sorteio, meu filho! Olha, em ritmo de Copa do Mundo, Rádio Dourado já em verde e amarelo, trazendo as cores da bandeira e do Brasil. Temos a camiseta bacana, a camiseta personalizada para você torcer para a seleção brasileira. A camiseta aqui da Rádio Dourado, juntamente com os parceiros. Essa camiseta vai estar disponível para você concorrer a ela aqui no Entardecer no Sertão a partir de agora. É para você que participar através aí do nosso WhatsApp, tá? Pode enviar mensagem de texto aí, pode enviar mensagem de áudio também, não tem problema não. Só colocar direitinho o nome completo, presta atenção. Vou falar só uma vez, hein? Nome completo, seu telefone e seu setor. E você vai estar concorrendo essa camiseta lindíssima aqui que a Rádio Eldorado preparou juntamente com os parceiros para você torcer. Bonitão, bonitona. Camiseta lindona, lindona, viu? Vai participando aí para você tá concorrendo e quem sabe aí ganhar essa camiseta nessa tarde maravilhosa de terça-feira aqui no Entardecer no Sertão, meu filho. Bola de moda, Jorge Matheus, volta pra minha vida.

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3: Agora são 15 horas e 26 minutos, nota de falecimento. Assim, Assistência Familiar Funerária Cristo Rei e familiares comunicam com pesar o falecimento de Rita Tomásia da Silva Ribeiro. O corpo está sendo velado no Complexo Funerário Cristo Rei, Sala 2. O sepultamento será hoje às 17 horas. A família enlutada agradece as manifestações de apreço e afeto. Com pesar, comunicamos o falecimento de Rita Tomásia da Silva Ribeiro, conhecida Dinda.
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3: Hora certa, 15:29.
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3: 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Olha, e esse friozinho vai e volta. Pois é, o frio quando vem, você tem como se aquecer, é ótimo, né? 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
3: Olha, lembrando aí do sorteio, gente. Olha, sorteios aqui na Rádio Eldorado. Por que sorteios? Porque tá rolando vários sorteios aí de camisetas hoje, por exemplo. Teve sorteio aí nos outros programas e agora aqui no Entardecer no Sertão vamos sortear também uma camiseta lindíssima, camiseta personalizada aqui da Rádio Eldorado juntamente com os parceiros, a camiseta temática aí, né, da Copa do Mundo, para você torcer para a seleção brasileira, bem bonitão, bem bonitona, com a camiseta personalizada exclusiva para você aí nesse ano 2026. Copa do Mundo tá chegando aí e você com a camiseta dessa vai se destacar no meio da torcida aí, pode ter certeza. Para você concorrer é no nosso WhatsApp, enviando mensagem de texto aí ou áudio também, não tem problema, pode enviar o nome completo, o telefone e o seu setor e você vai estar concorrendo, tá? Vai ser bacana demais aí, ó. Pode muitas pessoas já participando aqui, ó. Já aproveitar aqui, já mandar abraço aqui pro Regivaldo. Regivaldo tá passando por aqui, diz que quer ganhar a camiseta. Eu também, Regivaldo, eu também quero. Regivaldo tá no setor Leontino, dizendo boa tarde, Massiva, quer participar do sorteio. Quero ouvir moda também, pode tocar pra gente, Henrique Renner, Bandida. Vamos tocar essa moda já, já. Quem mais aqui? Boa tarde pra Leandro, tá passando aqui dizendo boa tarde, Massiva, quer participar do sorteio, hein? Que é o Leandro, tô aqui no setor Nova República, abração, é o Leandro Santos, tudo bom pra você, Leandro. A Eliane passando por aqui também, dizendo boa tarde, Massiva, quero participar do sorteio, tô aqui no, curtindo o programa, meu nome é Eliane dos Santos Oliveira, abração pra você, Eliane. O flamenguista Parmênio também quer ganhar a camiseta. Parmênio, você quer ganhar a camiseta ou não? Fala comigo aí, ué.
14: Gilmar Silva, boa tarde. Calorão, hein, Gilmar?
3: Tá voltando.
14: Nossa senhora. Gilmar Silva, senhor, quero concorrer a essa camiseta, pelo amor de Deus.
3: Opa! Na hora, Parmênio, tá? O nome já tá aqui, ó. Já peguei seus dados aqui que você enviou o áudio, seu nome completo, seu telefone, tudo no jeito aqui, já tá prontinho para pro sorteio, tá, Parmênio? Obrigado aí pela sua participação. Deixa eu mandar uma boa tarde também pra Dulcelina. Dulcelina, você quer camiseta, Dulcelina? Fala comigo aí, boa tarde.
16: Boa tarde, Massivo, que é a Dulcelina no Rancho Bem TV. Quero pedir uma música com o Rogério Regiane, dividir aluguel. Eu quero ganhar aí essa camiseta.
3: Positivo, tá valendo, Dulcelina.
16: Aí eu vou te falar meu número, meu
3: nem telefone. Precisa falar, já anotei aqui, né? Só basta eu saber, segredo nosso, Dulcelina. Vamos tocar a moda aí, Rogério e Regiane, rachando aluguel.

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5: Agora são 15 horas e 46 minutos. Nota de falecimento. A Assim Assistência Familiar Funerária Cristo Rei e familiares comunicam com pesar o falecimento de Rita Tomásia da Silva Ribeiro. O corpo está sendo velado no Complexo Funerário Cristo Rei, Sala 2. O sepultamento será hoje às 17 horas e a família enlutada agradece as manifestações de apreço e afeto. Com pesar, comunicamos o falecimento de Rita Tomásia da Silva Ribeiro, conhecida Dinda.
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8: É o programa Entardecer no Sertão, aqui pela sua 91,9 FM. E aí, diz pra mim como que está a sua tarde aí de terça-feira. Tudo bacana? Tá no trabalho, tá em casa? Curtindo aqui a programação? Pois é, pra sua tarde ficar melhor ainda, é pra você concorrer aí a camiseta aqui no Entardecer no Sertão. Camiseta personalizada aqui da Rádio Eldorado, juntamente com os parceiros. Olha, deixa eu falar aqui, os parceiros, né? Dessa camiseta lindona aí da Copa do Mundo 2026. Camiseta personalizada aqui da Rádio Eldorado, juntamente com os parceiros. Olha, Sicoob Mineiros, Supermercado Ágape, Clínica Ágape, né, Odontologia e Saúde, Pose, Arrasos Estúdio de Beleza, Contec Contabilidade e também Maglo Uniformes. Esses são os parceiros aqui da Rádio Dourado, aí nessa confecção dessa camiseta bacana aí, pra você concorrer aqui na programação de 91,9 FM. Tá valendo aí, viu, gente? Nome completo, telefone e seu setor, e você vai estar concorrendo aí o sorteio aqui nessa tarde no Entardecer no Sertão. Já mandando abraço pra quem tá participando aqui, ó. Boa tarde, Gilmar Silva. Boa tarde, meu amigo Gilmar Silva. Aqui quem vos fala é o Frantinelli. Tô aqui no... curtindo o programa, todo o setor leontino. Gostaria de ouvir uma moda aí do Ronaldo Viola Filho, Jeitão de Caboclo. Ô Frantinelli, abração, tudo de bom. Frantinelli, essa moda eu vou ter ela aqui com os originais, viu? Ronaldo Viola e Praiano, Jeitão de Caboclo. Vamos tocar essa moda já já. Abração, garoto. Boa sorte aí pro sorteio da camiseta. A Elis Cristina também tá passando por aqui. Boa tarde pra você, Elis Cristina. Também o Felipe dizendo boa tarde, Gilmar Silva. Manda um abraço pra galera da Construção Civil. Estamos aqui no setor mineirinho, trabalhando nessa tarde, terça-feira, e curtindo a 91,9 FM. Manda um abraço especial aí pro Oclécio Pedreiro. Ô, Oclécio, abração, bom trabalho. Também pro Wesley Cowboy, tá curtindo o programa. Ó, que bacana, bom trabalho pra vocês aí. E ele tá dizendo, olha, quero concorrer à camiseta, hein? Se possível, toca uma moda pra gente aí do Renan e Raí. O nome da música é Sempre Tu. Positivo, garoto, vamos tocar essa moda já já, tá? Obrigado pela sua participação. O que mais aqui? Também pra concorrer à camiseta, Acir Donato, boa tarde, tudo de bom, tá no setor leontino, participando aqui conosco, também passando por aqui, dizendo, ô Gilmar Silva, boa tarde, olha, quero muito ganhar essa camiseta aí, tô no setor Alcida de Resende, curtindo o programa, meu nome é Rosimeire, e abração, um grande abraço para todos vocês aí, e boa sorte para mim, isso mesmo, positivo, tem que acreditar, abração, tá bom, ô Rosimeire? Obrigado aí pelo carinho da sintonia. Olha quem tá curtindo aqui também a programação, a equipe abençoada, deixa eu ver aqui, lá da Móveis Estrela Loja 3, tá curtindo o programa, olha só que bacana, abração pra todos aí, bom trabalho. Excelente finalzinho de tarde, terça-feira. Quem tá curtindo lá? A Eliane e toda a equipe. Olha só que maravilha. Tamo junto aí. Deixa eu mandar um abraço também aqui pro Xará, o Gilmar Lima. Ô, Gilmar Lima, boa tarde. Tem mais gente pedindo moda aqui? Tem. Deixa eu mandar aqui um abraço pra Rosa Maria. Rosa Maria, tudo bem, Rosa Maria? E ela tá dizendo o seguinte, quero ouvir uma moda. Não é isso, Rosa Maria? Tudo bem com você? Boa tarde.
9: Por isso, uma música para todo o pessoal de Portelândia, Mineiros, Santa Rita do Araguaia.
8: Valeu, abração. Rosa Maria também participando aí, ela deixou o nome completinho, o telefone, o setor, né? Pra estar concorrendo a camiseta, é isso aí. Tamo junto, vamos trazer essa moda aí do Raiz, Sempre Tu.

0: Aí, modão, Cristiane Ralph, passando aqui no nosso Entardecer no Sertão. Nome dessa moda aí, Desejo de Amar. Também passou por aqui, Chitãozinho Chororó, Vá pro Inferno com Seu Amor, Jeitão de Caboclo, Ronaldo Viola de Praiano e Sempre Tudo, Renan e Raí.
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0: Agora 16:15.
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2: Na sua tarde aí de terça-feira com o programão Entardecer no Sertão aqui pela sua Rádio Eldorado é 91,9 FM. 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
2: Programão Entardecer no Sertão, deixa eu mandar abraço aqui o pessoal participando conosco. Deixa eu mandar uma boa tarde pra Antônia. Ô Antônia, tudo bem? Antônia Pereira tá curtindo o programa, tá no setor São Pedro, participando conosco, dizendo: Gilmar Silva, quero ganhar a camiseta aí, personalizada da rádio. Ó, que bacana. Boa sorte pra você, tá bom, Antônia? O Edson Petronilho tá na cidade de Portelândia, dizendo: Gilmar Silva, toca a moda pra gente aí, serenata pra lua. Essa moda é do Praião e Prainha. É, oferece aqui pra mim, aqui na cidade de Portelândia. Abração, Edson Petronilho, pra todos na cidade de Portelândia. Vamos atrás dessa moda aí, tá bom, Edson? Quem mais tá curtindo o programa? Um boa tarde pra Cida. Ô Cida, você quer ganhar a camiseta também, Cida? Fala comigo aí, boa tarde.
3: Boa tarde, Mar Silva. Quero oferecer essa música pro meu esposo, Tonzinho, meu irmão, Zé Cachucha, meu irmão, Hélio do Carvão, Tonho do Carvão, Carlão dos Teclados, e para todos que gostaram da música. Toalha molhada com crioulo e ladinho. Muito obrigado, uma ótima tarde para vocês.

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1: Agora são 16 horas e 38 minutos, nota de falecimento. Assim, Assistência Familiar Funerária Cristo Rei e Familiares comunicam com pesar o falecimento de Rita Tomásia da Silva Ribeiro. O corpo está sendo velado no Complexo Funerário Cristo Rei, Sala 2. O sepultamento será hoje às 17 horas. A família enlutada agradece as manifestações de apreço e afeto. Com pesar, comunicamos o falecimento de Rita Tomásia da Silva Ribeiro, conhecida Dinda.
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1: Olha, uma ótima tarde para você de terça-feira, trazendo aqui um recado bacana. 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
2: Hoje é terça-feira, está entrando no ar mais uma edição do Minuto Comiva. O conselheiro fiscal da Comiva, Celso Martins, destacou a atuação do Conselho Fiscal e ressaltou a importância do trabalho desenvolvido pelos membros dentro da Comiva. Segundo ele, o Conselho exerce papel fundamental no acompanhamento e na transparência das ações da cooperativa. Ao final, senhor Celso Martins participou da entrevista falando sobre os desafios e responsabilidades do Conselho Fiscal da Comiva.
3: A Comiva tem buscado ações para o seu desenvolvimento e também para a sua melhoria na administração. E é com esse objetivo, Maísa, que entra uma boa atuação num Conselho Fiscal firme, que não só tem apenas uma reunião mensal formal. Estamos atuando constantemente em reuniões com os setores de frente da cooperativa, tanto comercial, administrativo, como jurídico, contabilidade, com o setor financeiro, setor de crédito, e fazendo visitas às lojas da Comiva, onde a Comiva é estabelecida. A gente não para, mas a gente trabalha constantemente, mensalmente. E assim é a nossa rotina, para que tenhamos uma Comiva forte, transparente e que seja de seu cooperado, que é a razão de ser da Comiva. Estamos trabalhando e no que nos couber, estamos colaborando para o crescimento sadio da Comiva.
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5: Agora são 16:45. Nota de falecimento. Assim, a Assistência Familiar Funerária Cristo Rei e familiares comunicam com pesar o falecimento de Rita Tomásia da Silva Ribeiro. O corpo está sendo velado no Complexo Funerário Cristo Rei, Sala 2. Sepultamento será hoje às 17h. A família enlutada agradece as manifestações de apreço e afeto. Com pesar, comunicamos o falecimento de Rita Tomásia da Silva Ribeiro, conhecida Dinda.
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5: Olha, trazendo aqui, ó, um recado muito importante, porque o negócio é o seguinte: quero falar da campanha do Agasalho 2026, né? 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
5: Eu vou mandar aqui um boa tarde pra Eliette do setor Boa Vista, dizendo maravilha, linda tarde pra nós. Toca aí um Gian Giovanni e o nome da moda é Medo, aqui é Eliette. Abração, Eliette.

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0: Recado, agora são 16:56, hora do recado, segunda edição. Hoje terça-feira, 26 de maio, ano 2026. 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Vamos lá então, trazendo aqui na hora do recado a sessão solicitações de emprego. Olha, atenção, Mauro é casado, não tem filhos, está à procura de trabalho em chácara, trabalha como caseiro. Telefone 64993075614. Vinícius, casado, tem filho, está à procura de trabalho em chácaras, fazendas. Ele trabalha como caseiro, faz serviços gerais, trabalha com gado de corte. Telefone 64992188012. José Batista é solteiro, está à procura de trabalho em chácara, sítios, fazendas, trabalha como caseiro. Telefone 64-999-29-1051. Fabiana está à procura de emprego como passadeira, auxiliar de cozinha e também como operadora de caixa e faz serviços gerais. Telefone 64-999-43-4861. Rodrigo está à procura de trabalho em fazenda, trabalha como caseiro. Ele é casado, também trabalha com serviços gerais. Telefone 64-996-12-4157. Lindomar está à procura de emprego como caseiro e faz serviços gerais. Telefone 64-996-55-8660. Olha, agora trazendo aqui a sessão vagas de emprego. Pose Beleza está contratando profissionais para as vagas de recepção e também manicure. A empresa busca pessoas aí para levar currículo aí diretamente lá na empresa, tá? Faça parte do time Pose Beleza que Realça. Leve seu currículo lá para você estar concorrendo aí às vagas da recepção e também de manicure. Olha, precisa-se de uma doméstica acima de 45 anos para trabalhar em fazenda. Interessadas podem deixar o contato aqui na Rádio Eldorado em horário comercial. Vaga para vendedora ou vendedor, né? Horário das 8 às 18 horas, de segunda a sexta-feira, aos sábados das 8 às 13 horas. Salário combinado. Precisa ser experiente, produtivo e com habilidade de comunicação. Interessados, entrar em contato aí pelo telefone 64-999-61-4931. Sessão de utilidade pública. Olha, foi perdida em uma carteira preta com os documentos em nome de Carlos Alberto Oliveira Ramos. Foi perdido ali na ponte do setor Taninho até a rotatória da Avenida Goiás, pista da Avenida Contorno. Quem encontrou, vier encontrar, o telefone 64-999-78-7342. Foi perdido uma carteira de trabalho ali na região da ponte do João Avelino em nome de Rodrigo Silva Teixeira. Quem encontrou, vier encontrar, 64-99613-4157. Foi perdido uma carteira de cor preta com habilitação e cartões, em nome de João Batista de Souza. Quem encontrou, vier encontrar, o telefone 66-999-09-7886. Olha, foi deixado aqui na Rádio Dourado, aqui na recepção, um RG em nome de Jordane Oliveira Alves. Esse RG foi encontrado ali no setor Leontino, em frente à loja de celular. O interessado pode estar procurando aqui, né, em horário comercial. Sessão de compras e vendas, aluga-se ou trocas. Olha, vende-se uma excelente área com mais de 11 mil metros quadrados, situada na Avenida Antônio Carlos Paniago, entrada principal da cidade de Mineiros. Ponto aí de grande fluxo, visibilidade e localização. Perfeito para quem busca investir com segurança e alta rentabilidade. Ideal para empreendimentos comerciais, industriais ou residenciais. Terreno amplo e estratégico. Fácil acesso e grande movimento diário. Potencial para construção de galpões, loteamentos, supermercados, postos, centros comerciais e muito mais. WhatsApp 64-996-99-7708. Olha, vende-se ou troca-se uma casa ali no Jardim das Perobeiras. Telefone 64-999-83-0858. Olha, vende-se um pula-pula aí que suporta até 200 quilos, também uma casinha de bolinhas, com capacidade aí para 5 crianças de até 10 anos, tá? Também uma máquina de algodão doce, seminova, uma churrasqueira para espetinho, e um carrinho de cachorro quente. Interessados podem entrar em contato pelo telefone 64 999 56 4702. Olha, aluga-se um cômodo comercial ali na rua Araguaia, na quadra 27, lote 18, setor Leontino. Os interessados aí podem entrar em contato pelo telefone 64 999 56 4702. Hora do recado, volta amanhã, primeira edição, a partir do meio-dia. 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
3: Opa, vamos lá com o Entardecer no Sertão, informando a hora certa para você. São 17 horas e 5 minutos, ótima tarde de terça-feira, 26 de maio, ano 2026. Vamos dar uma olhadinha aqui, como é que tá a temperatura em Mineiros nesse momento aí? Marcando agora 29 graus, 28 graus nesse momento aí. Vamos lá, seguindo por aqui com o Entardecer no Sertão, diretamente do estúdio Helena Paniago, Gilmar Silva te fazendo companhia. Vamos juntos aí! 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Vai participando aí que dá tempo. Vamos mandar um abraço pro pessoal que participando aqui do programa, quem que tá passando por aqui? Te mandar uma boa tarde do meu amigo Onivaldo Neguinho. Ô Neguinho, eu recebi seu presente aqui hoje, rapaz. Neguinho trouxe produtos lá da horta dele. Aí eu vou te contar, Neguinho, você é diferenciado mesmo, hein? Fala comigo, como é que você tá, Neguinho? Boa tarde aí.
4: Fala comigo, Gilmar Silva, você tá bom, meu querido?
3: Opa, melhor agora, hein? Bonito.
4: Ô, Gilmar, você recebeu uma encomenda aí hoje aí?
3: Aham.
4: Hoje era levar de tarde, mas não tive tempo, porque aí 6, 7 horas tem que ir pra escola.
3: Ah, entendi.
4: Pô, mas essa rádio aí tem locutor aí.
3: Tem.
4: Só aí contei uns 4 locutores aí.
3: Não tá nem na metade ainda.
4: E aí, você recebeu um negócio aí ou quase?
3: Recebi. Agora eu vou pegar então,
4: tá
3: um frango,
4: né? Você recebeu, tá bom. Então falou, meu querido.
3: E as modas?
4: Ô, Gilmar, só um modão pra nós aí, ó. Agora já é 4:30. Solta um modão pra nós aí, ó. Do Gini Gene.
3: Qual?
4: Pode ser qualquer um dele, daquela boa lá, do macaco velho.
3: Macaco velho. Não põe a mão na cumbuca, não. Pura em galho seco.
4: Tá bom, meu querido? Então falou, tá, boa tarde pra você, Gilmar.
3: Valeu. Tamo junto, Neguinho.
4: Não repara o tanto não, tá bom?
3: Ah, pai, que é isso, Neguinho? Ó, de coração, brigadão, Deus abençoe, que Deus multiplique muito mais aí pra você, pra sua vida, pra sua família, garoto. Tamo junto, Neguinho. Manda abração também aqui pro o Fabrício Baianinho, que tá curtindo o programa. Ô, Fabrício, você tá pescando, Fabrício? O que que você tá fazendo, filho? Fala comigo aí.
5: Tarde pra vocês, manda uma moda aí pra nós, velha porteira, manda aí pra essa coisa linda que vos fala eu, Fabrício Baianinho, Maria Aurora, Joaquim Costa, Luciana, Quieta, Jim, Diego Creus, Arthur, Miguel, Gustavo Colombo, Dona Ivonete, Seu Augusto, Maria Aurora, em especial a todos os flamenguistas e a vocês aí, e para todos os ouvintes aí. Bora, já pode tomar uma gelada, não pode?
3: Já pode, ixi! Nossa senhora, já pode, já é terça-feira, gente, que é isso, rei? Tá podendo de tempo. Ah, lá na Fazenda Santa Bárbara, que benção, hein, Fabrício? Aí eu vou te contar, que lugar maravilhoso, rapaz, show de bola, tamo junto. Quem mais aqui? Deixa eu mandar um boa tarde também pro nosso amigo Carris, tá curtindo o programa, pedir pra ouvir modão. Ô, Carris, modão no Entardecer no Sertão.
6: Como é? Ô, presença, filho do grande. Presença, eu quero que você manda um modão pra nós aí. Milagre do Ladrão, Cozilizalo. Eu quero oferecer pro Breguinha aqui do salão, o Matheus da Informática, e o Pedro Galinha, a Luz Tropeiro, o Divino Pintor, e o Rock lá na Fazenda dos Filões, e todos os ouvintes da melhor. Deixa cair, presença. Tamo junto.
3: Aí sim, já vamos tocar essa moda. Tinha tempo que eu não ouvi essa moda. O Milagre do Ladrão, do Zilizalo. Modão, hein? Já vão tocar. Deixa eu mandar um abraço também aqui pro Jovelino, que tá curtindo o programa. Ô, Jovelino, tudo bem, Jovelino?
7: Boa tarde, meu amigo.
3: Boa tarde.
7: Aqui quem fala é o Jovelino, aqui da Fazenda Manuel Joaquim. Fazenda Flores Manuel Joaquim.
3: Ó.
7: Só pra pedir uma música aí oferecer para minha esposa Isidora, para meu colega de serviço, Amauri, a música com Gino e Geno, A Boiadeira de Goiás.
3: Agora, a trazer essa moda aí!
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3: Hora certa, agora 17:28.
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2: Hoje é terça-feira. Está entrando no ar mais uma edição do Minuto Comiva. O conselheiro fiscal da Comiva, Celso Martins, destacou a atuação do Conselho Fiscal e ressaltou a importância do trabalho desenvolvido pelos membros dentro da Comiva. Segundo ele, o Conselho exerce papel fundamental no acompanhamento e na transparência das ações da cooperativa. Ao final, senhor Celso Martins participou da entrevista falando sobre os desafios e responsabilidades do Conselho Fiscal da Comiva.
3: A Comiva tem buscado ações para o seu desenvolvimento e também para a sua melhoria na administração. E é com esse objetivo, Maísa, que entra uma boa atuação num Conselho Fiscal firme, que não só tem apenas uma reunião mensal formal. Estamos atuando constantemente em reuniões com os setores de frente da cooperativa, tanto comercial, administrativo, como jurídico, contabilidade, com o setor financeiro, setor de crédito, e fazendo visitas às lojas da Comiva, onde a Comiva é estabelecida. A gente não para, Maísa, a gente trabalha constantemente, mensalmente. E assim é a nossa rotina, para que tenhamos uma Comiva forte, transparente e que seja de seu cooperado, que é a razão de ser da Comiva. Estamos trabalhando e no que nos couber, estamos colaborando para o crescimento sadio da Comiva.
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3: Hora certa, agora 17h50.
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0: daqui a pouquinho, depois do momento de fé, oração da Ave Maria, nós vamos fazer o sorteio da camiseta, hein? Vou mandar um abraço aqui pro Paulo Gilé. Paulo Gilé, como é que você tá? Fala comigo.
1: Meu amigo Gilmar Silva, boa tarde.
0: Boa tarde.
1: Aquela tarde gostosa, animada aí, seu repertório, baixo.
0: Tamo junto.
1: O Gilmar, por favor, aquela do Zezé de Camargo e o Luciano, Rédias do Poçante, te agradeço, hein? Tô aqui... Sei lá onde eu tô, sei que eu tô andando. Ô, Gilmar, um abraço pra ti, obrigado, tá?
0: Valeu, abração, vamos achar o Paulo Gilé aí, gente, ele tá perdido. Tá caminhando e não sabe onde tá. Abração, Paulo Gilé, tudo de bom. Zezé de Camargo, Luciano, Rédias do Poçante. Aí é bom.
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1: Boa noite, amigos ouvintes da Rádio Eldorado. São 18 horas, momento da Ave Maria. Pedimos licença para entrar no recinto do seu lar, do seu estabelecimento comercial, no seu carro, na sua fazenda, pela internet, onde você estiver, para orarmos juntos, agradecendo ao Senhor por mais um dia que termina. Hoje vamos refletir sobre o Evangelho de Marcos, capítulo 10, versículos 28 a 31. Naquele tempo, começou Pedro a dizer a Jesus: "Eis que nós deixamos tudo e te seguimos." Respondeu-lhe Jesus: "Em verdade vos digo, quem tiver deixado casa, irmãos, irmãs, mãe, pai, filhos, campos, por causa de mim e do Evangelho, receberá 100 vezes mais agora, durante esta vida, casa, irmãos, irmãs, mães, filhos e campos, com perseguições, e no mundo futuro, a vida eterna. Muitos que agora são os primeiros serão os últimos, e muitos que agora são os últimos serão os primeiros." Palavra da salvação, glória a vós, Senhor.
2: O anjo do Senhor anunciou a Maria e ela concebeu do Espírito Santo. Ave Maria, cheia de graça, o Senhor é convosco. Bendita sois vós entre as mulheres, bendito é o fruto do vosso ventre, Jesus. Santa Maria, Mãe de Deus, rogai por nós, pecadores, agora e na hora de nossa morte. Amém. Eis aqui a serva do Senhor, faça-se em mim segundo a vossa palavra. Ave Maria, cheia de graça, o Senhor é convosco. Bendita sois vós entre as mulheres, bendito é o fruto do vosso ventre, Jesus. Santa Maria, Mãe de Deus, rogai por nós, pecadores, agora e na hora de nossa morte. Amém. E o Verbo se fez carne e habitou entre nós. Ave Maria, cheia de graça, o Senhor é convosco. Bendita sois vós entre as mulheres, bendito é o fruto do vosso ventre, Jesus. Santa Maria, Mãe de Deus, rogai por nós, pecadores, agora e na hora de nossa morte. Amém. Rogai por nós, Santa Mãe de Deus, para que sejamos dignos das promessas de Cristo para sempre. Oremos. Infundi, Senhor, nós vos rogamos a vossa graça em nossos corações, para que nós, conhecendo pela anunciação do anjo a encarnação de Jesus Cristo, vosso Filho, por sua paixão e morte de cruz, cheguemos à glória da ressurreição. Pelo mesmo Cristo, nosso Senhor. Amém.

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1: É, o programão Entardecer no Sertão, você acompanhou o momento de fé, a oração da Ave Maria. E agora vamos dar sequência com Entardecer no Sertão, programão pra lá de bom, meu filho. Aqui pela sua 91,9 FM, a rádio que está sempre ao seu lado desde 1979. É a pioneira de mineiros. E aqui diretamente no estúdio, Helena Paniago, Gilmar Silva fazendo companhia. Tamo junto! Olha agora, gente, vamos pro sorteio, hein? Já pra começar a noite bacana, vamos aqui pro nosso sorteio pra gente saber quem foi o ganhador aí dessa camiseta belíssima. Coloca uma moda bacana pra gente fazer o sorteio aí. Essa camiseta personalizada pra você curtir a Copa do Mundo 2026. Tá chegando a Copa do Mundo de futebol aí. Vem, vem título, vem Hexa. Vamos sortear aqui agora então essa camiseta belíssima, camiseta personalizada aqui da Rádio Eldorado pra você torcer pro Brasil. Essa camiseta aí com os parceiros Sicoob Mineiros, também Supermercado Ágape, Clínica Ágape, Odontologia e Saúde, Arrasos Estúdio de Beleza, Maglo Uniformes, Contec Contabilidade e também Pose. Vamos junto aí. Esses aqui são os parceiros da Rádio Dourado na aí nessa confecção maravilhosa dessa camisa bonita, lindíssima, verde e amarela. E com o símbolo aqui da seleção brasileira e também o escudão aqui da Rádio Dourado, nosso logo, bacana, hein? Vamos lá então, lembrando, gente, que ó, muitas pessoas participaram aqui, a gente fica feliz, agradecido aí pelas participações, né? E lembrando o seguinte, ó, até chegar aí o início da Copa do Mundo, olha, vamos ter vários sorteios aí ainda. É só você ficar ligado aqui na programação da Rádio Dourado, tá? Ligado aí nas nossas redes sociais também. 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Vamos lá então pro sorteio, sorteador online já no jeito, coloquei os números aqui no sorteador online pra ver qual número vai sair. Já saiu o número aqui, hein? Ó, o número de craque que saiu aqui, saiu o número 11. Quem que é o 11, hein? Quem que é o 11? Vamos procurar quem que é o 11 aqui. Quem foi o 11? O número 11 foi... Ah! Foi a Antônia! Ô, Antônia, tudo bem, Antônia? Antônia Pereira da Silva, Luciana.

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1: É, meu filho, vamos lá então. Deixa eu mandar um abraço aqui, ó, pra gente dar início aos nossos blocos musicais, aos modões. Mas antes, não, é agora mesmo, né? Atendendo aqui, deixa eu mandar um abraço aqui pro o nosso amigo, o Joventino, que tá curtindo o programa. Joventino, como é que você tá? E as modas, fala comigo.
2: Ô, Gilmar Silva, boa tarde, tranquilo.
1: Já tá cara, bom?
2: Um sorteio aí e manda uma pra nós aí, né, velho, do Renan e Raí. A melhor que você achar aí, bota pra nós aí. Você é apaixonado demais. Um abraço aí, meu rei. Fica tranquilo.

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3: Programa O Entardecer no Sertão, trazendo aqui um recado bacana para você prestar atenção. Presta atenção aí. 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
3: Vou mandar um abraço aqui pro seu João Farofa, dona Maria Catarina, lá na Fazenda Invernada. Seu João Farofa, como é que tá por aí? Fala comigo.
4: Alô, Gilmar Silva, boa tarde, boa noite, né? Tava querendo ouvir um modão aqui. Você passa ela pra nós aí, pra ela aqui na Fazenda Invernada. Tá beleza? É meu sítio, meu paraíso. Goiânia e Paranaense. Tá beleza, Gilmar?
3: Possível.
4: Pra todos que estiver ouvindo o programa, pra vocês aí do rádio também. Valeu. Obrigado, Gilmar.
3: Opa! Abração, seu João Farofa. Obrigado aí pela participação. Vamos tocar essa moda. Como que é o nome dessa moda, hein? Goiânia e Paranaense. Deixa eu ver aqui. É meu recanto, meu paraíso, não é isso? É isso mesmo, meu recanto, meu paraíso. Vamos tocar essa moda já, já, seu João. Quem mais? O João de Mar também tá curtindo o programa. João de Mar, você tá na escuta?
5: Ô, Gilmar Silva, boa tarde. Manda uma moda boa aí pra nós aí do Milionários é Rico, pra todo mundo aí tá na escuta. E pro pessoal lá do Corg da Porteira. O povo do Corg da Porteira sabe e gosta de Milionários é Rico.
3: Gosta?

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e também pode ajudar no tratamento de saúde. Foi sancionada em Goiás a Política Estadual de Incentivo à Utilização da Musicoterapia como tratamento terapêutico complementar para pessoas com deficiência, síndromes e transtorno do espectro autista. A medida criada, debatida e aprovada pelos deputados e deputadas estaduais incentiva o uso da música para estimular habilidades cognitivas, motoras e emocionais. A nova política também busca fortalecer a qualidade de vida dos pacientes por meio de acompanhamento feito por profissionais qualificados. Mais uma iniciativa que mostra como temas ligados à inclusão, ao cuidado e ao bem-estar também passam pela Assembleia Legislativa de Goiás.

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Olha, você lembra do programa do Teletubbies? Pois é, hora de falar tchau. Chegando ao finalzinho do programa Entardecer no Sertão, na sequência tem o Rancho Sertanejo com Luiz Carlos Lico, agradecendo pelo carinho da sintonia, pelas participações, e amanhã estarei de volta, se Deus permitir, a partir das 15 horas, eu te espero. Pra você, excelente noite, terça-feira, fique com Deus. Tchau!

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1: Abre as portas e começa o programa Rancho Sertanejo nessa terça-feira, 26 de maio de 2026. 26 graus marcando os termômetros aqui na nossa querida Mineira. Agora 19 horas e 3 minutos. Para você que ficou aí na boa companhia de Gilmar Silva no Entardecer no Sertão, agora é aqui comigo, Luiz Caslico. Vamos até as 21 horas levando a boa música aí até você aqui com Rancho Sertanejo. É a frase. É comunicando com você aqui do estúdio Helena Paniago e a frase da noite. Tem fases em que a gente continua caminhando, mas por dentro percebe que algo cansou. Nessas horas, não tente sustentar tudo sozinho. Há forças que só Deus renova. Que nesta noite, o Espírito Santo reacenda a sua fé. Fortaleça o que enfraqueceu e devolva ao seu coração o desejo pela presença de Deus. Boa noite para você. E obrigado pela sintonia e pela audiência. É, começando a festa aqui no Rancho Sertanejo, tem música pra você, linda morena, Milionário e José Rico. Boa noite do Rancho Sertanejo.

0: 19h08. É, aqui é o Rancho Sertanejo, é o Lico aqui do Rancho Sertanejo. É, quero agora mandar um abraço, né, pras fazendas, pro sítio, pras chacras, né, pra todos aí que tá ouvindo aqui o programa Rancho Sertanejo, pra você que tá trafegando aí na 364 e na Geosa que cruza o nosso município. Um abraço aqui do Rancho Sertanejo. Luiz Carlos Lico, uma boa noite pra você, que você tenha uma viagem abençoada. Agora vamos de pedido de música, agora vamos falar com o Borolo. Ô Borolo, boa noite. E aí, como é que tá as coisas pra ele? Fala comigo, Borolo.
1: Boa noite, Lincoln! Manda uma musiquinha pra nós aí, meu filho. Escolhe uma boa aí pra nós começar. Depois eu mando das minhas. Né? Aí você manda pra essa turma aí que estiver escutando nós. A turma lá do Amarildinho lá, do rancho nosso lá.
0: É, Rancho Sonho
1: João
0: Meu.
1: Avelino, lá pro João Avelino, pra todo mundo, pro Marquinhos, lá do João Avelino. É, colega nosso aí. Aí seu Pudico também tá escutando, viu? Pra todo mundo que estiver ouvindo nós, certo?
0: Certo.
1: Escolhe uma boa aí, manda.
0: Tá certo. Ô, Borolo, obrigado pela sintonia, pela audiência. Uma boa noite pra você, lá pro Marquinhos, pessoal lá do João Avelino, lá pra Mariudim, lá pra aquela galera toda da região do João Avelino. Um abraço aqui do Borolo e do Rancho Sertanejo, né? Um abraço aí pra você. Escolhi aqui Não São Palavras Lindas com Chico Rei Paraná. Um abraço, boa noite do Rancho Sertanejo. Música.

0: esta noite foi maravilhosa para oferecer para todos que estão ouvindo esse maravilhoso programa, todos os setores aqui de Mineiros, né? Aqui, o meu setor aqui, o Alto da Colina, como você fala, que é um paraíso, viu? Eu quero muito conhecer você. Qualquer hora dessas, eu vou dar um pulinho aí na rádio, nós bater um papo. Tranquilo?
1: Na hora.
0: Tudo bom para vocês aí, Deus abençoe, tenham um bom programa e uma ótima noite para todos que estão ouvindo, esses ouvintes que não perdem um dia, né?
1: Isso é muito bom. Muito obrigado, Edmilson Santos. Você faz parte aqui do Rancho Sertanejo. Você sempre ajuda a fazer o rancho. Um abraço aí para você. Obrigado pela sintonia. É o Alto da Colina, né? Esse setor aí, o Edmilson, você com certeza não é de Mineiros, né? Eu sou, aí é esse lugar aí, eu lembro quando ela era fazenda, né? A gente passava, uma chácara mais pro lado aí do Matadouro, né? E a gente morava lá. Então esse lugar aí a gente passava ali, tinha uns corredores ali que a gente transitava com um pouquinho de gado que a gente tinha, né? Eu, meu pai, meus irmãos. Então assim, esse bairro aí a gente conhece na palma da mão desde antes de ser cidade, né? Não sou muito velho, né? Mas lembro disso aí, tá bom? Um abraço aí para você, muito obrigado aí pela sintonia, tá bom? Agora vamos agora para a cidade de Portelândia, rapaz, falar com Dantinha. Boa noite, meu amigo. Manda um alô aí para todos os ouvintes da 91,9. Aqui é o Dantinha e a moda é do Renan e Raí. Ô, Dantinha, um abraço para você. Obrigado pela sintonia, pela audiência. Todos da cidade de Portelândia, um abraço aqui do Rancho Sertanejo. Lindaura, boa noite, Lindaura. Um abraço aí para você. Obrigado pela sintonia. Agora vamos falar com a Cida. Cida, boa noite.
2: Boa noite, Luiz Carlos Nico. Quero oferecer essa música ao Tonzinho, meu irmão, Zé Cachucho, meu irmão, meu primo Tamiro, meu primo Ranulfo, minha prima Judete, Carlão dos Teclados, Hélio do Carvão, Tonho do Carvão e para todos que gostaram da música. Vestido Vermelho com Nilton Lamas. E muito obrigado, uma ótima noite para você.
1: Ótima noite para você, Cida. Obrigado pela sintonia, pela audiência, tá bom? Um abraço aí pro Zé Cachucha, aí pro Tonzinho, seu irmão, pro Tamiro, pro Ranulfo, também pro Carlão dos Teclados. Um abraço para você. Cida, obrigado pela sintonia, pela audiência, tá bom? Um abração para você aí. Então vamos lá. Ô, Edmilson, a hora que você quiser passar aqui na rádio, eu estou aqui e vou te receber aqui com o maior prazer. Pode encostar aqui que a gente vai bater aquele papo, colocar aí a fofoca em dia, um abraço para você, tá bom? Então vamos lá, lá pro Edmilson, essa noite foi maravilhosa com Leandro Leonardo, Anjo Bom, Renan e Raí lá pro Dantinha e também Vestido Vermelho, Nilton Lamas lá pra Cida, boa noite do Rancho Sertanejo. Desvaldo, agora eu te atendo, um abraço.

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3: Agora é 19 horas e 29 minutos. 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
3: É, você tá no Rancho Sertanejo na 91,9, a melhor rádio no seu rádio. Agora eu quero falar com Sorriso. Sorriso, tá trabalhando ainda? Ei, rapaz, aí é bruto, hein? Não é macio não, né, Sorriso? Como é que tá? Boa noite, fala comigo.
5: Ô, Nico, boa noite, bom.
3: Bom.
5: Sorriso.
3: Ah, Sorriso.
5: Tô aqui na Madeira, velho, trabalhando, hein?
3: Tá certo.
5: Toca o disco voador pra nós aí.
3: Na hora?
5: Eu tô na vontade de ir embora, você tá doido, cansado.
3: Ixi.
5: Mas toca aí pra nós, tô aqui na escuta aqui.
3: Tá certo.
5: Até mais uns 40 minutos, eu devo estar por aqui.
3: Ô, Desvaldo, velho, conhecido Sorriso, um abraço aí pra você, tá aí na madeireira trabalhando, isso é muito bom. Assim o Brasil progride, né, rapaz? É gente como você aí que faz esse Brasil, carregando o Brasil nas costas aí. Ei, Sorriso, um abraço pra você. Agora cheguei, disco voador com Palmeira e Biá. Agora falar com o Juventino. Boa noite, aí, como é que tá as coisas por aí? Fala comigo, Juventino.
6: Boa noite, meu amigo Lincoln, como é que você tá?
3: Bom.
6: Você tranquilo, cadê o Borolo? O Borolo sumiu de vocês, véio. Não tô vendo ele mais.
3: Ele já participou hoje.
6: Ô, meu amigo Lincoln, se tiver como você tocar Menino da Porteira pra nós aí, eu vou agradecer a você, hein?
3: E tem.
6: Um abraço pra você aí, um abraço pra toda a direção aí, nossos colegas do esporte aí.
3: Isso.
6: Um abraço, meu amigo.
3: Opa, um abraço pra você aí, Juventino Gouveia, um abraço pra você, obrigado pela sintonia, seja muito bem-vindo, é aqui no Rancho Sertanejo, tá bom? Um abração pela sintonia e pela audiência. É, agora cheguei pra você, o Menino da Porteira com Sérgio Reis, agora é o Rancho Sertanejo, vai lá pra Fazenda São José, vamos falar aí com meu amigo Francisco. Ei, Francisco, boa noite, fala comigo, Francisco.
7: Boa noite, Lico, bom?
3: Bom.
7: É o Francisco, Fazenda São José, queria ouvir a música Tonico e Tinoco, Mula Preta. E mandar a luzinha lá pro Netinho, pro Tom e Lourenço, pra quem tiver ligadinho aí. Boa noite, até mais.
3: Opa, boa noite, Francisco. Obrigado pela sintonia, pela audiência, tá bom? Agora cheguei pra você, Mula Preta. É moda! A moda da Mula Preta com Tonico e Tinoco. É, rapaz, linda música aí. Obrigado pela sintonia. Agora cheguei pra você. Um abraço lá pro Tom e pro Netinho, também pro Lourenço, lá na Carvoeira. Agora vamos até a Estância Primavera, rapaz, falar com meu amigo Reginaldo Cardoso. Rapaz, só teve corintiano aqui, Reginaldo. É o meu amigo Sorriso. É, um flamenguista, agora o Juventino eu não sei pra quem que ele torce, mas não importa, né? Aqui é o Rancho Sertanejo, agora é música, não é esporte. Fala comigo, Reginaldo!
8: Boa noite, meu amigo Luiz Carlos Lico. Você tá bom, garoto?
3: Bom demais. Tranquilo.
8: Lico, toca pra nós nessa noite aí, curtir. Estamos aqui na Estância Primavera e nós queremos curtir essa música aí. Vamos de hoje, Velha Porteira. Toca pra nós aí, meu amigo, pra nós curtir. Grande abraço.
3: Grande abraço pra você, Velha Porteira. Tem com Lourenço Lorival e Chico Rei Paraná. Agora eu vou colocar com Chico Rei Paraná, tá bom? Ei, Reginaldo, obrigado pela sintonia, pela audiência. Um abraço aí pra você, todos aí da Estância Primavera. Um abraço pra você, obrigado pela sintonia e pela audiência. O Charlene, Papita, agorinha chega vocês, tá bom? Então vamos lá. Disco Voador, Palmeira e Biá. É, rapaz, lá pro Sorriso, né? Menino da Porteira, Sérgio Reis, lá pro Juventino, Moda da Mula Preta, lá pro Tonico Tinoco, lá pro Francisco e Velha Porteira, Chico Rei Paraná, lá pro Reginaldo Cardoso. Boa noite do Rancho Sertanejo.
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0: 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Aqui é o Rancho Sertanejo e eu sou Luiz Carlos Lico, agora 19 horas e 48 minutos. É, nessa terça-feira, vamos agora atender a pedidos, né? A pedidos musical aqui. Ô, Charlene, boa noite. A Charlene tá dizendo boa noite, gostaria de pedir uma música com Jacó e Jacózinho, Corre, Corre, e ofereço para minha mãe Helena. Dona Helena, um abraço aí pra senhora, meu pai José da Silva. Ô, seu José da Silva, um abração aí na Fazenda Flor do Corrente. Um abraço aí pra todos aí da Fazenda Flor do Corrente. Minhas filhas, a Letícia e a Monique. Letícia e Monique, um abraço pra você. E pra você também. Obrigado, Charlene. Obrigado pela sintonia, pela audiência. Obrigado por estar sempre ajudando a fazer com o programa Rancho Sertanejo. É, não tem Corre, Corre com Jacó, Jacózinho. Tem Pai João, tá bom? Agora eu cheguei pra você. Agora vou falar com o meu amigo Papito Saldanha. Boa noite, Papito.
1: Boa noite, Lico.
0: Boa noite.
1: Boa noite a todos. Tava ali, meu parceiro, no Luquinha, batendo um futebol.
0: Opa!
1: Mas pediu uma moda boa aí pra nós. Manda aí, Mato Grosso e Matias, retrato demais, positiva.
0: Positiva, ô Papito, e aí, a cabeça tá inchada ainda ou tá mais ou menos? Mas obrigado aí pela sintonia, pela audiência. Pra dona Wanda aí também, um abraço aí pra ela, do Rancho Sertanejo. Agora chega a música aí pra você, tá bom, Papito? Obrigadão, obrigado pela sintonia. Agora, falar com o João do Alfa, o João Batista. Boa noite, João.
2: Alô, Lico, uma boa noite para você, para mim, para todo mundo e principalmente para os ouvintes dessa rádio Eldorado Mineiros. Deixa eu falar para você aqui, Lico. É, eu sou um ouvinte seu, né? Gosto muito de estar sentado aqui na minha área aqui, curtindo um som. E quero te pedir para você passar uma música, se tiver tempo. É, Gaiola de Ouro com Filhos de Goiás. É, eu ofereço para todas apaixonadas e principalmente para a Dina lá dos loteamentos Sembi, viu? Se ela estiver na escuta, viu? Um abraço para você.
0: Um abraço, João Batista, obrigado pela sintonia. Lapadina, um abraço aqui do Rancho Sertanejo, todos lá do loteamento do Semi, um abraço aí também pro Semi, pra todos lá no loteamento, um abraço aqui do Rancho Sertanejo. Agora chega a música aí, é com Canário e Passarinho, Gaiola de Ouro, tá bom? Não tem ela aí com Veloso Velozinho. Agora eu vou falar com o seu Paulo Gilé. Ô, seu Paulo, boa noite. E aí, como é que tá? Tudo bem? Fala comigo, seu Paulo.
3: Ô, meu caro amigo Luiz Carlos Lico, boa noite.
0: Boa noite.
3: Eu queria que você pudesse tocar aquela do Veloso e Velozinho, Colchão de Palha, certo? Essa aí, acho que vai bem na programação. Agradeço pela atenção. Uma boa noite, Lico. Obrigado. Um bom retorno à sua casa, para sua família. Obrigado.
0: Obrigado, seu Paulo Gilé, obrigado, e tenha uma noite abençoada pro senhor, obrigado pelas palavras, obrigado por estar sempre aqui no Rancho Sertanejo, um abraço, agorinha chega aí, obrigado pela sintonia, tá bom, seu Paulo? Agora eu vou falar com, rapaz, eu vou falar com meu amigo Erisson, lá do setor, do setor de vinho do Espírito Santo, fala comigo, Erisson, boa noite.
4: Ô, mandar uma ondona pra nós aí, Maria Mendonça, amor é fiel, só pra curtir aqui do Espírito Santo, só pra curtir, só pra mandar pros flamenguistas. Manda pro flamenguista ruim, pra nós.
0: Tá certo. Ô, Elson, agora eu cheguei pra você. Obrigado pela sintonia, pela audiência, tá bom? Um abração pra você. Agora vamos falar com o Tom, rapaz, lá na Carvoeira, ali no Rochedo. Boa noite, Antônio. Como é que tá as coisas?
5: Boa noite, Lico. Aqui é o Antônio aqui na Fazenda Flor do Cerrado, aqui na Carvoeira. Hoje eu queria ouvir a música aí de Paulo Paulino, Malu. Oferecer aqui meu tinetinho pro Lourenço, pro Lucas e pro Francisco aí na Fazenda São José. No Carvão Bonito, rapaz. O Carvão tá aqui saindo no 12.
0: Aô! Um abraço aí, Antônio, Tony, né? Um abraço pra você, pro Netinho, pro Lourenço, lá pro Francisco na Fazenda de São José. O carvão tá saindo, né? Isso é muito bom. Um abraço aí pra você, obrigado pela sintonia e pela audiência. Pai João, Jacó e Jacózinho lá pra Charlene, retrato de mãe, Mato Grosso e Matias lá pro Papito, Gaiola de Ouro, Canário e Passarinho lá pro João Batista, Colchão de Palha, Veloso Velozinho lá pro seu Paulo Gilé, Amor e Fiel com Marília Mendonça lá pro meu amigo Erisson, Malu de Paulo e Paulino. Boa noite do Rancho Sertanejo.
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2: É, seguindo aqui no Rancho Sertanejo, nos embalos do Rancho Sertanejo, nessa terça-feira, 26 de maio, que é o Rancho Sertanejo com Luiz Carlos Lico, agora 20 horas e 12 minutos. 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Então agora eu vou falar com o Catarino. Boa noite, Catarino.
3: Boa noite, Lincoln. Lincoln, vai dar uma moda aí para nós aí, as irmãs Freitas, Canoeira do Araguaia, oferecer aí para todos os ouvintes aí da Eldorado, que tá na escuta do programa aí, quem gostar da música. Alô, muito obrigado.
2: Ô, Catarino, muito obrigado. Obrigado pela sintonia, pela audiência. Obrigado por estar ajudando a fazer o Rancho Sertanejo. Um abração para você e todos os ouvintes, né? Como você falou, sinta-se abraçado aqui pelo Luiz Caslick, também o Rancho Sertanejo. Agora, vamos lá de novo para a Estância Primavera, falar com meu amigo Reginaldo Cardoso. Boa noite, Reginaldo.
4: Ô, Lico.
2: Opa!
4: É eu de novo, Lico.
2: Bora.
4: Já que nós estamos ligadaço aí na melhor.
2: Isso, na 91.
4: Pra nós aí também, Amado Batista. Folha Seca. Alô, meu garoto. Estamos aqui na escuta.
2: Tá falado, meu amigo. Ei, lá na Estância Primavera. Um abraço aí pros seus meninos, né? Que já não é menino mais, mas pra você ainda é menino. Um abraço aí pra você, pra essa galera toda aí. Um abraço aqui do Rancho Sertanejo. Obrigado pela sintonia e pela audiência. Agora, o Rancho vai até a cidade de Portelândia falar com um rapaz que tá meio sumido. Ê, Edson Petronilho, e aí? Como é que tá as coisas por aí? Ele tá dizendo, meu amigo, toca pra mim a música Serenata pra Lua aí com Prainha e Prainha. Aqui é pra mim. Na Portelândia, abraço pra você, obrigado pela sintonia, pela audiência.

0: Cai todo para os 102 bairros da cidade de Mineiros. Um abraço para nossa querida Mineiros também. Os ouvintes aqui que tá ouvindo aqui, tá com o radinho ligado, dando carona aqui pro Rancho Sertanejo. Um abraço aí para você, Borola. Obrigado pela sintonia e pela audiência. Ô, José Miguel, obrigado pela sintonia, tá bom? Você já tá concorrendo o prêmio. Ô, Borola, você também. Já vou colocar o seu nome aqui, tá bom? É, eu queria também mandar um abraço agora para Maria José. Boa noite, Maria José. Obrigado pela sintonia e pela audiência. Então vamos lá, Canoeira do Araguaia, Irmãs Feitas, lá pro Catarino, Folha Seca, Amado Batista, lá pro meu amigo Reginaldo Cardoso, serenata pra Lua, Ouro Negro e Dorivan, lá pro Flamenguista, rapaz, Edson Petronilho, na cidade de Portelândia, Bica d'Água, Eride Irineu, lá pro Borolo, ele é corintiano. Ei, Borolo, um abraço pra você, obrigado pela sintonia e pela audiência.
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0: 20h27, você tá na 91,9 aqui no Rancho Sertanejo, 91,9, a melhor rádio no seu rádio. Queria mandar um abraço agora, quem tá ouvindo aqui a 91,9 pelos aplicativos. É, rapaz, o mundo não tem fronteira, o mundo é globalizado. Você sabe que Eldorado está aonde você quiser. Um abraço para você, querido ouvinte, que está aí ligadinho aqui no programa Rancho Sertanejo, aqui com o Luiz Carlos Leite, com um abraço aqui. Agora vamos falar com Wesley. Ô Wesley, fala comigo, menino. E aí, como é que tá as coisas? Fala, Wesley. Rapaz, o Wesley vai ter que... É porque eu não coloquei aqui pra ele falar, mas fala, Wesley.
1: Boa noite, é que é o Wesley. Eu quero pedir uma música. E pra mim, o Wesley, pai, mano, meu pai. Põe uma apaixonada, machucar o coração. Falou, meu chegado.
0: Tá falado, meu chegado. Um abraço pra você. Olha, se você quiser o engraxate aí, engraxar seu sapato, pode falar com o Wesley. O Wesley é um menino que faz, dá o lustre aí no seu sapato, você pode pentear o cabelo aí. É, rapaz, o menino é espetacular. Um abraço aí, Wesley, um abraço pro Parmênio. Ô, Parmênio, um abraço pra você, a Lídia, um abraço pra Lídia, sua mãe também. Obrigado pela sintonia e pela audiência, tá bom, meu querido? Ô, Carrijo, o Carrijo tá mandando aqui uma, rapaz, tá mandando aqui uma mensagem aqui, uma mensagem da Bíblia, né? É, o senhor está limpando o seu local de trabalho de toda a negatividade. Ei, um abraço aí pra você, meu querido Carrijo, um abraço pra você, pro Breguinha, pra todos aí do Salão do Carrijo. Boa noite, Carrijo, pra você, obrigado pela sintonia e pela audiência. Agora eu vou falar com a Edna, Edna Maria, lá da Chácara Recanto da Natureza. E aí, Edna, boa noite, como é que tá as coisas? Tá bom aí? Ei, obrigado pela sintonia, pela audiência, por um abraço aí pra todos da Chácara Recanto da Natureza, aí pro Manuel, pra você. Obrigadão mesmo pela sintonia, pela audiência, tá bom? Ei, agora eu vou mandar aqui pra ela, pro Wesley Grito de Amor, Felipe Falcão. É, e lá pra Edna Maria, pro Carrijo, Dino Frank Moraí, cheiro de relva. Boa noite do Rancho Sertanejo.

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4: É o sertanejo de verdade, você sente na alma, né? O sertanejo de verdade é aquele sertanejo que gosta aqui das coisas raiz, né? Rapaz, é muito bom ser sertanejo. Eu sou sertanejo do pé rachado. Que eu vou falar com outro sertanejo também, que é do pé rachado. E ele gostava muito de abóbora. Ah, rapaz, esse menino comia abóbora, hein? Ô, Barolo, fala comigo, menino.
5: Que novo com a saideira, meu filho, com o Amado Batista. Aí você manda uma música boa pra nós aí. Eu vou falar o nome dela agora mesmo aí. Aí você manda pra essa turma aí do Divino Espírito Santo, Setor Oeste, Casinha Amarela, pra todo mundo. Amado Batista, amor de verdade, viu?
4: Tá certo.
5: Aí você manda pra todo mundo que estiver escutando nós aí. Ô, Link, manda pra aquele rapaz aí que lembrou do Borolo pouca hora aí que você ainda falou, assim, ele já participou aqui. Manda pra ele também aí, viu?
4: Viu, tá certo, Borolo. Obrigado pela sintonia, pela audiência, a saideira, né, aí com amor de verdade, com o Amado Batista, isso mesmo. E tu mandar um abraço pra essa galera que você falou e sinta-se abraçado aqui pelo Rancho Sertanejo, pelo Escaso Lico, né? Então, o rapaz mandou aquele abraço aí pra você e você tá retribuindo. Amado Batista, amor de verdade. Lá pro Borolo, abraço, boa noite do Rancho Sertanejo.

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2: Rádio Eldorado, sempre a seu lado, a 91,9, a melhor rádio no seu rádio. É, tá chegando a hora de dizer adeus, né? Até amanhã. Mas antes, né, quero atender aqui o Lindomar Oliveira. O Lindomar Oliveira tá desejando uma boa noite para quem estiver curtindo a 91,9 FM. Ô, Lindomar, é o rapaz mais apaixonado aqui do Cruvinel. Um abraço para você. Boa noite, Lindomar. É, rapaz, a próxima música aí vai para você e para todos os ouvintes aí, nesse crepúsculo aqui do nosso querido Rancho Sertanejo. Agora, 20 horas e 54 minutos, né? Agradecendo as participações, né, dessa noite de terça-feira, as participações aí do nosso querido ouvinte. Para você que não participou, que só ouviu também, um abraço aqui do Lico e do Rancho Sertanejo, tá bom? Então amanhã voltaremos aqui, a partir das 19 horas com o Rancho Sertanejo. Esperamos vocês, outra vez aqui para fazer a festa junto comigo aqui no Rancho, o meu, seu, nosso Rancho Sertanejo 91,9. Um abraço para você, meu querido ouvinte, e até amanhã, assim se Deus nos permitir, ele há de permitir. Tchau, tchau! Vai curtir Amigo com Duduca e Dalvan.